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4: 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Esse é o West Show da Noite, a sua atração semanal de segunda a sexta-feira, das 20 até as 23 horas, com bastante interação e música a pedido do ouvinte. E falando dos amigos ouvintes, né? Vamos mandando aqui um boa noite pro Elci Antônio Marasca. E daí também tem o Ademar Roberto Trindade, de Frederico Westphalen, que ele quer escutar o Banho Tcheco com Vox 3. E também tem ainda o Júnior Brizola, que ele está pedindo Balada VIP, Uma Noite de Verão. E ainda música internacional com Francesco Napoli, Baila Baila, de 1987. Então agora com vocês, Vox 3 com Banho Tcheco.

0: De 1987, Francesco Napoli, Balha Balha, uma noite de verão com balada VIP e banho tcheco com Vox 3. 21 horas e 17 minutos, hora certa para a Loja Baques. 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
0: Nossa Terra, Nossa Gente, que amanhã será transmitido direto do Salão Focht, aqui mesmo em Iporã do Oeste. E agora vamos mandar aqui um boa noite pro Joel Alexandre, eles que estão pedindo um abraço aí pro Evandro, o Ayrton, a Lureci, o Rodrigo, o Joel e o Eduardo. Então todo mundo reunindo um picadinho nesta noite de sexta-feira, né? Pra terminar o mês bem, né? Pra se preparar pro mês do Cachorro Louco, né? Então eles estão pedindo aí a música Rio Azul com os Atuais. Nós vamos tocar o Rio Azul, sim. Também vamos ter Réu Primário com LM do Bailão, lançamento deles. E também tenho mais um áudio aqui.
4: Opa, eu gostaria de pedir mais uma música aí pra vocês aí, pra ir por ano aí. Eu tô ligado sempre com a rádio. É, aqui o Norberto Lorenzini. Já que é sexta-feira, eu queria pedir aquela música lá do Cosmo Express, Te Quero Igual Cerveja. Se é possível aí. Valeu. Forte abraço.
0: Forte abraço pra você, Norberto. Vamos rodar, sim. Te Quero Igual Cerveja com Cosmo Express. Mas primeiramente vai ter os Atuais com Rio Azul e depois ainda LM do Bailão com Réu Primário.

0: Te Quero Igual Cerveja com Cosme Express, Réu Primário com LM do Bailão e Rio Azul com os Atuais. Confira a hora certa. 21 horas e 30 minutos.
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0: 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Tem o áudio do ouvinte aqui.
3: Boa noite. É a Ingrid de Chile, meu povo de Chile. Nós queríamos escutar uma música das Mamonas Assassinas, a Brasília Amarela e Morango do Nordeste.
0: Pelados em Santos, mais conhecido como Brasília Amarela, dos Mamonas Assassinas, e também Frank Aguiar, Morango do Nordeste, e também teremos ainda a Companhia do Baile com o Poeirão e o musical Renovação com a Marcha Limpa Banco. Então agora com vocês, os Mamonas Assassinas.

0: Marcha Limpa Banco com musical Renovação, Morango do Nordeste com Frank Aguiar, Poeirão com Companhia do Baile e Pelados em Santos com os Mamonas Assassinas. 21 horas e 45 minutos, hora certa para a Loja Baques. 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
0: Ok, então agora nós vamos continuar aqui com mais um pedido do Ademar Roberto Trindade com O Sole Mio, com José Augusto. Eu também tenho áudio do ouvinte aqui.
8: Boa noite, Valdir Bolfa, daqui eu vou escutar. É a Brahma, é a Brahma.
0: É a Brahma, com os Reis da Alegria. Esse aí é o Valdir Wolfert de Romelândia, que pediu. E também nós vamos ter ainda o dobrado do Fritz com o musical Som e Alegria de Três Passos. Então agora com vocês, José Augusto, O Sole Mio.

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0: com o musical Blue Star, dobrado do Fritz com o musical Som e Alegria. Os Reis da Alegria é a Brahma e José Augusto, o Sole Mio. Confira a hora certa. 22 horas e 1 minuto.
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Muito bem, então, agora são 22 horas e 5 minutos. Vamos continuando então com o nosso West Show da noite até as 23 horas. Fernando Kaiser fazendo companhia contigo nesta noite de sexta-feira, 31 de julho de 2026, último dia do mês de julho, também último programa do mês de julho, né? E amanhã já é o dia 1º de agosto, é sábado, né? E para você participar conosco, é só você ligar no 3634-1440 ou no 9188-1715. Então agora com vocês, banda Raios do Sol de Santo Ângelo, Noite de Verão, os Montanari com o Toque de Gaita e o grupo Hello, Mama Maria. Música.

Mamma Maria com o Grupo Hello, Toque de Gaita com os Montanari e Noite de Verão com banda Raios do Sol. Eu tenho aqui o casal Almiro Borchardt e também a Ilha Rauschut Borchardt, de linha Soledade Tapiranga, que estão pedindo duas músicas. O Almiro está pedindo Duas Vidas e um Só Coração com o Musical Calmon para sua esposa, a Ilha. E a Ilha, por sua parte, ela quer homenagear o esposo Almiro com a música Dançando em Soledade, da banda Expresso, na qual ele fez parte. E, inclusive, nessa música tem a participação especial do Darcy Brinker, de Horizontina, no saxofone. E eu gostaria de dizer uma coisa, Almiro, que ano passado eu conheci pessoalmente o seu Darcy Brinker, e ele é um exímio músico, um músico exemplar, com uma carreira praticamente impecável de décadas no ramo da música lá do noroeste do Rio Grande do Sul. Então, ele com certeza é um cara muito gente boa, tá certo? Então vamos lá rodar o Dançando em Soledade com a banda Expresso. Aí sim, o Musical Calmon com Duas Vidas e um Só Coração. Ainda teremos Musical Concórdia de Montenegro, Dobrado Concórdia, Musical San Marino, Vocês em Meus Sonhos, e ainda Musical Panorama, Shopfest. Então agora é com vocês, banda Expresso.

0: Shopfest com musical Panorama, você em Meus Sonhos com musical San Marino, musical Concórdia, dobrado Concórdia, musical Calmon, Duas Vidas e um Só Coração e banda Expresso, Dançando em Soledade. Confira a hora certa. 22 horas e 31 minutos.
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0: Agora são 22:34, restam ainda 26 minutos para o término do nosso programa, o Este Show da Noite, mas ainda dá tempo de você pedir a sua música no 3634-1440 ou no 9188-1715. 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O Fábio está pedindo Noite de Lua com banda Barbarella. O Anadir dos Santos está pedindo aí Short Vida de Gaúcho com Anaísa Paza e Amanda Escondido com Teodoro Sampaio. Eu também tenho áudio aqui. Boa noite.
1: Boa noite, tudo bom? Sou o Júnior Luiz Triquez do Baile São Jorge, São Mingá do Oeste. Estou na escuta do programa de vocês aí toda noite. E hoje eu gostaria de ouvir umas músicas aí da banda Rainha Musical aí. Se for atendido, eu agradeço e um bom fim de semana a todos vocês aí.
0: Obrigado, Júnior Triquez, igualmente. Ele que é de São Miguel do Oeste, né? Ele tá pedindo uma do Rainha Musical. Então vamos rodar o Pétalas de Prata, grande sucesso de 2006. Então agora com vocês, banda Barbarella, Noite de Lua.

Pétalas de Prata com Rainha Musical, Short Vida de Gaúcho com Anaísa Paza e também Noite de Lua com a banda Barbarella. E agora atendendo aqui as últimas participações da noite, vamos rodar agora Teodoro Sampaio, Amanda Escondido e ainda a pedido do Almiro Borchert, também vamos ter Sentinela, Se Você Ama, Perdoa, para fechar o nosso programa, para fechar o mês de julho, tá certo? E é dessa maneira que nós vamos encerrando o nosso West Show da noite. Eu quero agradecer a todos os ouvintes que estiveram conosco nesta noite de 31 de julho de 2026, sexta-feira. E a participação do Amigo 20 retorna amanhã às 5 horas com o programa Bom Dia Oeste, apresentado por Vilmar de Souza. Às 7 horas teremos o RPN Primeira Edição. Às 8 horas da manhã, o Momento Empresarial Oeste. E às 8h10 da manhã, Arley Silveira comandando o Sábado Alegre, o seu último Sábado Alegre antes de entrar em férias, tá certo? E o nosso West Show da Noite retorna na segunda-feira, no dia 3 de agosto, às 20 horas, logo após a Voz do Brasil, tá certo? Então, gente, mais uma vez, muito obrigado, tenham todos um excelente final de semana, tenham todos um excelente mês de agosto, fique com Deus e até segunda que vem. Tchau, tchau!

0: 10h55.
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meia-noite. E olha aí, o madrugadão do sábado tá começando, né? E a partir de agora, claro, naquele ritmo, naquela música boa que você sabe, que só toca aqui na USFM, tem muito sucesso aí pra te fazer companhia. Vamos juntos, são 5 horas de música, com muita animação, com muita música bacana. Fique com a gente, porque a sua madrugada vai ser nota 10. Seguimos, madrugadão de sábado.

0: Da Oeste desta manhã de sábado, a você que está ligado conosco, obrigado pela sintonia e vamos com mais música.
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Essa é a Rádio Oeste FM 94,5 e este é o Madrugadão da Oeste. Nessa madrugada de sábado, você que está sintonizado conosco, continue com nós, porque vai ter bastante música boa e ao longo do dia também vai ter uma programação bem diversificada. Então vamos com bastante música.

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É o Madrugadão da Oeste deste sábado, que segue em frente trazendo o melhor da música, marca registrada da Oeste, que são as bandas. Até às 5 da manhã segue muita música boa e a participação do ouvinte retorna às 5 da manhã no Bom Dia Oeste. Siga com a gente!

94,5 no amanhecer do seu sábado, trazendo sucessos diversos para você que se liga na gente, né? Que você tenha um excelente final de semana. Fique com a gente, porque aqui a música não para. Até às 5 da manhã é só música. Vamos que vamos.

Olá, muito bom dia para você que acompanha a programação da Oeste FM nesta madrugada. É o Madrugadão da Oeste que segue em nossa programação. Daqui a pouco mais, a partir das 5 da manhã, tem o Bom Dia Oeste. E você vai conferindo muita música bacana, né? Desde as bandas, os lançamentos, as sertanejas, as gaúchas, as músicas selecionadas a dedo para o seu final de semana começar muito bem. Continue com a Oeste no Madrugadão da Oeste.

muito bom dia. Você que acabou de ligar o rádio está sintonizado na 94,5 Rádio Oeste FM de Porã do Oeste, Santa Catarina. E este é o Madrugadão da Oeste deste sábado, com muita música boa até às 5.

0: Volk, vem cantar com a gente mais um sucesso da música alemã.
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É o Madrugadão da Oeste deste sábado, que segue em frente trazendo o melhor da música, marca registrada da Oeste, que são as bandas. Até às 5 da manhã segue muita música boa e a participação do ouvinte retorna às 5 da manhã no Bom Dia Oeste. Siga com a gente!

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É mais um sábado, é mais uma vez a Oeste FM fazendo sua companhia. É o Madrugadão da Oeste, sempre de domingo a domingo, trazendo sempre o melhor da música Oeste FM, sempre 24 horas no ar, para você sempre estar com a melhor companhia. A gente vai até às 5 da manhã trazendo músicas selecionadas a dedo. A participação do ouvinte retorna a partir das 5 da manhã. E enquanto isso, muita música boa vai chegando por aqui. Siga conosco, Oeste FM de Iporã do Oeste, Santa Catarina, emissora afiliada à Rede Peperi de Comunicação, feita para você, alegria da nossa gente. Mais música agora para você.

Pois é, muito bom dia então pra você do sábado, iniciando o mês. Dia 1º de agosto pra você aqui na 94. Muito bom dia, boa manhã do sábado pra você. Tá acompanhando, vai acompanhar a partir de agora o Bom Dia Oeste na 94.

0: Pois é, muito bem, então, muito bom dia para você. 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Pois então, eu sou o Vilmar de Souza e te acompanho aí pelo menos até as 6:30 da manhã. Com música, o teu pedido musical e com certeza você ligando, participando, fala comigo, 3634-1440, bom dia pra você.
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0: Pois é, 94,5, então manhã do sábado você também liga, participa aí por mensagem de voz, o 499-9188-1715, aqui na 94.

beleza? Então, pra fazer as honras da casa, eu trago pra você aí, de início, já os Monarcas e o Vento. E é um tributo dos Monarcas, né? Bom dia pra você, liga, participa, fala comigo, 3634-1440.

0: Spotify pra você, música boa do Terceira Dimensão, um pedacinho do Meu Coração.
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0: É, também teve o Sentinela, Mulher Assim, ainda Chico Rei e Paraná, Caprichos do Destino. E os Monarcas pra iniciar tudo aí com o Vento na manhã do sábado pra você, aqui na 94. Bom dia pra você.

0: Agora 5:14.
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0: Pois é, então bom dia pra você amanhã do sábado, 1º de agosto, primeiro dia do mês, final de semana, e você aqui na Oeste acompanhando o Bom Dia Oeste pra você.
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0: 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Tem bastante gente por aqui para atender, deixa eu ver aqui. Começou com o Hilário Buesen de Itapiranga, né? Disse assim: bom dia, Vilmar, toca para mim Chico Rei Paraná, Capricho do Destino, já rodei para você, obrigado, Hilário. Deixa eu ver, também tem aqui o Darley, né? O Darley já mandou mensagem de áudio. Bom dia, Darley.
3: Tinha minha pescoço caiçara, que era uma música dos atuais.
0: Aí vou repetir aqui, como é que é?
3: Oi, aqui é o Santinho da minha pescoço Caiçara, que é uma música dos atuais.
0: Ah, tá, o Santinho de Caiçara, pediu os atuais, já tá no ponto aqui pra você, tá bom, Santinho? Obrigado pela companhia aí, deixa eu ver quem mais tá por aqui, bom dia, Vilmar, toca pra nós, Em Frente da Matriz, com os Cometas, for atendido, agradeço, é o Gilmar, de Cascata Horizontina, no Rio Grande do Sul, excelente programa, obrigado, Gilmar, abraço a todos da rádio, aos ouvintes. Obrigado, Gilmar, pela companhia aí, bom sábado para você, né? E obrigado sempre pela companhia. Também Paulo Bavaresco, bom dia para todos vocês também e uma boa música para todos os ouvintes. Obrigado, Paulo. Na companhia também tá aí o Bugre, né? Ô Bugre, bom dia.
4: Bom dia, é o Bugre, Tenente Portela. Roda uma para mim com as Irmãs Freitas, tá bom? Escolha qualquer uma e roda aí para mim, tá bom? Um abraço e um ótimo final de semana a todos.
0: Perfeito, Bugre, abraço aí, obrigado pela companhia, pessoal de Tenente Portela, né? Na companhia. Ainda aqui na companhia, Adriana, bom dia. Roda Daniel do outro lado do rádio, claro que eu rodo, obrigado. E tá aí pra Gabriela, também pra Vanessa, Andressa, Regina, né? A Selma Guedes também, bom dia, Vilmar, música dos atuais, Voarei, Mocinho Aventureiro, com Teixeirinha, ótimo final de semana para todos nós. Então tá, obrigado, Selma. E também aí o meu amigo VR, que tá na companhia.
2: Oi, bom dia, vai pra nós curtir. Karine e Felipe Antangchen, quem pede a VR. Um abraço, um ótimo final de semana e um ótimo mês.
0: Tá certo, VR, bom dia. E a gente segue então na companhia, você liga, participa, fala comigo, 3634-1440. Então tá, você tá acordando agora, né, passando café, tá fazendo seu chimarrão aí. Tá se arrumando pra trabalhar.
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0: Pois é, muito bom dia pra você então. Tá aqui na companhia da Rádio Oeste. Não esquece, você liga, participa, pede a tua música aqui no 3634-1440. Muito bom dia pra você.

Então tá aí pro meu amigo Santinho de Caiçara, pediu os atuais Voarei, Voarei. Bom dia, bom sábado pra você. Tá na boa. Tá na Oeste.

0: do Daniel, do outro lado do rádio ainda cometas na frente da matriz, pedido do ouvinte, os atuais pra você, voarei na oeste,
1: outro lado,
0: bom dia pra você. Agora 5:30.

0: Dia pra você, tá em casa, tá se arrumando pra trabalhar, tá cevando mate, passando café, enfim, cheirinho bom, né? Bom dia, bem-vindo. Tá curtindo por aqui o Bom Dia West, aqui na 94. 4,5 Pois então, lembrando você que chegou o frio e o seu melhor aliado é o xarope Mealprop para combater e prevenir gripes, resfriado, tosse, também alergias, bronquites, asma, dores de garganta. 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Vamos ver quem está na companhia por aqui já. O meu amigo Otávio Vaz já mandou mensagem de áudio. Bom dia, Otávio.
1: Bom dia, bom dia. Aqui é o Otávio Vaz do Sabiá. Já estamos na Liga das Mimosas. Quero pedir a música do Rio Negro e Solimões. Só alegria. E um ótimo mês de agosto para todos nós.
0: Pois é, então, deixa eu ver aqui quem tá na companhia também. O meu amigo Egon Maihart tá lá em Linha Sertão, Cunha Porã. Obrigado, Egon, pela companhia. Um bom dia de sábado para você, bom final de semana, né? E também o meu amigo Hilário Schneider tá aí em São Miguel do Oeste, no bairro São Sebastião, né? E pediu do Corpo e Alma, Carolina, e tá oferecendo aí para sua esposa, a Vera Lúcia Schneider. É isso, né? Então, Hilário, obrigado pela companhia também, bom sábado para você, né? Obrigado pela simpatia aí, pela gentileza, né? E com certeza a gente valorizando muito cada ouvinte que liga pra gente por aqui. E não esquece, você liga, participa, fala comigo, 3634-1440, aqui na 94. Pois é, muito bem, então... Temperatura 22 graus, vai ser um dia quente hoje, né? Umidade relativa do ar 80%. E você não esquece, ligando pra 94,5. Também mandando a tua mensagem de voz aqui pro 499-9188-1715. E pra fazer a tua homenagem aqui nesta manhã gostosa do sábado na 94.

0: Pois é, vamos trazer então aqui o pedido do meu amigo Bugre de Portela de novo, vamos ver. Oi, Bugre.
1: Bom dia, é o Bugre, Tenente Portela. Roda uma pra mim com as irmãs Freitas, tá bom? Escolha qualquer uma e roda aí pra mim, tá bom? Um abraço e um ótimo final de semana a todos.

0: você, música linda do Jean Giovanni, cara, cara, eu e você, aperto play. Também Teixeirinha por aqui, Mocinho Aventureiro e ainda as irmãs Freitas na 94 pra você. Bom dia, da manhã do sábado, aqui na 94, tá na boa.
1: De paixão.
0: 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Agora 5:45.
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0: Pois é, então, muito bom dia pra você do sábado, 1º de agosto. Tá por aqui curtindo o Bom Dia Oeste e também não esquece, liga, participa, fala comigo.
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0: 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Deixa eu ver quem mais tá por aqui. 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Deixa eu ver quem tá por aqui então, quem chegou, o meu amigo Edemar Pinou. Mandou mensagem de áudio. Bom dia, Edemar, tudo bem?
6: Doutor. Tudo bem?
0: Deixa eu voltar aqui. Bom dia.
6: Bom dia, locutor. Tudo bem?
0: Tudo
6: aqui,
0: certo.
6: Maringá, Romilândia, tá tudo certo. Manda música Lição de Caboclo com Zilo e Zalo pra nós curtir, beleza?
0: Claro.
6: Um bom final de semana. Um abraço.
0: Obrigado, Edemar, pela companhia aí, Romilândia, né? Obrigado pela companhia, com certeza que há pouquinho mais já tô rodando pra você. E também lembrando que você liga, participa, fala comigo aí no 3634-1440 e também manda a tua mensagem de voz aqui pela 94 na manhã do sábado, né? No Bom Dia Oeste, você aqui na 94. Bom dia pra você. Ok, então agora 10 para 6 da manhã. E você não esquece, não.
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0: Também pode mandar tua mensagem de voz aqui pela 94, é no 49-9988-1715. E manda aí a tua homenagem para quem você mais gosta pela 94.

Pois é, o pedido então do meu amigo Otávio Vaz, pediu Rio Negro e Solimões. Só alegria. Bom dia.

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0: pra você na Oeste, mais uma Chiquito e Grupo Bordoneio, tudo vem do campo.
1: E minha certeza.
0: E também por aqui o Zilis, a Lulição do Caboclo.
1: Aqui.
0: E o Rio Negro e Solimões pra você, só alegria aqui na manhã do sábado, na Oeste, na 94. Agora faltando um minuto pra 6 da manhã.
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0: Pois é, 94,5. Bom dia pra você da manhã do sábado, dia 1º de agosto. Tá iniciando o mês e você iniciando o seu dia aqui no Bom Dia Oeste da 94.
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0: Pois é, deixa eu lembrar você.

0: 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Deixa eu ver quem chegou na companhia aqui, o meu amigo, o Jefferson tá aí em Três Passos, pediu música pra Aline e também pra Simone, pediu aqui a música do Zezé de Camargo Luciano, né? E a gente vai rodar daqui a pouquinho mais. E você não esquece, liga, participa, fala comigo aí, manda a tua música, pede a tua música aqui na 94 pra você. Pois é, para participar é muito fácil, é só ligar o 49-3634-1440 e também por mensagem de voz.
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0: Ou de texto, né? Como você queira. Por 499-988-1715. Tá em casa, no carro, tá trabalhando, tá por aqui, curtindo a 94.
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0: Pois é, um excelente sábado pra você. Tem música, então tem música do Zezé de Camargo Luciano. Irmão da Lua, amigo das estrelas pra você. Bom dia, bom sábado, dia 1º de agosto na 94.

Você música achou nada demais. Bruno Marrone, apenas um sorriso. Também por aqui passou o Corpo e Alma e o Zezé de Camargo Luciano, irmão da Lua, amigo das estrelas, pra você na Oeste, na no...

0: Agora 6:13.
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1: Ok, então, bom dia pra você da manhã do sábado, 1º de agosto, tá aqui na boa. Tá na Oeste, na 94 pra você. Boa manhã do sábado, 1º de agosto pra você. 94. 94,5. 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Deixa eu ver, então, olha só. Comunicado importante aqui, atenção, oportunidade de emprego. A Copel Indústria de Equipamentos de Tunápolis está contratando auxiliar de produção. Não é necessário ter experiência e buscamos pessoas comprometidas com vontade de aprender e crescer profissionalmente. A jornada de trabalho é de segunda a sexta-feira com 44 horas semanais. O salário a combinar. E olha só, interessados podem entregar currículo diretamente na Copel Indústria de Equipamentos em Tunápolis ou entrar em contato, anota aí, pega a caneta aí que eu vou te fornecer o telefone. 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Ok, então bom dia pra você, amanhã do sábado, dia 1º de agosto, e aí, você tá bem, tá tudo tranquilo, tá se preparando aí pra trabalhar? Vai ficar em casa hoje? Então fica na Oeste, tá na boa! 94,5. Pois é, muito bem, então, muito bom dia pra você, iniciando o mês aí com a gente, deixa eu ver aqui, e você liga, participa, não esquece, fala comigo, ó, bom dia.

Claro que é sempre muito melhor o toque aí do meu amigo, o Silvio, tá aí em Três Passos, pediu música também pra curtir, música dos Monarcas. Batendo Água. Bom dia pra vocês.

Opa, pra você, música boa na Oeste. Banda Ecos, Amor Sem Fim, pra você também teve os Monarcas. Batendo Água na Oeste, na 94. Muito bom dia pra você. Amanhã do sábado, 1º de agosto, tá na boa. Tá aqui

0: Agora 6:26.
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0: Olha, utilidade pública para você, a Administração Municipal de Porã do Oeste, por meio da Secretaria Municipal de Agricultura, Pecuária e Meio Ambiente, informa que nos dias 4 e 5 de agosto será realizado um curso de apicultura, manejo de colmeias. O curso será realizado no sítio Retorno da comunidade de Pirapó e será ministrado pelo professor Luiz Celso, abordando o manejo de colmeias, cuidados com as abelhas e boas práticas para aprimorar a produção apícola. A capacitação é promovida em parceria com o Senar e o Sindicato dos Trabalhadores dos Produtores Rurais de Itapiranga, reforçando o compromisso com a qualificação dos produtores e também o fortalecimento da apicultura no município. As inscrições podem ser realizadas junto à Secretaria Municipal de Agricultura, Pecuária e Meio Ambiente. Participe e aproveite essa oportunidade de aprender, trocar experiências e também aperfeiçoar seus conhecimentos na atividade apícola.
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Pois bem, então, bom dia para você. Olha, deixa eu repetir para você aqui. Atenção, oportunidade de emprego. 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Não é necessário ter experiência, buscamos pessoas comprometidas com vontade de aprender e também crescer profissionalmente. A jornada de trabalho é de segunda a sexta-feira com 44 horas semanais e também o salário a combinar. Olha, os interessados podem entregar o currículo diretamente na Copel Indústria de Equipamentos em Itunápolis ou entrar em contato pelo telefone o 49-991-138552. 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Bem, então, se eu ver aqui para você, eu tô encerrando por aqui, no oferecimento de Feluma Materiais Elétricos e Energia Solar, ainda Credilu Empréstimos, também o Grupo do Bem, Oeste Pneus, a sua óptica para você e a Enclave Tech, lembrando que a gente se encontra na segunda-feira, que é um pouquinho mais, tem aí para você o programa da FECO Agro. Depois segue a programação da Rádio Oeste aí com você, participando sempre. Muito bom dia do sábado. Ok, então valeu para você a companhia aí dia 1º de agosto. Tá iniciando o mês, tá aqui iniciando o dia e também, né, fechando a semana para você, iniciando

0: Ok, então bom dia pra você. Então, pra fechar a programação, tem aí o Grupo Modelo, né? Direto ao assunto, Paixão Bandida, pra você aqui pela Rádio Oeste. Um bom final de semana pra você.
1: Sabe?

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0: Entra no ar pela rede de comunicação cooperativista o informativo agropecuário da FECO Agro, Federação das Cooperativas Agropecuárias do Estado de Santa Catarina.
2: Alô, amigos de Santa Catarina, eu sou o Renê Roberto e essas são as principais manchetes da semana. Brasil amplia participação na governança da Aliança Cooperativa Internacional das Américas. Cooperativas ampliam alternativas de investimentos para diferentes objetivos financeiros. Sistema FAESC Senar, programa 517 treinamentos gratuitos para agosto em todo o estado de Santa Catarina. A BPA, Associação Brasileira de Proteína Animal, projeta a recuperação da suinocultura brasileira. E ainda teremos o boletim do Agro Direto de Brasília e o comentário da semana com Ivan Ramos.
3: Em um país com tantos desafios sociais, é difícil saber até que ponto o voto é motivado pela consciência, pela necessidade ou por conveniência momentânea. No agronegócio e no cooperativismo, apesar da relevância econômica e social desses setores, ainda há carência de representantes efetivamente comprometidos com suas demandas.
2: Este comentário na íntegra, estas e outras notícias logo após a nossa mensagem cooperativista.
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2: Conselho de Administração da ACI, Aliança Cooperativa Internacional das Américas, realizou nesta semana mais uma reunião de trabalho para discutir os preparativos da 17ª Assembleia Regional e das atividades da ACI, programadas para setembro no Panamá. Entre os principais temas estiveram o andamento do processo eleitoral da entidade, a organização das assembleias dos comitês setoriais, a programação do evento regional e aspectos relacionados à participação das organizações cooperativas dos países membros. O cooperativismo brasileiro foi representado pelo coordenador de relações internacionais do sistema OCB, João Pena, que participou da reunião como conselheiro suplente, e por Marcos Cunha, diretor de gestão de saúde, regulação e eventos da Unimed Brasil, que atua como conselheiro titular no colegiado. Grande parte da pauta foi dedicada aos preparativos da Assembleia Regional, marcada para ocorrer entre 13 e 18 de setembro na cidade do Panamá. Os conselheiros analisaram a programação preliminar do evento. Também foram apresentados detalhes sobre inscrições, logística, orçamento e mobilização dos países membros. Outro tema de destaque foi o relatório do Comitê Eleitoral, responsável por acompanhar as eleições da entidade. Foram apresentadas as candidaturas já homologadas, debatidas as vagas ainda em aberto em alguns comitês temáticos e aprovada a prorrogação do prazo para novas inscrições em cargos específicos. O Conselho também validou a candidatura de José Alves de Souza Neto à presidência da ACI das Américas e aprovou a convocação oficial da Assembleia Regional. João Pena também passou a integrar agora o Comitê Eleitoral da ACI das Américas, a função de vogal, grupo responsável por acompanhar o processo de candidatura candidaturas e garantir a observância das regras eleitorais da organização. Para ele, a participação do Brasil nas instâncias de governança da ACI Américas fortalece o diálogo regional e amplia a contribuição do cooperativismo brasileiro para a construção das estratégias do movimento no continente. Afirmou, a preparação para a Assembleia Regional envolve decisões importantes para o futuro da organização. Acompanhar esse processo de perto permite compartilhar experiências, contribuir para o aprimoramento da governança e ampliar a presença do Brasil nas discussões estratégicas do cooperativismo internacional. Brasileiro está ampliando a forma de investir. De acordo com o estudo Raio X do Investidor Brasileiro 2025, da Associação Brasileira das Entidades de Mercados Financeiros e de Capitais, Ambima, em parceria com o Datafolha, cerca de 27 milhões de pessoas já investem em dois ou mais produtos financeiros, movimento que demonstra uma busca crescente por alternativas que conciliem segurança, liquidez, rentabilidade e planejamento de longo prazo. Nesse cenário, a poupança continua sendo uma das aplicações mais presentes na carteira dos brasileiros, ao lado de outras modalidades que atendem diferentes objetivos financeiros. Aqui em Santa Catarina, as cooperativas acompanham essa evolução ao oferecer um portfólio de investimentos pensado para diferentes momentos da vida financeira, reunindo opções para quem deseja formar uma reserva de emergência, proteger o patrimônio ou planejar objetivos de médio e longo prazos. Especialistas em educação financeira orientam que a escolha de um investimento deve considerar fatores como liquidez, prazo, nível de segurança e objetivos de cada aplicação. É esse comportamento que as cooperativas observam entre seus cooperados e buscam atender por meio de um portfólio diversificado. Para quem busca simplicidade e acesso rápido aos recursos, a poupança continua sendo a alternativa tradicional para a formação de uma reserva financeira. Já os investimentos de renda fixa atendem quem procura previsibilidade de rendimentos e diferentes prazos de aplicação. No modelo cooperativista, cota capital fortalece o patrimônio da instituição e permite ao cooperado participar da distribuição dos resultados conforme deliberação em assembleia. Já a previdência privada é indicada para quem pretende construir patrimônio e complementar a renda no longo prazo. Entre as modalidades oferecidas pelas cooperativas, o RDC diário atende quem busca manter recursos disponíveis sem abrir mão do rendimento. A modalidade oferece liquidez diária, com resgate imediato e rentabilidade competitiva, tornando-se uma alternativa para pessoas e empresas que precisam administrar o fluxo de caixa com flexibilidade e segurança. O cooperativismo de crédito, investir vai além da escolha de um produto financeiro. Além da busca por rentabilidade e segurança, os recursos movimentados contribuem para o desenvolvimento das comunidades onde a instituição atua. Os resultados retornam aos cooperados e ajudam a fortalecer a economia local, ampliando o acesso ao crédito, incentivando novos negócios e promovendo o desenvolvimento regional. Com uma oferta diversificada de investimentos, as cooperativas reafirmam seu compromisso de oferecer alternativas que acompanham as diferentes fases da vida financeira dos cooperados, sempre com foco em segurança, confiança e desenvolvimento sustentável. E a seguir, depois da nossa mensagem cooperativista, vem aí as notícias da semana do Senar. Aguardem.
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2: Serviço Nacional de Aprendizagem Rural de Santa Catarina, Senar, órgão vinculado à Federação da Agricultura e Pecuária do Estado, FAESC, em parceria com os sindicatos rurais, programou 517 treinamentos gratuitos para o mês de agosto. A agenda alcança todas as regiões do estado e reúne ações de formação profissional rural, FPR, e promoção social, PS, com conteúdos relacionados à produção agropecuária, gestão, segurança, tecnologia, alimentação, saúde e geração de renda. A região sul do estado concentra o maior número de capacitações com 124 treinamentos. A sequência parece Norte com 98, Vale do Itajaí 78, Planalto Serrano 62, Meio Oeste 59, Oeste 49 e Extremo Oeste 47 atividades. A programação de formação profissional rural atende às demandas práticas das propriedades e acompanha as transformações do setor agropecuário. Entre os cursos com maior presença na agenda estão emissão de nota fiscal eletrônica do produtor rural com 18 turmas, jardineiro e mulheres do agro, inteligência emocional com 16 cada. Contratação correta e segura mão de obra na propriedade rural com 14. Segurança e saúde saúde no trabalho com agrotóxicos NR31 com 13 e soldador arco elétrico com eletrodo revestido com 12. Na área de promoção social, a agenda contempla atividades que contribuem para a segurança alimentar, a saúde, bem-estar e a diversificação da renda das famílias do campo. Conservas de frutas, hortaliças e temperos e produção caseira de pães e biscoitos terão 18 turmas cada. Confeitaria e primeiros socorros aparece com 15 capacitações. Produção caseira de massas para congelamento com 13. Artesanato com pintura, boas práticas de manipulação de alimentos e artesanato de costura em tecidos com 12 turmas cada. Superintendente do Senar Santa Catarina, professor Gilmar Antônio Zanlucchi, destaca que a capacitação permite ao produtor aperfeiçoar processos, reduzir riscos e tomar decisões com maior segurança. Afirmou, os treinamentos foram estruturados para atender necessidades concretas das propriedades e das comunidades rurais. O produtor encontra conhecimentos que podem ser aplicados na produção, na gestão, no uso de tecnologias e na organização do negócio. Essa formação, disse ele, amplia a autonomia das famílias, melhora a eficiência das atividades e abre novas possibilidades de renda. Finalizou Zanlucchi. Já para o presidente do Sistema FAESC Senar, José Zeferino Pedroso, a qualificação contínua constitui um dos pilares para o fortalecimento da agropecuária catarinense. E destacou, o campo exige conhecimento técnico, capacidade de adaptação e atenção permanente às mudanças no mercado. Cada treinamento representa uma oportunidade para aperfeiçoar o trabalho, aumentar a produtividade, preservar a segurança e assegurar a continuidade das propriedades. Os treinamentos são gratuitos e destinados aos produtores, trabalhadores rurais e seus familiares. Informações sobre datas, locais, disponibilidade de vagas e inscrições podem ser obtidas nos sindicatos rurais de cada município ou no site do Sistema FAESC Senar Santa Catarina.
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8: Olá, agro amigo, esse é o Chimarrão 360 em parceria com a Fecoagro para a gente falar das principais pautas da semana na política e também no agronegócio. E olha, essa semana a gente viu mais uma vez que o agro precisa de três coisas ao mesmo tempo: crédito para produzir, mercado para vender e previsibilidade para investir. No crédito, o destaque veio do Conselho Monetário Nacional, que aprovou uma linha de 10 bilhões para inovação tecnológica no campo. A ideia é financiar a aquisição de tecnologias nacionais voltadas à modernização da produção agropecuária. E aí podem contratar produtores rurais, pessoas físicas, pessoas jurídicas e também cooperativas agropecuárias. E esse ponto é bem importante, porque também chama a atenção o crescimento das cooperativas de crédito no financiamento rural. Segundo dados do próprio Banco Central, as cooperativas já alcançaram 153 bilhões na carteira rural e agroindustrial destinado a pessoas físicas. E 73% dessa carteira está concentrada entre pequenos e médios produtores. Isso mostra o peso do cooperativismo financeiro para o agro, especialmente nos estados do sul, onde a relação de proximidade com o produtor faz muita diferença. E quando o crédito fica mais caro, mais seletivo ou mais difícil no banco tradicional, a cooperativa passa a ter um papel muito estratégico. Mas o dado que acende um alerta é também outro, porque cerca de 88% das operações rurais das cooperativas não tem seguro agrícola, e esse é um risco muito grande. Crédito sem seguro deixa o produtor e instituições financeiras muito expostos ao clima. Por isso, crédito e seguro precisam andar juntos. No comércio exterior, a preocupação da semana veio principalmente do tarifaço nos Estados Unidos. A cadeia do tabaco está em alerta e pede justamente ao governo para que tente incluir na lista de tarifa das exceções. Segundo a estimativa do setor, o Brasil pode perder até 100 milhões de dólares em exportações se essa sobretaxa for mantida. E essa conta tem um impacto direto com os estados do sul, em que o tabaco tem uma forte ligação, principalmente com a agricultura familiar. Já na piscicultura, a notícia foi um pouco melhor. O filé fresco ou resfriado da tilápia brasileira ficou fora da tarifa adicional de 25% nos Estados Unidos. A tilápia inteira, fresca, resfriada ou congelada também, entrou nas exceções. O filé congelado, no entanto, seguirá sujeito à cobrança. E essa decisão preserva parte importante das exportações brasileiras, já que o filé fresco concentra boa parte do envio ao mercado americano. Eu fico por aqui, mas na semana que vem eu volto com mais informações da política de Brasília que reflete no agronegócio.
2: E a seguir, depois da nossa mensagem cooperativista, vem aí as notícias do mercado agropecuário. Aguardem. A agricultura catarinense é uma das mais dinâmicas, diversificadas e competitivas do Brasil. Seu desenvolvimento e sua modernização contam com o apoio da Federação da Agricultura e Pecuária do Estado de Santa Catarina e do Serviço Nacional de Aprendizagem Rural Senar Santa Catarina. A FAESC, em perfeita sintonia com os sindicatos rurais, promove a defesa técnica e política do agronegócio Barriga Verde. E o Senar qualifica e capacita os produtores rurais e suas famílias para a permanente busca da eficiência no campo. FAESC e Senar, instituições a serviço do setor primário da economia catarinense.
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2: A suinocultura brasileira deve iniciar um processo de recuperação em 2027, após um período de acomodação da oferta e da pressão sobre as margens dos produtores em 2026. A avaliação foi apresentada pelo presidente da Associação Brasileira de Proteína Animal, a BPA, Ricardo Santin, durante evento com a imprensa para divulgação de projetos setoriais. Segundo Santin, o setor entrou em 2026 depois de 2 anos de forte rentabilidade, movimento que estimulou a expansão da produção. Esse avanço da oferta acabou pressionando os preços pagos ao produtor independente ao longo do ano. A avaliação do presidente da BPA, o ajuste da oferta da suinocultura ocorre de forma mais lenta do que na avicultura, devido ao ciclo de produção mais longo dos animais. Por isso, a acomodação do mercado deve avançar gradualmente ao longo do segundo semestre. Santin também destacou a continuidade da demanda externa e citou ações de promoção comercial em mercados como as Filipinas, apontadas por ele como o principal destino da carne suína brasileira. Na avaliação do executivo, a combinação entre exportações aquecidas, ajuste gradual da produção e crescimento do consumo doméstico devem melhorar as condições do setor no próximo ano. A projeção da BPA indica um 2026 marcado por acomodação de oferta e pressão sobre as margens, com perspectiva de recuperação da suinocultura brasileira em 2027, sustentada pelo ajuste produtivo e pelo desempenho das vendas externas. Fertilizantes desempenham um papel fundamental na produção de alimentos, mas ainda são alvo de dúvidas e informações equivocadas entre a população. Uma pesquisa realizada pelo Instituto de Pesquisa IPESO, a pedido da Nutrientes para a Vida, NPV, mostra que muitos brasileiros ainda confundem fertilizantes, adubos e defensivos agrícolas e conhecem apenas superficialmente a função desses insumos na agricultura. Diante desse cenário, o engenheiro agrônomo e coordenador geral e científico da Nutrientes para a Vida, NPV, Walter Casarim, esclarece 5 dos principais mitos e verdades sobre os fertilizantes e explica como seu uso está relacionado à produtividade, à fertilidade do solo e à sustentabilidade da produção agrícola. Fertilizantes e agrotóxicos são a mesma coisa? Mito: fertilizantes e defensivos agrícolas possuem funções distintas. Enquanto os fertilizantes fornecem nutrientes essenciais para o desenvolvimento das plantas, como nitrogênio, fósforo e potássio, os defensivos agrícolas são utilizados para proteger as lavouras contra pragas, doenças e plantas daninhas. Fertilizantes empobrecem o solo? Mito: segundo Casarim, os fertilizantes têm justamente a função de repor os nutrientes retirados do solo durante cada safra. O empobrecimento ocorre quando esses nutrientes não são repostos adequadamente ou quando há manejo inadequado da área agrícola. Fertilizantes ajudam a preservar as florestas? Verdade. Ao aumentar a produtividade nas áreas já cultivadas, os fertilizantes contribuem para produzir mais alimentos sem a necessidade de ampliar continuamente a área agrícola, reduzindo a pressão sobre os ecossistemas naturais e favorecendo a conservação ambiental. Quanto maior a quantidade de fertilizantes, maior será a produção? Mito. A produtividade depende do equilíbrio nutricional da lavoura. O excesso ou a deficiência de nutrientes pode comprometer o desenvolvimento das plantas. A recomendação deve considerar análise do solo, exigências da cultura e estágio de desenvolvimento para garantir eficiência no uso dos fertilizantes. A agricultura orgânica não utiliza fertilizantes? Mito. Sistemas orgânicos também utilizam fertilizantes, porém provenientes de fontes autorizadas pela legislação, como compostos orgânicos, esterco e minerais naturais. Independentemente do sistema de produção, todas as plantas necessitam de nutrientes para crescer e produzir. Casarim destacou ainda que os fertilizantes devem ser vistos como parte de um conjunto de tecnologias voltados à produção sustentável. Segundo ele, esses insumos não substituem práticas como conservação do solo e manejo adequado, mas contribuem para aumentar a eficiência produtiva, reduzir perdas e utilizar os recursos naturais de forma mais racional. Para o especialista, ampliar o acesso às informações técnicas confiáveis é essencial para qualificar o debate sobre a agricultura sustentável. Quando utilizados de forma correta, os fertilizantes ajudam a manter a fertilidade do solo, aumentam a produtividade das lavouras e fortalecem a segurança alimentar, conciliando produção agrícola e conservação ambiental. E a seguir, depois da nossa mensagem cooperativista, o comentário da semana com Ivan Ramos. Hoje com o título: vem aí mais um pleito eleitoral. Estamos preparados para escolher? Aguardem.
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3: Estamos entrando no mês de agosto, período em que, nos anos eleitorais, são definidas as candidaturas para o pleito de outubro. As convenções partidárias oficializam os nomes que disputarão a presidência da República, os governos estaduais, o Senado Federal, a Câmara dos Deputados e as Assembleias Legislativas. Trata-se de mais uma oportunidade para o exercício da democracia, em que o eleitor decide os rumos do país e dos estados para os próximos 4 anos. Há, no entanto, muita controvérsia sobre os resultados das eleições, não apenas em relação à transparência e à moralidade do processo, mas também quanto ao discernimento do eleitor na escolha dos candidatos. Em um país com tantos desafios sociais, é difícil saber até que ponto o voto é motivado pela consciência, pela necessidade ou por conveniência momentânea. Resta a reflexão sobre o que existe de maturidade suficiente para eleger pessoas competentes e comprometidas com a causa pública. Faz parte do processo democrático que qualquer cidadão apto possa concorrer e que o eleitor tenha o direito de escolher, acertando ou errando. Afinal, toda escolha traz consequências. Para os cargos do Poder Executivo, especialmente quanto a candidatos à reeleição, é importante avaliar se as decisões tomadas beneficiaram a maioria da população, sem privilégios ou discriminações, e se os projetos apresentados têm caráter de Estado ou se atendem apenas aos interesses de um mandato ou de uma eleição. Já no Poder Legislativo, cabe analisar se os deputados e senadores atuaram em favor do interesse coletivo ou se priorizaram.

0: Os projetos encontram dificuldades para avançar e convencer o Poder Executivo a adotar medidas consideradas importantes para o setor. Em diversas situações, ainda prevalecem disputas ideológicas em detrimento de temas de interesse da produção agropecuária. Em Santa Catarina, por exemplo, mesmo sendo referência nacional no agronegócio, o setor ainda possui representação limitada nas casas legislativas, tanto em nível estadual quanto federal. Existem parlamentares simpáticos às causas do campo, mas também há aqueles que priorizam posicionamentos ideológicos e acabam deixando o setor em segundo plano. Também cabe uma reflexão ao próprio agro. Muitas vezes falta maior mobilização para apoiar candidatos que conheçam a realidade do campo e defendem suas pautas. Participar do processo democrático é um direito e também uma responsabilidade. Agora que as convenções partidárias definiram oficialmente os candidatos, é o momento de as entidades representativas do agronegócio e do cooperativismo liderarem iniciativas para identificar e apoiar aqueles que realmente conhecem os desafios dos agricultores e dos cooperados. Pessoas que tenham demonstrado compromisso com o setor durante todo o mandato, e não apenas em períodos eleitorais. Independentemente de partido político ou região, o importante é que sejam candidatos preparados para representar os interesses do agro e do cooperativismo, contribuindo para o fortalecimento de um setor que beneficia toda a sociedade. Do contrário, continuaremos acompanhando decisões tomadas por segmentos mais organizados e com maior capacidade de articulação política. Pense nisso.
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Odontomóvel leva atendimento odontológico gratuito às empresas de Campo Herê. Rede Municipal aproveita recesso para a formação de professores. Itapiranga reúne grupos culturais para definir o plano municipal. São João do Oeste avalia políticas públicas para idosos. Grupo de São José do Cedro intensifica atividades para fortalecer a convivência na terceira idade. Chuvas elevam riscos e Defesa Civil reforça alerta à população. Projeto de incubadora tecnológica em Porã do Oeste avança e entra em nova fase. Construção da ponte sobre o rio Uruguai volta a ser defendida por lideranças do extremo oeste catarinense. São os destaques do RPN, primeira edição desta manhã de sábado, que começa agora. Muito bom dia, são 7h01, temperatura agora aqui no centro de São Miguel do Oeste, está marcando 19 graus. Temos um tempo parcialmente nublado nesse começo de manhã de sábado, 1º de agosto de 2026. Está começando mais uma edição do RPN para que você aí de casa, ou para você que já está trabalhando, possa começar o seu dia muito bem informado. Hoje, outro ritmo, né? Outra pegada, já que é sábado. O RPN está chegando com as emissoras em rede. São as rádios Itapiranga, de Itapiranga, Atalaia de Campo Herê, Peperi de São Miguel, Cedro de São José do Cedro e também a Rádio Oeste de Porã do Oeste. E de imediato, vamos saber como é que vai ficar o tempo. Será que o final de semana vai ser de chuva, vai ser de sol? Será que vai voltar o frio? 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

0: 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Top Mart traz agora Ronaldo Coutinho e a previsão do tempo direto da Climaterra de São Joaquim. Como é que vai ficar o tempo nesse final de semana, hein, Coutinho? Bom dia!
1: Bom dia! É, o tempo segue aí com tempo assim quente, né? Quente que eu digo para julho, óbvio. Porque se fosse verão, seria uma noite bem agradável. Nas áreas de topo estão entre 18 e 19 graus. Nas baixadas está na faixa aí dos 15, 14 graus. Tá fresquinho, mas quente para essa época do ano. E pode chegar a 26, 29 graus, talvez até passe dos 30 ali em Itapiranga. Vai ter aquele vento chama-chuva, aquele ventinho chato de nordeste, noroeste, às vezes com rajadas aí na faixa dos 50, 70 quilômetros por hora, não dá para descartar. É um vento chato. Mantém a tendência de alguma chance de chuva ou trovada no meio, final da tarde para a noite. Pode passar sem. Mantém a perspectiva de tempo mais para bom no domingo. A chance de chuva é pequena, um pouco menos quente que hoje. Na segunda, melhor de manhã, pancada isolada tarde e noite. Terça e quarta também, melhor de manhã, pancada isolada tarde e noite. Pode ter o capricho de dar um toró d'água num canto e no vizinho não dar um pingo de chuva. Continua quente ainda na segunda e terça e provavelmente quarta. A partir de quinta entra uma frente mais organizada, chuva trovada e uma boa queda na temperatura. Final da semana que vem o frio vem com força. Continua indicando chance de geada na região ali pelos dias 9, 10 e 11. Mas daí a gente vai atualizando ao longo da semana. Da Climaterra, Ronaldo Coutinho.
0: Muito bem, obrigado Coutinho pela previsão do tempo direto da Climaterra de São Joaquim. 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Agora 7:05, a temperatura está marcando, nesse momento aqui no centro de São Miguel, está marcando 19 graus. Vamos com os indicadores econômicos para hoje. 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Doutor Hérnia traz os indicadores econômicos para hoje, de acordo com o Banco Central do Brasil. O dólar fechou a semana valendo R$ 5,07, o euro tem cotação de R$ 5,84 e o peso argentino 0,0034. 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Agora são 7:06. Temos a temperatura marcando 19 graus e vamos com os preços do mercado agrícola. Todos os preços médios pagos ao produtor. O levantamento é da EPAGRE, gerência regional aqui de São Miguel, e o oferecimento é da Compoeste SC, que é especialista na coleta e destinação correta de carcaças bovinas. O serviço é 100% pago pela prefeitura nos municípios de Itapiranga, São João do Oeste, Mondaí, São Miguel do Oeste, Bandeirante e Princesa. Em Guaraciaba, a prefeitura paga 60% do serviço e o produtor 40%. Ou seja, R$244,59. Em São José do Cedro, 70% é pago pelo município e 30% pelo produtor. O valor é de R$183,44, valores pagos para a prefeitura. 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O meio ambiente agradece. De acordo com a EPAGRE, nós temos os seguintes preços médios praticados aqui na região. Feijão carioca, R$ 280,00 a saca. Feijão preto, R$ 190,00. Milho, R$ 59,00. Soja, R$ 125,00. Trigo superior, pH 78, R$ 73,00. Preços da pecuária: arroba do boi gordo, R$340,80. Arroba da vaca gorda, R$302. E suíno vivo, para produtores integrados, R$4,95. Já o leite, preços de levantamento que a EPAGRE faz, preços médios, né? O preço mais comum é R$ 2,64, a média. O preço mínimo, R$ 2,37 o litro de leite. E o máximo, R$ 2,90. 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O meio ambiente agradece. Agora são 7:10, 19 graus é a temperatura. 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Nós temos na capa do portal pperi.com.br. Você confere agora. Na capa do portal da Peperi, carta revela que pai pretendia matar os filhos de 2 e 8 anos após assassinar ex-esposa e simular acidente. Um caso bastante rumoroso. O marido da vítima foi preso junto com o pai ontem. Eles simularam um acidente para tentar enganar a polícia. A mulher foi morta por asfixia e depois os dois, segundo a Polícia Civil, tentaram simular o acidente, jogando o veículo dela em um rio aqui na região. Durante o trabalho de investigação, nessa sexta-feira, os policiais localizaram uma carta escrita pelo autor do feminicídio. Nessa carta, ele pede perdão a familiares, relata o relacionamento do casal e deixa claro, que mataria os próprios filhos de 2 e 8 anos antes de cometer suicídio, para que não tivessem que conviver com a desgraça familiar. Ele também pediu que os pais tentassem compreender os seus atos. Essas informações estão no portal da Peperi, no peperi.com.br, que também traz em destaque agora: Polícia Civil e SIDASC realizam operação conjunta na região. A operação foi feita ontem, operação conjunta da Polícia Civil, junto com a SIDASC, para combater os crimes, né, relacionados à agricultura, ao agronegócio. O trabalho desta quinta-feira, foi na quinta-feira, e teve como foco fiscalizar o transporte de animais e de produtos de origem agropecuária, com foco no combate a irregularidades e no fortalecimento também da defesa sanitária. Nós temos também na capa do portal: roubo à mão armada em vidraçaria termina com fuga internacional em Dionísio Cerqueira. Esse crime aqui aconteceu ontem, né, sexta-feira à noite, no bairro Nascente do Peperi, em Dionísio Cerqueira. Após o crime, os suspeitos fugiram em direção à Argentina. Ocorrência por volta de 6 da tarde. Os proprietários do estabelecimento relataram que os criminosos invadiram a empresa e anunciaram um assalto. Um dos autores estava armado com uma espingarda e exigiu dinheiro e os telefones celulares das vítimas. Os ladrões levaram R$3.000 em dinheiro e 4 telefones celulares. Eles embarcaram em uma motocicleta e fugiram em direção à Argentina. Jovem sai ilesa após bater carro em caminhão estacionado em Iporã do Oeste. Trabalhador de 66 anos morre após ser atropelado por caminhão em empresa de Criciúma. Comarca de São Miguel repassa mais de 1 milhão para projetos sociais na região. Aliás, é a pauta de hoje da entrevista, logo mais, com o juiz Márcio Cristófoli. E também os detalhes desse acidente de trabalho ontem, que deixou um trabalhador morto em Guarujá do Sul e outro gravemente ferido. 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

0: Agora são 7:18. A temperatura está marcando 19 graus. Estamos de volta com RPN Primeira Edição e as primeiras informações desta manhã de sábado, que é para você começar o seu dia muito bem informado. Estão conosco as rádios Itapiranga de Itapiranga, Atalaia de Campo Herê, Peperi de São Miguel, Cedro de São José do Cedro e também a Rádio Oeste de Iporã do Oeste. 7:18, vamos movimentar a reportagem da Peperi com os destaques regionais deste sábado no oferecimento da News Car Automóveis. 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News Car traz agora a reportagem da Peperi e nós começamos o giro por Itapiranga, onde está o repórter Elias Teixeira. Município reúne grupos culturais para definir plano municipal. Elias.
1: Itapiranga terá mais duas reuniões para a elaboração do Plano Municipal de Cultura. O projeto irá definir os rumos do setor por 10 anos, abrangendo diferentes aspectos e somando novas culturas. Já são dois encontros marcados nas próximas semanas para dar continuidade ao debate. Conforme a secretária de Educação, Cultura e Desporto, Elaine Miller, esse será o primeiro plano municipal elaborado. No dia 4 de agosto, terça-feira, e 10 de agosto, uma segunda-feira, haverá reuniões às 19 horas do Conservatório de Música. Ela comenta que a primeira noite do encontro, que foi realizada em junho, teve participação ampla de entidades e estudantes. Ela menciona a importância da participação dos grupos culturais, pois serão 10 anos definidos no planejamento. Vamos ouvir a secretária.
2: E agora, a partir desse segundo seminário, nós vamos estar ouvindo ainda mais as pessoas e, a partir disso, construir a proposta, então, para o nosso município. Então, quando a gente fala de cultura, abrange todos os aspectos culturais. Quando se fala em cultura, não se fala somente na cultura alemã. Quero deixar isso muito bem frisado, porque nós temos isso muito forte, muito enraizado no nosso município Itapiranga, de quando a gente fala em cultura por causa da Oktoberfest, parece que nós só temos uma única cultura. Não, Itapiranga não pode ser mais vista como uma única cultura, né? Nós somos pluriculturais e temos que ter isso presente nessa elaboração deste nosso Plano Municipal de Cultura.
1: O Plano Municipal de Cultura traz inclusão de venezuelanos. O município é fortemente conhecido pela cultura alemã, mas possui grande número de estrangeiros. Conforme Elaine, esta população não deve ser esquecida e deverá participar da elaboração. A meta é criar um espaço cultural para englobar toda a população. São projetadas estratégias para a realização de eventos com envolvimento sem impactar a tradição itapiranguense. Elaine cita o papel das escolas para o plano de cultura. Uma das prioridades é envolver mais os alunos jovens para que tenham novas ideias. Pois bem, de Itapiranga seriam estas as informações. Eu volto na segunda-feira em mais uma edição do nosso RPN através da rede Peperi de Comunicação. Tenha todos um excelente dia e um abençoado final de semana.
0: Muito bem, obrigado pelas informações. 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Pamela Macedo está chegando com atividades dos grupos de idosos, cujo objetivo é fortalecer a convivência na terceira idade. É isso aí, né, Pamela?
3: Grupos de idosos ampliam participação e fortalecem convivência. A informação é da coordenadora do Centro dos Idosos de São José do Cedro, Leda Lunques. Os grupos de idosos mantêm uma agenda movimentada de atividades e encontros ao longo de todo o ano. Segundo Leda, os primeiros 7 meses do ano foram marcados por uma grande participação dos integrantes, além de encontros e visitas entre grupos do município e de outras localidades. A programação oferece diferentes formas de convivência, incluindo momentos de dança, jogos, conversas e confraternizações.
4: essa interação, e quando o pessoal associa, a gente sempre diz, vem nos dois dias para ver o qual se encaixa melhor, né? Na quinta-feira, realmente, o pessoal é mais agitado, mais participativo, gostam mais da dança, dos jogos também. Na terça-feira também a gente tem tem a bocha, né, que é a do outro ladinho do centro. Tem a bocha, tem o bingo, tem o bolãozinho, tem a canastra, dominó, e tem o lanche. Depois disso a gente tem também o momento da dança, né? E cada um se diverte da sua forma, né? E é muito legal isso, e eles estão participando muito legal, e temos novos eventos que está chegando.
3: A coordenadora destaca que os idosos podem participar das atividades de acordo com os seus interesses e hobbies. E reforça o convite para quem tem 60 anos ou mais e ainda não faz parte dos grupos para conhecer os encontros. A orientação é que, para os interessados, participem dos dois dias de encontro, já que os grupos são divididos entre terças e quintas, e assim escolherem o grupo com o qual mais se identificam. A quinta-feira é apontada como o dia de maior movimento, reunindo idosos principalmente para dançar, descontrair e de integração e fortalecimento das amizades. De São José do Cedro, Pamela Macedo.
0: Obrigado, Pamela. Para Newscar Automóveis, seguimos até Campo Herê com Caroline Souza. Odontomóvel leva atendimento gratuito para empresas de Campo Herê. Caroline.
5: A cirurgia dentista Júlia Alissa, da Secretaria de Saúde de Campo Herê, explica que o projeto busca facilitar o acesso dos trabalhadores aos serviços de saúde bucal, levando os atendimentos diretamente ao ambiente de trabalho. Segundo ela, as consultas no odontomóvel duram entre 15 e 20 minutos, são realizadas pelo SUS e permitem que os colaboradores retornem rapidamente às atividades, sem a necessidade de se deslocarem até uma unidade de saúde. A primeira ação foi realizada na empresa DAS, e a secretaria convida outras empresas interessadas a entrarem em contato para agendar os atendimentos.
6: É a nossa primeira empresa, mas a gente já tem agendado com outras mais empresas, né? E as empresas, inclusive, quero fazer um convite para as empresas que tiverem interesse, que nós, da Secretaria da Saúde, levemos o odontomóvel até essas empresas, é só entrar em contato com o Flávio, Secretário de Saúde, ou me procurar na Unidade de Saúde do bairro Melo.
5: Por sua vez, o gerente de produção da DAS, Wellington Antunes, ele afirma que mais de 90 funcionários demonstraram interesse em participar da ação do odontomóvel. Conforme ele, o atendimento dentro da empresa reduz o tempo de afastamento dos colaboradores, evita deslocamentos e contribui para a promoção da saúde e do bem-estar, sem comprometer a produtividade. O gerente ressalta que a iniciativa representa um importante investimento na qualidade de vida dos trabalhadores. De Campo Herê, Caroline Souza.
0: Muito bem, obrigado pelas informações, Caroline. 7h26 para Newscar Automóveis. Quem está chegando agora é o repórter Vilmar de Souza. Projeto de incubadora tecnológica em Iporã avança e entra em nova fase. Vilmar.
7: O projeto de implantação da incubadora de inovação e tecnologia do município de Iporã do Oeste avançou após a visita de representantes do Polo de Tecnologia e Inovação Inovare de Joaçaba. De acordo com o secretário municipal de Desenvolvimento Econômico e Turismo, Claudir Steinhaus, o encontro permitiu avaliar a estrutura disponível no município e definir os próximos passos para a implantação da iniciativa. Conforme o secretário, a diretora executiva e o diretor comercial do Inovale conheceram a realidade do município, participaram de reuniões com a administração municipal, a associação comercial e a comissão responsável pelo projeto. Na sequência, visitaram espaços que poderão sediar a futura incubadora no município. O secretário explica agora que a experiência do Inovale contribuirá para reduzir dificuldades durante o processo de implantação, especialmente na elaboração da legislação, dos editais e do regimento interno.
8: Quando vieram para cá, eles ficaram assim bastante impressionados com a questão da nossa organização do nosso município, a limpeza do nosso município também, e ao mesmo tempo tiveram uma impressão muito boa na questão dos espaços que nós temos disponíveis para eles estarem trabalhando nessa assessoria que eles então irão prestar ao nosso município aí para a implantação da nossa incubadora. Eles mesmo ainda falaram que Porã está bem avançado, já com passos largos nessa questão da implantação da incubadora, né? Porque como a gente está planejando essa assessoria deles, a gente deixa de ter alguns percalços no caminho. Como o Polo Inovare, ele já tem essa experiência com incubadora, com a questão das leis editais, então a gente já está um passo bem à frente para essa implantação.
7: De acordo com o secretário, a expectativa é que o Polo Inovare apresente um plano de ação para orientar e assessorar o município. O secretário informou ainda que a criação da incubadora ainda depende da aprovação de leis pela Câmara de Vereadores do município e da definição também das normas de funcionamento. Mesmo assim, a previsão é concluir essa etapa até o final deste ano e iniciar a operação da incubadora no começo de 2027. Claudir Steinhaus também orientou empreendedores e empresas interessadas a procurarem a Secretaria de Desenvolvimento Econômico e Turismo. Segundo ele, o projeto pretende oferecer apoio, espaço e assessoria para novos negócios, além de estabelecer parcerias com universidades e cooperativas de crédito da região para fortalecer o ambiente de inovação no município de Porã do Oeste. Do jornalismo da Rádio Oeste, repórter Vilmar de Souza.
0: Obrigado, Vilmar. 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Intervalo comercial agora e daqui a pouco tem outras informações regionais com a reportagem da Peperi.
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0: Agora são 7h33, temperatura está marcando 19 graus, estamos de volta com RPN primeira edição e as primeiras informações desta manhã de sábado. Estão conosco as rádios Itapiranga de Itapiranga, Atalaia de Campoerê, Peperi de São Miguel, Cedro de São José do Cedro e também a Rádio Oeste de Iporã do Oeste. Vamos voltar a movimentar a reportagem da Peperi com informações aqui da região. 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E nós retomamos as notícias por Itapiranga, onde está Delmar Cláudio. São João do Oeste avalia políticas públicas para os idosos. Delmar, bom dia.
1: Bom dia, Marcos Meller. Bom dia, amigos ouvintes da programação do RPN, desta agradável manhã de sábado. A longevidade impacta em setores da sociedade e o poder público também ajusta ações. A diretora de assistência social de São João do Oeste, Sônia Espanhol, destaca que além de viver mais, ocorre uma busca para viver melhor, com autonomia e qualidade de vida. Ela cita uma crescente muito rápida da população idosa, que gera grandes desafios para os gestores públicos. Sônia menciona que mudou a estrutura familiar, com redução significativa de filhos, mudança no mercado de trabalho, com ingresso das mulheres que antes tinham dedicação para cuidados de familiares, especialmente aos idosos. A assistência social recebe demandas de rotina para apoio. A diretora destaca que São João do Oeste possui em torno de 6 mil habitantes, sendo 1.800 idosos. Sônia Espanhol menciona que o município também enfrenta casos de internação de idosos por determinação judicial, sendo uma situação que preocupa. De acordo com ela, o acolhimento para idosos é um serviço caro e as famílias não conseguem pagar. Por decisão judicial, as despesas recaem para os municípios, que ainda enfrentam o desafio devido à falta de vagas em todo o estado. Sônia considera que não existe uma solução única, pois as diferenças são grandes de realidades para cada município. Cidades maiores atraem jovens e mantêm um percentual menor de idosos. A diretora relata ainda que um quarto das pessoas que cuida de familiares idosos precisam deixar o trabalho que exercem. Cita ainda que os trabalhos de cuidadoras recaem normalmente para as mulheres, que deixam de realizar atividades diversas. Sônia Espanhol avalia que a família não é mais a única responsável por cuidar dos idosos, devido ao menor número de integrantes e com ocupação cada vez maior nas atividades profissionais. Atípico para essa época do ano, estamos no período do inverno, mas sem neblina aqui no Vale do Rio Uruguai. O sol brilha aqui em Itapiranga e a temperatura neste momento em 15 graus. Um ótimo final de semana, meus amigos, e até segunda-feira.
0: Obrigado pelas informações, pelo destaque aí da região de Itapiranga. 7h37 para Bono Free Shop e nós vamos direto para o município de Campoerê, onde está Estênio Aldo. Rede Municipal aproveita recesso para formação de professores. Estênio, bom dia.
2: Ontem à noite teve atividades desse tipo em Francisco Beltrão pelo programa União Faz a Vida. Conforme Rosângela Mocelini, secretária da Educação de Campoerê, na primeira semana de formação teve planejamento com todos os profissionais da educação. Ela salienta que cada educandário tem seu calendário e programação, e todos retomam as aulas normalmente segunda-feira. Recesso escolar foi de 15 dias para estudantes e uma semana para servidores. Diretores e demais servidores da rede municipal retornaram ontem ao trabalho. A secretária da Educação de Campoerê lembra a época em que servidores municipais de ensino não tinham o conceito que tem hoje, porque há o reconhecimento que o setor merece. Conforme a Rosângela Mocelini, transporte escolar funciona em todo o município, até para buscar a criança que necessita de apoio pedagógico e de atendimento educacional especializado. A rede tem hoje 1.500 alunos, desde 4 meses de idade até os 11 anos. Foi ampliado o ensino no tempo integral e também regular. São aberto em Campoerê, final de semana começa muito bonito e a temperatura marca 16 graus no centro da cidade. Bom sábado, bom domingo e até segunda.
0: Muito bem, obrigado pelas informações, Estênio. 7h39 para Bono Free Shop na fronteira com a Argentina. André Taliemer está chegando de São José do Cedro. Chuvas elevam riscos e Defesa Civil reforça alerta à população. André.
3: Defesa Civil orienta moradores sobre cuidados com a água da chuva entre terrenos. A informação é do coordenador da Defesa Civil de São José do Cedro, Marcos Banhara. Ele orienta os moradores a manterem atenção com o escoamento da água da chuva entre terrenos vizinhos. Segundo o coordenador, o município tem registrado chuvas torrenciais em períodos curtos, situações que podem provocar acúmulo de água, invasão de residências e danos em muros e outros prejuízos. A orientação é para que os moradores procurem conversar e buscar soluções antes que os problemas se agravem. A Defesa Civil tem recebido demandas relacionadas à água que passa de um terreno para o outro e também vídeos enviados pela população durante as chuvas, mostrando pontos onde a drenagem não consegue suportar o volume. O coordenador destaca ainda a importância da colaboração entre vizinhos. Segundo ele, calhas, tubulações e sistema de drenagem podem funcionar normalmente em condições comuns, mas não suportar grandes volumes de água em pouco tempo. Por isso, a recomendação é que cada proprietário observe as condições do imóvel e atribuam para evitar prejuízos a outras famílias. Defesa Civil alerta para risco de alagamentos com previsão de mais chuvas intensas. A informação é do coordenador da Defesa Civil de São José do Cedro, Marcos Banhara. A Defesa Civil mantém a atenção para possíveis alagamentos provocados pelo grande volume de chuva. A preocupação aumenta diante da previsão de continuidade das condições climáticas adversas pelos próximos meses, com possibilidade de chuvas intensas em curtos períodos. Entre os pontos que já apresentaram problemas no município estão áreas próximas à Avenida Salgado Filho, onde córregos se encontram com formações do Rio Cedro, além da região do bairro São Cristóvão. A Defesa Civil explica que o leito do rio consegue suportar determinado volume de água, mas pode haver transbordamento caso a quantidade de chuva ultrapasse a capacidade. O município pretende acompanhar os pontos considerados mais vulneráveis e realizar intervenções quando as condições permitirem. A expectativa é reduzir os riscos e evitar que a água deixe o leito do rio e atinja residências. Mesmo assim, a Defesa Civil ressalta que o monitoramento precisa ser constante diante da possibilidade de novos eventos extremos. De São José do Cedro, repórter André Luiz Talheimer. Tenham todos um bom dia, um bom final de semana a todos.
0: Obrigado pelas informações, André. Para Bono Free Shop, agora quem está chegando é Arley Silveira. Construção da ponte sobre o Rio Uruguai volta a ser defendida por lideranças do extremo oeste. Bom dia.
4: Isso mesmo. Bom dia, Marcos. Bom dia, ouvintes do RPN. A construção da ponte sobre o Rio Uruguai na BR-163 voltou a ser defendida por lideranças do extremo oeste catarinense. Durante entrevista concedida na inauguração da unidade do Senai em Mondaí, o vice-presidente regional da Fiesc para o extremo oeste, Astor Kist, afirmou que a obra segue entre as principais reivindicações do Conselho das Entidades de São Miguel do Oeste. Segundo ele, a expectativa é que o projeto avance com a união das lideranças políticas e o apoio dos governos estadual e federal. Astor Kist explicou que a construção da ponte depende da mobilização conjunta dos prefeitos da região, além da atuação dos deputados estaduais e federais. Conforme o vice-presidente da Fiesc, a participação dos diferentes níveis de governo será decisiva para que a obra saia do papel. Na avaliação do entrevistado, a ligação sobre o Rio Uruguai representa uma infraestrutura estratégica para a integração regional. Segundo ele, a ponte permitirá conectar a BR-163 entre Rio Grande do Sul e Santa Catarina, criando um corredor com acesso ao centro-oeste e ao norte do país. Astor Kist afirmou que o Conselho das Entidades mantém a defesa da obra e espera que ela seja viabilizada o mais breve possível. Para o vice-presidente regional da Fiesc, a nova ligação terá impacto direto no desenvolvimento econômico, fortalecendo a logística, ampliando a integração entre os estados e criando melhores condições para o crescimento do extremo oeste catarinense e da região sul. Astor Kist participou ontem da inauguração da nova unidade do Senai em Mondaí. O investimento de 3 milhões de reais integra um pacote de 140 milhões de reais destinado à ampliação da infraestrutura da educação, saúde e tecnologia no oeste catarinense. O objetivo é ampliar as oportunidades de qualificação profissional, fortalecer a indústria e impulsionar o desenvolvimento econômico da região. Além da agenda em Mondaí, a Fiesc também anunciou novos investimentos em Chapecó, que inclui o lançamento da pedra fundamental da escola SESI de referência, a inauguração da ampliação do SESI e o acompanhamento das obras do Instituto Senai de Tecnologia, reforçando o plano de expansão da entidade no oeste de Santa Catarina. Marcos, o sábado amanheceu com céu praticamente limpo. Neste momento, a temperatura no centro de Iporã do Oeste é de 19 graus. Um bom sábado a todos, um maravilhoso final de semana e até segunda-feira, Marcos.
0: Beleza, obrigado pelas informações e pelo destaque aí da região de Iporã. 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Final de semana de Copa do Brasil, né, Vilmar? Bom dia!
5: Começa hoje a fase oitavas de final da Copa do Brasil. É a mudança esse ano, a competição que passa a ter jogos, então, no final de semana. E hoje, então, será aberta essa fase oitava de final, 17h30, com Vasco e Fluminense. 19h30, tem Atlético Mineiro e Juventude. E às 21h, Santos e Remo. Nós teremos 4 jogos no domingo. Amanhã, 16h, Palmeiras e Fortaleza. 18h, o Grêmio encara o Mirassol em Mirassol, São Paulo. E às 18h30, Chapecoense recebendo o Cruzeiro na Arena Condá, em Chapecó. Um pouco mais tarde, às 19h30, Internacional recebendo o Corinthians no Beira-Rio. E na segunda-feira, fechando os jogos de ida, às 21h, Atlético Paranaense e Vitória. No meio da próxima semana, teremos os jogos da volta, aí quando serão definidos os classificados para as quartas de final. Por isso, não teremos jogos pela Série B nem Série A do Brasileirão neste final de semana. Pelo Campeonato Regional de Futebol Veterano, tivemos uma partida ontem. Grêmio Tunense recebeu o Harmonia de Guaraciaba. A vitória do Harmonia pelo placar de 4-2. E hoje, aliás, amanhã, 10 horas, Canarinho de linha, Macucuzinho e Porã do Oeste recebendo Ouro Verde de Descanso, completando então essa rodada. Campeonato Regional de Futebol Veterano, que é novidade aí nesta temporada.
0: Obrigado pelas informações, Vilmar. 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Intervalo comercial agora e daqui a pouco a gente volta.
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0: Estamos de volta com o RPN Primeira Edição e as primeiras informações desta manhã de sábado, que é para você começar o seu dia muito bem informado. Estão conosco as emissoras afiliadas à rede Peperi de Comunicação, Rádios Itapiranga de Itapiranga, Atalaia de Campo Herê, Peperi de São Miguel, Cedro de São José do Cedro e também a Rádio Oeste de Porã do Oeste. 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Tivemos nesta sexta-feira aqui em São Miguel do Oeste a assinatura do termo para repasse de recursos da Justiça de São Miguel para 54 entidades sociais de 5 municípios do extremo oeste. R$1.250.000 para entidades dos municípios de São Miguel, Bandeirante, Barra Bonita, Guaraciaba e Paraíso. Estamos em contato agora com o juiz da vara criminal de São Miguel do Oeste, Márcio Cristófoli. Inicialmente, que importância tem este repasse de recursos para essas entidades e qual é a origem também desses valores, hein, doutor Márcio? Bom dia.
1: Bom dia, Miller. Bom dia a todos os ouvintes da rede PPI. Esses recursos que a gente teve fazendo a destinação são oriundos de duas grandes fontes, né? A primeira é de acordos que os investigados fazem com o Ministério Público, seja a transação penal, a suspensão condicional do processo ou o acordo de não persecução penal, em que a pessoa que está sendo investigada, ela faz o acordo para encerrar o processo. Essa é a primeira grande fonte de recurso. A segunda são pessoas que foram condenadas, mas por serem primárias ou por terem crimes de menor gravidade, acontece a substituição da pena pela prestação pecuniária, ou seja, pelo pagamento em dinheiro. Esses dois grandes grupos são destinados, então, para esta conta, que ela é gerenciada, e todo ano, no mês de abril, a gente publica um edital de chamamento público, entidades públicas e entidades privadas, mas com finalidade social, podem apresentar projetos. A gente faz uma análise, tem uma comissão de servidores, o Ministério Público se manifesta e depois vem para a deliberação. Neste ano a gente teve mais de 100 projetos que foram habilitados e nós estivemos fazendo a assinatura de 54 termos com a liberação de R$1.246.000. Foi o nosso recorde nos últimos anos. Para nós é importante essa prestação de contas enquanto integrantes do sistema de justiça, porque a gente consegue, com essa destinação, devolver para a sociedade uma parcela daquilo que lhe foi retirado, né? Por meio das infrações penais que foram investigadas. Então, é importante sempre destacar que, embora o magistrado assine o alvará na semana que vem, isso é fruto de um trabalho coletivo de diversas instituições. Naturalmente o Poder Judiciário, que é quem faz o julgamento, mas nós temos a Polícia Militar, a Polícia Civil, a Polícia Penal, a Polícia Científica, o Ministério Público, a OAB, que atua na defesa, e o Judiciário. Então, esses órgãos que acabam sendo em parte integrante desse sistema de justiça, que estiveram presentes, são absolutamente essenciais ao funcionamento desse sistema. Para nós é importante porque numa segunda razão, que quando a gente consegue resolver o processo por meio de acordo, esta resposta estatal costuma ser muito rápida, muito mais eficiente. Então eu consigo fazer acordos e marcar as audiências, normalmente para a comunidade ter uma noção, quando a PM autua alguém num desses procedimentos, normalmente a audiência acontece com 30 dias, com 60 dias, né? E se acontece o acordo, de imediato inicia o pagamento. Então eu dou uma resposta estatal muito efetiva, muito rápida e muito mais barata do que eu processar uma ação penal que chega a Brasília para depois começar a executar a pena. Então, é um

0: de valor liberado para cada projeto, doutor Márcio?
1: Então, Meleiro, todo mês de abril a gente publica o edital, órgãos públicos e entidades privadas com finalidade social. E os temas que podem ser apresentados são saúde, educação, assistência social, esporte e a questão do resgate em relação à atuação ao Conselho da Comunidade ou à ressocialização. Também projetos envolvendo essa temática, envolvendo violência doméstica, grupos reflexivos, né? Então, todas essas sistemas, as entidades que atuam neles, desde que estejam sediadas na comarca, tenham a sua estrutura jurídica, não tenham nenhum débito tributário, tenham sua constituição formalmente perfeita, né? Eles podem apresentar então esses projetos. Esta comissão analisa, né? E aí acaba, daqueles projetos que formalmente estão em dia, acaba selecionando aqueles que a comissão imagina como prioridade. Então, a gente não consegue atender todos, né? Como eu falei, nós tivemos mais de 100 projetos. Alguns tiveram o atendimento parcial, então, para a gente conseguir atender um número maior de entidades, para pulverizar o atendimento das pessoas, né? Ter uma amplitude maior, seja entre os municípios da comarca, seja em relação ao número de pessoas atendidas pelo projeto, alguns projetos foram deferidos parcialmente. Não há um limite de teto de apresentação dos recursos, mas a comissão tem tido uma prudência de encontrar e levar em consideração também tanto a amplitude quanto o número de beneficiários e também o valor do projeto. Então, a maioria dos projetos que foram liberados na faixa de 20, 30 mil reais, imagino que em torno disso. Alguns tiveram um valor um pouco maior, alguns um pouco menor, mas na média foi em torno disso.
0: Claro, e a liberação agora é imediata, a execução das ações também acontece logo agora na sequência e a prestação de contas tudo esse ano ainda, doutor?
1: Então, a gente assinou os termos nessa data, a partir da semana que vem começam a liberação dos recursos e na medida em que as entidades recebem esse recurso, eles começam a executar os projetos. Alguns são mais simples, por exemplo, a compra de um equipamento, alguns são um pouco mais demorados, né? Então, a construção de um playground leva um pouquinho mais de tempo. Mas na medida em que se cumpre o cronograma de cada um destes projetos, então, alguns são de execução imediata, 30 dias, outros 60 dias, 90 dias, cada projeto tem mais ou menos o seu cronograma. A cumprida ou efetivada a compra do objeto, aí depois faz a prestação de contas, normalmente no decorrer do ano, né? Normalmente a partir da conclusão da obra, eles têm um prazo, salvo engano, são 60 dias para fazer a prestação de contas, a comissão se manifesta, o Ministério Público, e depois vem para mim homologar a prestação de contas e determinar a publicação e depois o arquivamento.
0: Doutor, obrigado pela entrevista e bom trabalho para vocês.
1: Muitíssimo obrigado, um abraço a todos.
0: Muito bem, obrigado mais uma vez, juiz da Vara Criminal de São Miguel, Márcio Cristófoli. 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Ponto final no RPN, primeira edição de hoje, nós voltaremos na segunda. Um excelente final de semana e até lá.
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2: Olá, muito bom dia. No ar o informativo da Este deste sábado. A Associação Empresarial de Santa Helena e Tunápolis para Sicoob Crédito Itapiranga e Posto Valdir de Santa Helena. O Núcleo de Jovens Empreendedores da Associação Empresarial de Santa Helena Tunápolis, a AEST, promoverá no dia 14 de agosto a quarta edição do painel de sucessos.

0: evento será realizado às 19 horas no Lar do Idoso, em Tunápolis. A programação terá palestras e um painel voltado à gestão de pessoas e à administração do tempo. O coordenador do Núcleo de Jovens Empreendedores da Este, Eduardo Foman, explica que o tema foi definido a partir das principais demandas apresentadas pelos participantes nas edições anteriores. Segundo Eduardo, o assunto ganhou destaque após os debates sobre intraempreendedorismo realizados no ano passado. As perguntas feitas pelo público mostraram que muitos empreendedores enfrentam desafios para liderar equipes e organizar melhor o tempo nas empresas. Por isso, o núcleo decidiu concentrar a programação deste ano nesses dois temas. Eduardo Foman destaca que os painelistas convidados são especialistas e estarão disponíveis para responder perguntas durante o evento. Após as palestras, haverá um momento de integração entre participantes e convidados, permitindo a troca de experiências e a discussão de situações enfrentadas no dia a dia das empresas. A expectativa é estimular o aprendizado e o compartilhamento de soluções entre empreendedores da região. Os ingressos para a quarta edição do painel de sucesso já estão à venda. O investimento garante o acesso completo ao circuito de palestras e a debates com os especialistas convidados. O bilhete também assegura a participação no Coffee Break especial de encerramento, programado para a noite. A iniciativa facilita o acesso de micro e pequenos empresários a conteúdos de alta qualidade técnica. As informações sobre o primeiro lote, os valores e os painelistas podem ser obtidas no perfil do Núcleo de Jovens Empreendedores da Este, nas redes sociais e também com os integrantes do núcleo. O público também pode efetuar a reserva dos convites com qualquer membro integrante da equipe organizadora. E o Roadshow Voz Única chega às regionais do Oeste e Extremo Oeste. Nesta segunda-feira, dia 3 de setembro, empresários, lideranças e candidatos a deputados federais e estaduais estarão reunidos a partir das 19 horas em São Miguel do Oeste para apresentar as principais demandas da região e fortalecer o diálogo em defesa do desenvolvimento catarinense. Durante o evento, será entregue aos candidatos a cartilha Voz Única, documento elaborado com as prioridades apontadas pela classe empresarial. O material reúne reivindicações consideradas estratégicas para o crescimento econômico e a melhoria da infraestrutura regional. Entre os seis principais pleitos está a revitalização e a ampliação da BR-163, no trecho entre Guaraciaba e São Miguel do Oeste. Também fazem parte da pauta a implantação de um corredor ferroviário até os portos, a criação de políticas públicas voltada à cadeia produtiva da proteína animal, também está presente. A cartilha ainda inclui a execução de três fases da implantação da estrutura do Hospital Regional Terezinha Gaio Basso, a revitalização e a duplicação da BR-282 e também a construção da ponte sobre o Rio Uruguai, ligando Itapiranga, em Santa Catarina, ao município de Barra do Guarita, no Rio Grande do Sul. O documento será apresentado aos candidatos como referência das prioridades regionais para os próximos anos. Foi o Informativo Oeste, a Associação Empresarial de Santa Helena e Tunápolis. 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Gratos pela audiência de todos, excelente final de semana e até o próximo sábado.
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0: amigo, vem e participa da nossa programação nesta manhã de sábado. Ligue. Tá no ar o nosso Sábado Alegre, bom dia.
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0: É o nosso Sábado Alegre que tá no ar a partir de agora no oferecimento de Sistema de Irrigação GE IS Silagem. Vem pra cá, vem comigo. Tá no ar o Sábado Alegre da West FM. E a tua participação você já sabe. É pelo nosso WhatsApp 49-99188-1715. Vou repetir: 49-99188-1715. Ou então procura aí no arroba Rádio Oeste FM 94.5 no WhatsApp e nos encontra. Manda tua mensagem de texto, interage com a gente, pede música, né? Manda vídeo. Enfim, nos conta aí como tá esse sábado gostoso. Aí, o que que você tá fazendo? Qual é a previsão pro final de semana? E se quiser, pede aí a tua música também. Se não quiser pedir música, não tem problema, viu? Só registra e dá um oi pra gente e nos conta de onde você nos ouve. E quem nos acompanha pelas redes sociais aí também, né? Pode seguir a gente no Instagram, Facebook, YouTube, enfim, né? Basta entrar aí nas redes sociais e procurar Rádio Oeste FM 94.5, 94,5, Rádio Oeste FM de Iporã do Oeste, vai nos encontrar. Segue lá, curte, comenta, compartilha. A mesma coisa, né? Para a rede Peperi de comunicação, vai lá, rede Peperi. Pode procurar a gente também, Arley Silveira Oficial, vai encontrar em praticamente todas as redes sociais o mesmo nome, Arley Silveira Oficial, vai lá e segue a gente também, curte, comenta e compartilha. E pela internet, quem tá nos ouvindo aí, faz o seguinte, viu? Levanta bem alto o volume do rádio, compartilha o link para os teus amigos, para os vizinhos, para os parentes, para que eles também tenham contato aqui a nossa programação nesse Sábado Alegre que tá no ar. Olha, um bom dia especial aqui já pro Ambrósio, pra Lisa Brutcher que tá ligado com a gente, pro Dr. Luciano, também quem mais tá por aqui também, a Loraci, obrigado pela audiência, bom dia Lisa Brutcher, bom dia Ambrósio que pediu aqui a música, vou trazer daqui a pouquinho, porque agora a gente vai abrir com, claro, Trompetes em Festa, vem aí a Marco Polo, porque o nosso sábado é muito alegre.

0: 8:18, tá na boa, tá na Oeste.
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Um bom dia pra você que tá ligadinho com a gente aqui, hein? Curtindo a nossa programação, tá no teu trabalho e o ouvido aí colado, né? Na nossa programação, muito obrigado, muito bom dia, viu? Quero agradecer você que está nos acompanhando nas cidades vizinhas aqui de Iporã do Oeste, no extremo oeste de Santa Catarina, né? Através do 94,5, você que nos ouve pela internet, também um beijo no teu coração, muito obrigado pela sintonia. E você que está nos acompanhando nos outros estados, né? Pelo mundo afora aí, obrigado também pela companhia. Nós temos ouvintes em São Paulo, tem ouvinte no Mato Grosso, no Paraná, Rio Grande do Sul, temos também aqui mesmo em Santa Catarina, em outras regiões do estado. Os ouvintes que nos ouvem fora, né? Na Alemanha também. Obrigado, viu? Muito obrigado mesmo, um beijo no coração. 8:20, tá na boa, tá no Oeste, o nosso Sábado Alegre. Lembrando você que a administração municipal de Iporã do Oeste, por meio da Secretaria de Agricultura, Pecuária e Meio Ambiente, informa que nos dias 4 e 5 de agosto será realizado o curso de apicultura manejo de colmeias. O curso será realizado no sítio Retorno, na comunidade de Pirapó, e será ministrado pelo professor Luiz Celso, abordando manejo de colmeias, cuidados com as abelhas e boas práticas para aprimorar a produção apícola. A capacitação é promovida em parceria com o Senar e o Sindicato dos Produtores Rurais de Itapiranga, reforçando o compromisso com a qualificação dos produtores e o fortalecimento da apicultura no município. As inscrições podem ser realizadas junto à Secretaria de Agricultura e Pecuária e Meio Ambiente. Participe e aproveite essa oportunidade de aprender, trocar experiências e aperfeiçoar os seus conhecimentos na atividade apícola. A Maria tá por aqui, tá com a gente pedindo música. Obrigado, Maria, um beijo no teu coração, já já eu trago o teu sucesso. A Selma Guedes também pede música aqui pra gente. Olha, Maria, essa música que tu me pediu aqui, bem bacana, viu? Vou trazer aqui o Adair Cardoso, sim, lá do início da carreira dele, música pra você curtir, tá bom? Os amigos lá de Tunápolis ouvindo a gente, Edgar, muito obrigado, um abraço, meu querido, tá ouvindo a gente lá em Tunápolis, lá a gente tem muitos ouvintes, né, em Tunápolis também, um grande abraço pra todos os nossos ouvintes de Tunápolis, bairro Progresso, enfim, toda a turma aí que nos ouve em Tunápolis também, em Santa Helena, enfim, nas cidades da região. Mas como é que a gente vai ficar sabendo que você tá nos ouvindo? Simples. Manda um WhatsApp aqui pra gente, manda o teu recado pelo nosso WhatsApp, o 9, anota aí, 99188-1715. Pro Ambrósio, eu trago os Montanari. Alegria, alegria, alegria.

isso. Agora eu atendo. A Selma, que tá ligada com a gente, pediu música com a Adair Cardoso. É que se dane o mundo, né, Selma?

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Deixa eu ver quem mais está por aqui na participação da nossa programação aqui. Deixa eu ver quem é que eu vou atender agora. O ouvinte está ligado com a gente. Muito obrigado pela sintonia. É, os amigos também em Santa Helena, o Nadir. Grande abraço, meu querido. Ligado na programação 10 da West FM. Muito bem. 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

Olha, o Elpidio e a Alice estão ligados com a gente lá em Tunápolis, né? Estão na escuta da programação. Obrigado, meus queridos. Um beijo no coração de vocês. Um grande, forte abraço. E eles estão pedindo música aqui. Eu vou trazer daqui a pouquinho o teu sucesso, viu? Já, já eu trago aí na sequência para vocês que estão nos acompanhando, viu? Já, já eu vou trazer, porque agora eu tô trazendo o Baila Baila, né? O Baila Baila vem aí com sucesso na manhã da USFM.

0: 8:39, tá na boa, claro, tá na Oeste, esse é o nosso Sábado Alegre. Tá participando conosco? Então já sabe, manda tua mensagem de texto ou de áudio, pede a tua música e interage no nosso Sábado Alegre da Oeste FM.
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Vilmar, me conta aí, tu já contratou aí a S. Silagem para ir lá no, na tua propriedade lá? Eu, como só tenho um lote, né? Eu só tenho que capinar, né? Fazer o quê? E de vez em quando eu saio e faço rastro. Estrada fora. Vamos fazer rastro, então? Vamos fazer rastro? Eu faço rastro por aqui, você faz por aí, mas você faz dançando, porque eu trago agora a banda 0800, Oktoberfest Medley no Brasil. Olha, essa não é pra você ficar parado, viu? Levanta a mãozinha pra cima e joga pra lá e joga pra cá. Lá, lá, lá, lá, lá, lá, lá, lá, lá, lá. É boa, né? Então dança aí.

Ai, ai, ai, 10 minutos agora para as 9 da manhã. Cansou já, hein? Não acredito que tu já parou de dançar. Não pode parar, porque tem mais música boa na sequência, viu? É, agora eu atendo o pedido da Jaque. Tá ligado com a gente, tomando aquele gostoso chimarrão. Nem convidou a gente aqui, né? Mas tudo bem. Mesmo assim, eu vou atender o pedido dela. Ela pediu Alma Nova. Chora na tela. Sabe quando tu olha assim, ó, pro telefone? Pois é. E chora olhando pra tela do telefone? Mais ou menos isso, né? Aí, Alma Nova, toca e canta pra gente. Choro na tela.

0: 8h54, faltando agora 6 minutos, né? 6 minutos para as 9 da manhã. Você ouviu aí a banda Alma Nova e essa música lindíssima, Choro na Tela. É, toda vez que olho a foto dela, é choro na tela.
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0: Muito bem, agora faltando 2 minutos para as 9 da manhã. Olha, a Copel Indústria de Equipamentos de Tunápolis está contratando auxiliar de produção. Não é necessário ter experiência e busca pessoas comprometidas com vontade de aprender e crescer profissionalmente. A jornada de trabalho é de segunda a sexta-feira com 44 horas semanais. Salário a combinar. Interessados podem entregar o currículo diretamente na Copel Indústria de Equipamentos em Tunápolis ou entrar em contato pelo telefone 49 99113 8552. Copel Indústria de Equipamentos. Para fazer parte da equipe, você também. Olha, deixa eu registrar aqui, né, a participação da Sirlene. A Sirlene tá pedindo música aqui, tá oferecendo, querendo homenagear o filho Guilherme, que estará de aniversário, né? Está de aniversário hoje. Ele está fazendo 7 anos. Ah, coisa linda, né? Lá de Piraju, a mensagem dos pais Sirlene e do Vanduir e também da irmã Thaís. Tá bom, daqui a pouquinho a gente vai fazer homenagem pra ele, tá? Continua aí. Mas lá no finalzinho do programa a gente homenageia todos os aniversariantes, tá bom? Certo, minha querida, obrigado, viu? Parabéns aí pelo filhote, viu? Parabéns pelo filho Guilherme, tá de aniversário hoje. Vou lá comer um bolo de tarde, viu? Pode se reservar uma fatia pra mim. Bom dia! Mas então tá bom, que Deus abençoe a cada um de nós e nos proporcione um grande final de semana. Forte abraço e bom trabalho, que diz aqui o Gilberto, né? Eu acredito que seja ele, né? Se não é o Gilberto, é alguém aí que tá ocupando, tá utilizando aí o telefone do Gilberto. Gilberto, grande abraço, meu querido. Obrigado pela sintonia, obrigado pela companhia, viu? Muito bom dia pra você também. Tá na boa, tá na Oeste. É o nosso Sábado Alegre por aqui, com a participação dos ouvintes que participam conosco pelo nosso WhatsApp. Quer participar também? Então anota aí e manda tua mensagem de texto ou de áudio. 49 99188 1715. 49 99188 1715 é o nosso WhatsApp para você mandar aí a tua mensagem de texto ou de áudio. Se você tá no telefone agora e quer mandar aí a tua mensagem de texto ou de áudio pra gente, olha só, lá em cima no cantinho, eu acho que o teu telefone tem, o meu tem pelo menos, um sinalzinho de mais lá nas conversas, né? Tem um sinalzinho de mais. Você vai clicar lá naquele sinalzinho de mais e vai colocar o seguinte, arroba, sabe o que é o arroba? O azinho, aquele virado, né? Arroba, rádio, escreve lá, rádio oeste, tá? FM, tudo minúsculo, FM, ponto, o pontinho mesmo, 94.5, né? Ué, Rádio Oeste FM, 94, o pontinho e o 5, agora sim. E vai encontrar, claro, a Rádio Oeste FM, você pode mandar a tua mensagem pra gente, tá certo?
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0: Olha, tô trazendo corpo e alma, são coisas do amor. Vou atender aqui o pedido de quem agora, hein? Deixa eu ver aqui de quem que eu tô atendendo o pedido. Da Elisete. A Elisete pediu aqui pra gente lá de Santa Terezinha do Progresso. A música com o corpo e alma, são coisas do amor, e a gente traz na manhã da Oeste FM.

A música era tão boa que eu tava dançando aqui, rapaz. Que bárbaro. Olha, os atuais tocaram e cantaram pra você Coisas do Amor. E antes, teve ainda os amigos lá do Rota Luminosa com Perfume Barato na Manhã da Oeste. Tá na boa, tá na Oeste, porque aqui é o nosso Sábado Alegre. 9:12, a hora certa para a loja Baques, que além de fazer as suas compras diretamente na loja, agora o cliente também pode comprar pelo WhatsApp. Sabia disso? 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

E a gente segue por aqui com muita música pra você e entretenimento na sua manhã da UENS FM. Agora 9 horas e 12 minutos. Muito bom dia aos amigos ligados conosco. Deixa eu registrar aqui, né? O Volmir tá ligado conosco. Muito obrigado também. Quem mais tá por aqui pedindo música? A minha querida ouvinte, a Marisete Kuzler, tá homenageando, né? O neto Guilherme, né? Juntamente com o vô, né? O Célio e o padrinho Kleber. E parabenizando também o genro, o Vanduíro, pai do Guilherme, que amanhã estará derrubando uma vaca, né? Completando mais um ano. Vai ter churrasco por lá. É, diz que a vaca vai deitar, né? Oh, coisa boa. Tá bom, um grande abraço, viu, meus queridos? Felicidades, parabéns aí aos aniversariantes. Daqui a pouquinho a gente vai homenagear todos vocês aí pela passagem do aniversário. Seguindo com música boa, trago agora o Alma Serrana. Roda que roda, roda morena.

Muito bem, deixa eu mandar um abraço, um alô aqui especial também para o Gilberto Nidler, lá de Vista Gaúcha, tá ligado com a gente? Tá, ele tá na Oeste, tá pedindo música pra toda a turma lá. E tá aí Monte Carlo na sequência.

0: Nota de falecimento. Os filhos Valmir, Valdecir e Valdemar, com profundo pesar, comunicam o falecimento do pai, Rudi Francisco Leisman, aos 68 anos de idade, ocorrido hoje no Hospital Nossa Senhora das Mercês de Iporã do Oeste. O corpo está sendo velado na capela mortuária da funerária São João, na antiga funerária Asman. Atos de encomendação e sepultamento serão hoje às 16 horas, com celebração de corpo presente rumando logo após para o cemitério municipal. Serviços fúnebres a cargo da funerária São João. Os filhos Valmir, Valdecir e Valdemar, com profundo pesar, comunicam o falecimento do pai, Rudi Francisco Leisman, aos 68 anos de idade, ocorrido hoje. A família enlutada, nossas condolências.
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0: Nove horas e 23 minutos.
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Trazendo boa música e informação para você na sua manhã de sábado, que tá aí um sábado muito gostoso, temperatura inclusive subindo, né? Subindo bastante aí a temperatura. Deixa eu conferir aqui a nossa temperatura no momento aqui na região. Deixa eu ver a temperatura por aqui, tá na faixa dos 23 graus, né? Em uma média aí de 23 graus. Muito bem, vamos seguindo por aqui. Olha, a Neuza tá ligada com a gente, pedindo música, inclusive, né? Neuza, um grande abraço pra você aí em São Miguel do Oeste, toda a turma que nos ouve nas cidades da região, viu? 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

Olha, daqui a pouco tem a música lá pra Neuza que pediu. Daqui a pouquinho também vou fazer a homenagem pros nossos aniversariantes. Tá, então já daqui a pouquinho. Agora tem o Monte Carlo Volta aqui pro pessoal lá de descanso.

0: 9h35, tá na boa, tá na Oeste, é o nosso Sábado Alegre. 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

Muito bem, a gente vai seguindo 9 horas e 38 minutos, 9:38 agora, você na boa companhia da OSFM, que tem um oferecimento da S Silagem. 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Vamos seguindo com mais música na sequência. Já já eu vou atender aqui o pedido da... De quem? Quem pediu? A Neuza? Isto mesmo. A Neuza tá ligada com a gente. Neuza, já já eu vou trazer o teu sucesso, viu? Já já eu tô trazendo aqui, tocando o teu sucesso na manhã da OSFM. Pessoal pediu aqui, eu tô trazendo. Um grande abraço pra São Miguel do Oeste também, em frente da

0: Participe! Tava aqui conversando com o Egon Meinhardt, tá ligado com a gente, pediu música aqui também. Daqui a pouquinho eu vou trazer música pra ti, viu, Egon? Quero mandar um alô também lá para Farroupilha, né? No Rio Grande do Sul, os amigos ligados conosco por lá, muito obrigado, o pessoal tá na lida, tá trabalhando e curtindo a nossa programação também lá em Farroupilha. Muito obrigado pela sintonia, obrigado pela companhia de todos. Hora certa da Oeste FM em Iporã do Oeste, Extremo Oeste de Santa Catarina, 9 horas e 48 minutos.
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10 minutos faltando agora para as 10 da manhã, 10 para as 10, e a gente seguindo na programação da West FM, trazendo música boa, bacana, para você que tá ligado com a gente. O Igor Marhart pediu música, eu vou trazer para ele. Também a Nilza, lá de São Miguel do Oeste, tá ligado com a gente, também pediu música, eu vou trazer, atender agora nesse próximo bloco, música para eles que estão ligadinhos conosco então. Muito obrigado pela audiência. Olha, você ouviu aí, né? Eu mexendo meus papel aqui, ó. É onde eu anoto tudo. Ai, ai, ai. Olha, a administração municipal de Ipanema do Oeste, por meio da Secretaria da Agricultura, Pecuária e Meio Ambiente, informa que nos dias 4 e 5 de agosto será realizado o curso de apicultura Manejo de Colmeias. O curso será realizado no sítio Retorno, na comunidade de Pirapó, e será ministrado pelo professor Luiz Celso, abordando o manejo de colmeias, cuidados com as abelhas e boas práticas para aprimorar a produção apícola. A capacitação é promovida em parceria com o Senar e o Sindicato dos Produtores Rurais de Itapiranga, reforçando o compromisso com a qualificação dos produtores e o fortalecimento da apicultura no município. As inscrições podem ser realizadas junto à Secretaria da Agricultura, Pecuária e Meio Ambiente. Participe e aproveite esta oportunidade de aprender, trocar experiências e aperfeiçoar os seus conhecimentos na atividade apícola. Bora lá então, com mais sucesso, só alegria, vem na sequência com Adeus Mariana, em alemão. Ela pro meu amigo Egon.

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0: O Alberto tá participando da programação, tá pedindo música aqui pra gente. Chegou agora o pedido dele, o áudio dele. Tá aí, olha, estão se preparando hoje,
1: bom,
0: né?
1: Bom dia, meu amigo locutor, tudo certo?
0: Diga, meu querido.
1: É o Beto aqui do bairro Santarito de São Miguel das. Estamos aí na casa do meu cunhado aqui.
0: Opa!
1: Fazendo um meladinho aí, né?
0: Eita, coisa boa.
1: Bom. E manda um modão aí pra nós aí. Tô me escutando aqui no aplicativo.
0: Opa!
1: Manda um modão bem caprichado aí dos Reis da Alegria aí pra mim, hein? Valeu?
0: Reis da Alegria.
1: Tudo bom, bom final de semana.
0: Tá bom, então, meu querido. Vou ver se eu encontro aqui os Reis da Alegria pra você que tá acompanhando aí a nossa programação. Você viu, né? O ouvinte pede aqui e a gente traz na sequência os Reis da Alegria.

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Olha, o Tony tá ligado com a gente, tá pedindo música aqui pra nós, aqui também, Garota de Ipanema. Vou trazer já já o musical JM. Ai, ai, ai, tá bom então. 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Empresa do segmento oferece salário compatível e oportunidade para crescer junto com uma estrutura nova e moderna. 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Não precisa aí ter experiência comprovada, né? Não perca esta oportunidade, entre em contato pelo telefone 49-98404-3212. Vamos seguindo com o sucesso então, JM na

0: 10:18, nosso sábado alegre e o vestido colorado com Alex Dias. Deixa eu registrar aqui a participação dos amigos ligados conosco lá, o Edilson tá ouvindo a gente, aonde tá, Edilson?
1: Oeste ali de Santa Catarina.
0: Opa, certo.
1: Quero pedir pra oferecer uma música pro meu amigo Verno de Baracão, Paraná.
0: Tá bom, isso.
1: Ele é de Baracão, Paraná e o meu nome é Edilson.
0: Tá certo, meu querido.
1: Tá oferecendo é Edilson de Baracão, Paraná.
0: Tá ok.
1: Lá do Trovão do Sul.
0: Eita.
1: Para o meu amigo Verno.
0: Tá
1: Nós
0: bom.
1: Dois estamos morando em Baracão, Paraná.
0: Tá bom.
1: Ele veio de Guarujá do Sul para Baracão.
0: Isso aí, coisa boa.
1: A música é, pode ser uma escolha de vocês ali da rádio.
0: Tá bom, meu querido. Obrigado, viu?
1: Olha, vocês são uma potência, viu? Parabéns pelo bom trabalho que vocês estão fazendo.
0: Tá,
1: e
0: obrigado.
1: Um bom fim de semana a todos.
0: Obrigado,
1: um
0: igual para você.
1: Trovão do Sul.
0: Eita!
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0: Ei, vamos tapear o chapelão então com João Luiz Correia. Essa vai lá pra Barracão.

Muito bem, tá aí o João Luiz Correia cantando pra você, Quando Tapei o Chapelão. Deixa eu mandar um abraço aqui, um alô pro Valdir Folfart, também os amigos ligados aqui conosco, né? O Claudir e a Célia, tá ligada com a gente também, pedindo música. Já já, eu tô trazendo na sequência aqui no nosso Sábado Alegre, 10 horas agora. E 24 minutos, 10h24, tá na boa, tá na Oeste.

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Olha a hora agora, 10 horas e 24 minutos. Você tá na boa, tá na Oeste, tá ouvindo, curtindo aí o Sábado Alegre, que tem o oferecimento do sistema de irrigação GE e S Silagem. A Mayara tá acompanhando a programação também, muito obrigado pela sintonia, deixa eu mandar um alô aqui para quem mais tá ligado com a gente, a Célia pediu música, vou trazer na sequência então o pedido dela, Porto do Som, Deus me livre.

gente. Perigosa e linda. Tá aí o sucesso atendendo o pedido do ouvinte. Eu tô ficando por aqui, viu? Agradecendo a tua audiência, a tua companhia nesta manhã de sábado, 10 horas e 30 minutos. Mas antes, claro, a gente parabeniza os nossos aniversariantes.

Ah, e vamos lá, vamos homenagear então o Guilherme, que está de aniversário hoje, fazendo 7 aninhos, né? Lá de Piraju, tá recebendo carinho aí dos pais, né? Da Sirlene, também do Vanduir, da irmã Thaís, também da vó, né? Ah, cadê aqui? A Marisete, também do vô Célio e do padrinho Kleber. Parabéns então, Guilherme, muitas felicidades, meu querido. Nesta data. Parabéns também ao Vanduir, né? Que amanhã estará de aniversário também, né? O filho hoje, ele amanhã, comemorando aniversário, tá recebendo os cumprimentos também aí do genro, né? Do genro, né? Do sogro, né? O Célio também, da dona Marisete e do Kleber. Claro, da esposa também, a Sirlene, dos pequenos aí, né? A Thaís e também o Guilherme. Parabéns, felicidades aos aniversariantes. Agora sim a gente encerra a nossa programação e eu agradeço a tua companhia nesse sábado alegre que teve o oferecimento do Sistema de Irrigação GE e S Silagem. Feliz aniversário. Eu volto daqui a pouquinho ao meio-dia com o Globo em Foco da Oeste FM e você continua na boa programação da Oeste FM, claro, com certeza. Nosso Sábado Alegre volta no sábado que vem aqui pela Oeste FM a partir das 8 da manhã. Tô deixando La Paloma, Kerby com a La Paloma e a banda Melodia, Chope e Melodia. Um beijo no coração, um ótimo final de semana a todos. Música.

0: 10:39.
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3: Programa Fé e Vida da Paróquia de São João Bergmans. Aos radiovintes, nossa cordial saudação. Que o amor e alegria de Jesus estejam conosco e com todos os nossos familiares. Ontem, dia 31 de julho, dia de Santo Inácio de Loyola, fundador da Companhia de Jesus, a Ordem dos Jesuítas. Gratidão a eles que, através da fé e espiritualidade inaciana, contribuíram na colonização de Porto Novo e continuam conosco até hoje. Tudo para a maior glória de Deus.
4: A graça de nosso Senhor Jesus Cristo, o amor do Pai e a comunhão do Espírito Santo estejam com todos os ouvintes. A liturgia do final de semana nos convida a sentarmos à mesa que o próprio Deus nos preparou e onde nos oferece o alimento que sacia a nossa fome de vida e de felicidade. Ao redor de uma mesa acontecem fatos importantes na vida das pessoas, nas famílias e nas comunidades. É momento de encontro, de fraternidade e de comunhão. Celebra-se a alegria de um nascimento, de um aniversário, de um casamento, de um jubileu, encontros de família ou ocasiões em que se fundamenta a amizade. Deus convida o povo faminto e sofredor que estava no exílio para participar de uma mesa farta. Venham comer e beber à vontade. Era o apelo do profeta Isaías, para que o povo que vivia longe no exílio se animasse para voltar à sua terra de origem para recomeçar uma nova fase de vida. Seria o banquete da vida em liberdade, da moradia garantida e vivência de paz e de bem-estar. No Evangelho, Jesus realiza a profecia do profeta Isaías, alimentando o povo com a multiplicação dos pães e peixes. Seguido por uma imensa multidão, Jesus, como novo Moisés, vai ao deserto, onde repete o milagre do maná. Deserto era o lugar predileto do encontro com Deus. Ali o povo de Deus aprendeu a largar suas seguranças humanas e descobrir em cada passo a maravilhosa proteção do Senhor. Jesus vê o povo faminto e busca uma solução. Os discípulos queriam uma solução mais fácil, despedindo a multidão. André aparece em cena e diz: aqui tem um jovem que tem 5 pães de cevada e 2 peixes. Mas o que é isso para tanta gente? 5 pães e 2 peixes era o alimento diário de uma pessoa humilde. Quantas vezes em nossas comunidades agimos como André, não acreditando em nós mesmos nem nas pequenas iniciativas? Em vez de unir nossos pequenos esforços para responder às necessidades de nossos irmãos famintos, desanimamos antes de começar. Daí Jesus toma a iniciativa. Primeiro faz a multidão sentar-se. Sentar-se não é um pequeno detalhe, pois naquele tempo somente as pessoas livres podiam sentar-se para fazer as refeições. Os escravos deviam permanecer de pé para comer. Este mandato, sentar-se, abre os olhos para a dignidade de toda pessoa humana e sua irredutível liberdade. Jesus recebe os 5 pães e os 2 peixes em suas mãos, eleva os olhos ao céu e agradece a Deus Pai, doador de todos os bens, e os abençoou. E a bênção é uma fórmula de ação de graças pela qual se agradece a Deus pelos dons recebidos. Isso significa reconhecer que o dom vem de Deus e que pertence a todos os filhos e filhas de Deus. E o milagre da solidariedade acontece quando cada um oferece o pouco que tem e coloca em comum. O pouco se torna muito porque Deus fecunda a partilha e Jesus é quem reparte a comida aos seus convidados. E no final do texto se afirma: todos comeram, todos ficaram satisfeitos e ainda recolheram 12 cestos cheios dos pedaços que sobraram. Deus continua convidando o povo para o grande banquete do reino. Mesmo os que vivem à margem da vida e da história, convida todos os que têm fome de amor, de justiça, os que não têm pão nem paz no coração. Todos são convidados para participar do banquete do reino. Jesus nos compromete com a fome do mundo. Sabemos que a fome é companheira cruel de milhões de filhos e filhas de Deus. Até nossos dias, Jesus se torna alimento para saciar a fome da humanidade de todos os tempos. Jesus não fica na mera compaixão, mas cura os doentes, ilumina e orienta o povo com sua palavra, partilha com eles o pão, entrega-se pessoalmente como pão da vida. Nenhum cristão pode ficar alheio ou indiferente a essa triste realidade da fome. O milagre da partilha pode acontecer na medida em que todos oferecem do pouco que têm. Não se trata de quantidade, mas de generosidade que permite a realização e atualização do milagre. O mundo produz alimento suficiente para todos os seres humanos se alimentarem satisfatoriamente. Mas como existe fome, é sinal que alguma coisa está errada na distribuição dos bens. E o milagre da partilha não se restringe apenas nas coisas materiais ou alimentar o corpo. Muitos seres humanos necessitam um pouco do nosso tempo, de nossa atenção, de um abraço acolhedor ou de uma palavra amiga. Jesus nos convida a sentar à mesa e receber o pão que ele mesmo oferece. A narração tem um contexto eucarístico. Sentar-se à mesa com Jesus é comprometer-se com sua causa. E quando celebramos a Eucaristia, tornamos Jesus presente na comunidade, fazendo com que o seu reino se torne uma realidade viva em nossa vida, em nossa história. E todos nós, seguidores de Jesus Cristo, somos os encarregados de atualizar o milagre da multiplicação dos pães em nossos dias. E assim estaremos contribuindo em favor da construção de uma sociedade do jeito como Deus a quer, onde todos possam viver a dignidade de filhos e filhas de Deus. Estamos no início de agosto, mês das vocações, e neste primeiro domingo celebramos o Dia do Padre. Procuremos trazer para a memória o Padre que celebrou o nosso batismo ou o que marcou nossa vida sacramental. Pensemos nisso e, para finalizar, vamos proceder à bênção sacerdotal. O Senhor vos abençoe e vos guarde. O Senhor faça resplandecer o seu rosto sobre vós e tenha misericórdia de vós. O Senhor sobre vós levante o seu rosto e vos dê a paz. Em nome do Pai, do Filho e do Espírito Santo. Amém. Louvado seja nosso Senhor Jesus Cristo, e para sempre seja louvado.
3: 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Amanhã, dia da vocação sacerdotal, dia do padre. Às 8 horas, a missa na matriz. 9 horas e 30 minutos em Cristo Rei, missa e crisma. Quinta-feira, 19 horas, a missa na matriz. 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Às 8 horas, na matriz, missa do padroeiro. 9 horas e 30 minutos em Beato Roque, missa e crisma. E agradecemos a vocês, rádio ouvintes, que estiveram conosco neste momento de oração e reflexão. Pedimos a intercessão dos santos padroeiros de nossas comunidades que intercedem por nós junto de Deus Pai. E a exemplo de Santo Inácio de Loyola, queremos em tudo amar e servir. E até o próximo sábado, se Deus assim o permitir.
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5: Está começando o programa do informativo do Sindicato da Agricultura Familiar de Iporã do Oeste, com os acompanhamentos de Fernando Kaiser. 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Informativo do Sindicato dos Trabalhadores Rurais, Agricultores e Agricultoras Familiares de Porã do Oeste. Um bom dia aos nossos associados e ouvintes desse nosso informativo sindical. Estamos hoje, dia 1º de agosto, e com um clima de verão e as chuvas estão muito boas e ainda não está atrapalhando muito as nossas lavouras, como no estado vizinho do Rio Grande do Sul, que já está castigando muito as lavouras. Estamos no início de uma nova safra e com isso as preocupações do plantio e do outro lado tem o El Niño. Esse é um ano onde temos que olhar aonde vamos investir o dinheiro, mas não teremos muita certeza de que vamos colher, porque as previsões não são muito animadoras. Mas os agricultores já estão acostumados com tantas incertezas. Por um lado, os preços dos insumos ainda estão muito elevados. E por outro, os preços dos produtos também não são nada bons. Com isso, devemos analisar bem como e aonde vamos investir o dinheiro da nossa safra. Esperemos que dê tudo certo e que corra tudo da melhor maneira possível. E que dê uma boa safra. Como foi falado já, o sindicato esteve presente no sábado passado, no dia do colono motorista. Estivemos lá para apoiar e se fazer presente na feira que aconteceu na área coberta da praça. O sindicato está ali para incentivar sempre para que mais agricultores participem dessas feiras. Estamos apoiando essas iniciativas da Prefeitura com a IPAGRE, que essas feiras aconteçam todos os meses e com mais participantes, com outras variedades de produtos que são produzidos no interior do nosso município. Foi avaliado muito bom esse primeiro e esperamos que agora continue por outros mais.

temos também um convite, habitação rural, para aquele que se interessa. O Pronaf Habitação Rural oferece financiamento para a construção, ampliação ou reforma de moradia no meio rural, proporcionando mais qualidade de vida às famílias da agricultura familiar. Então, ali temos três limites para financiamento, para quem se enquadrar nessas linhas. Primeira, renda familiar de até 60 mil no Pronaf Microcrédito. Financiamento de até 10 mil para a reforma da moradia rural. Juro de 0,5 ao ano. E no segundo, renda familiar de até 150 mil. Financiamento de até 100 mil ou 150 mil, conforme o enquadramento da benfeitoria. Essas têm a taxa de juros de 5% ao ano. E na terceira faixa, renda familiar de até 500 mil, financiamento de até 150 mil para construção ou reforma da moradia. Taxa de juros de 7,5% ao ano. Dúvidas, procure o sindicato. Também para aquele que fez o georreferenciamento do seu imóvel rural, não pare por aí. Após a conclusão do georreferenciamento e do registro da nova descrição do imóvel, é fundamental manter seus cadastros atualizados. Atualize o cadastro do INCRA, atualize as informações do ITR quando necessário e atualize o CAR para que todos os dados reflitam a realidade do imóvel. Manter essas informações em dia ajuda a evitar pendências administrativas, dificuldades em financiamento, problemas em negociações futuras e possíveis sanções decorrentes das informações desatualizadas. A regularização documental é tão importante quanto o próprio georreferenciamento. Se você concluiu esse processo e restabeleceu a nova matrícula ou escritura do imóvel, procure orientação para realizar todas as atualizações cadastrais necessárias. Temos também um convite para hoje à noite no Salão For, terá a gravação do programa Nossa Terra, Nossa Gente, da Rádio Oeste. E terá uma janta no local, todos no convite, para participar. O valor da janta é de R$27 por pessoa. E assim termina mais um informativo sindical. Agradecemos a sua audiência e convidamos para estarem ligados no próximo sábado, no mesmo horário. A todos um excelente final de semana. Fique com Deus e até lá. Bom sábado a todos. 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

bom dia! Este é o programa da Prefeitura de São João do Oeste. Aqui você fica bem informado sobre as ações, serviços e recados da administração municipal. Aproveite também para seguir as redes sociais da Prefeitura no Facebook, Instagram e também acessar o site oficial. Hoje é dia 1º de agosto de 2026. E no programa de hoje temos a participação da secretária de saúde, Gleide Wirth-Rempel. Ela que já está conosco e vai trazer informações importantes sobre números, dados e ações na área da saúde do município. Mas antes da entrevista do dia com a secretária, vamos aos principais recados e informes da administração municipal. E o Departamento de Esportes dará início na tarde de hoje, sábado, ao Campeonato Municipal de Futebol de Campo. A competição contará com a participação de 5 clubes nas categorias aspirante e principal. A rodada de abertura terá 2 confrontos. Em Cristo Rei, o São José recebe o Ipiranga. Já em Beto Roque, o Guarani enfrenta o Colonial. A equipe do Colorado de Herbalzinho folga na primeira rodada. As partidas da categoria aspirante terão início às 13h30, enquanto os jogos da categoria principal começam às 15h30. Portanto, na tarde de hoje, logo mais, terá início mais uma edição do Municipal de Futebol de Campo. A Secretaria de Educação informa que, nesta segunda-feira, dia 3, ocorre o início das aulas do segundo semestre letivo em toda a rede municipal de ensino. A Secretaria deseja um excelente retorno às aulas e um segundo semestre repleto de aprendizados e realizações. E conforme a agenda de eventos, na noite de hoje, sábado, o Grupo de Bolão Feminino de Beato Roque promove um jantar à base de galinhada e macaronada. A programação ainda contempla torneio de bolão feminino e música ao vivo. A participação no jantar é limitada e mediante reserva antecipada.

0: E no programa de hoje temos a participação da secretária de Saúde, Cleide Wirth-Rempel. Seja bem-vinda, secretária Cleide. Secretária, o primeiro semestre de 2026 chegou ao final. Qual a avaliação desses 6 primeiros meses desse ano? Bom dia.
1: Bom dia, Evandro. Bom dia, Rádio 20. É sempre muito bom estar aqui no programa semanal da Prefeitura para falar sobre a pasta de suma importância, que é da saúde. Sim, eu faço uma avaliação extremamente positiva. Mas antes mesmo de falarmos em números, produção ou investimentos, eu preciso fazer questão de destacar aqui o que eu considero de fato o maior patrimônio da Secretaria, que são as pessoas. Não existe indicador positivo sem profissionais comprometidos. Também não existe produção sem uma equipe qualificada, competente e motivada. São os médicos, as enfermeiras, as técnicas de enfermagem, os agentes comunitários de saúde, dentista, fisioterapeuta, psicólogos, nutricionista, farmacêutico, equipe do administrativo, equipe dos serviços gerais, motoristas e tantos outros profissionais que diariamente fazem a saúde acontecer. Esses números que apresentamos ou vamos apresentar hoje são consequência do trabalho dessas pessoas, que acolhem, cuidam, escutam, orientam e se dedicam diariamente para oferecer uma saúde pública cada vez mais humana e resolutiva. Por isso, quando falamos em crescimento da produção ou em investimentos, estamos, na verdade, falando do compromisso e da dedicação da nossa equipe. Nós, gestores, juntamente com o diretor Eloy, temos muito orgulho dos profissionais que temos na Secretaria Municipal da Saúde.
0: Secretária, parece que houve um substancial aumento de procedimentos e atendimentos na Unidade Básica de Saúde. O que dizer em relação a números e o que eles representam?
1: Sim, quando nós analisamos esses números, eles representam exatamente esse comprometimento da equipe. Os atendimentos médicos cresceram mais de 8%, passando de 14.034 para 15.162 atendimentos. A fisioterapia apresentou crescimento superior a 20%, a nutrição quase 27%, a psicologia mais de 26%. Os agentes comunitários de saúde aumentaram também a sua produção em 29% e os procedimentos técnicos de enfermagem cresceram mais de 10%, representando aproximadamente 2.300 procedimentos a mais do que no mesmo período do ano passado. São números realmente muito expressivos, que demonstram uma atenção básica, fortalecida, profissionais engajados e uma população que está utilizando cada vez mais os recursos da nossa secretaria.
0: Secretária, mais munícipes começaram a agendar as consultas. O que isso significa no atendimento?
1: Esse talvez seja um dos indicadores que mais nos deixam satisfeitos. Desde o início da gestão, trabalhamos para organizar o acesso da população aos serviços da saúde. As consultas realizadas no dia reduziram cerca de 9%. Porém, as consultas agendadas atenderam mais de 20%. As consultas realizadas no dia reduziram cerca de 90%, enquanto as consultas agendadas aumentaram mais de 20%. Esse indicador devemos impulsionar cada vez mais para ser maior, porque é uma exigência do Ministério da Saúde. Mas o dado mais significativo está nas consultas programadas, que passaram de 42 para 1.230 atendimentos em apenas meio ano. Isso demonstra que a população está aderindo ao sistema de agendamento. Hoje nós conseguimos acompanhar melhor o paciente, por exemplo, que está com hipertensão, diabetes e outras doenças crônicas. Conseguimos também organizar os retornos, trabalharmos a prevenção, que é o papel da atenção primária, e também oferecer um atendimento mais planejado. É importante destacar que ninguém deixou de ser atendido. Quem procura a unidade básica e necessita do atendimento continua sendo acolhido. O que mudou foi a forma de organizar esse serviço, tornando-o mais eficiente para todos, tanto para o paciente que vem com o seu horário agendado e é atendido no horário marcado, bem como para toda a equipe, em otimizar o seu tempo para nós na secretaria.
0: Secretária, uma demanda que cresceu muito é a questão de transporte de pacientes nos municípios da região. Isso aumentou muito a estrutura de carros e de motoristas nos últimos anos e décadas. Você teria números atuais sobre esse atendimento no município?
1: Sem dúvida, Vandro. Hoje eu considero o transporte um dos maiores desafios da gestão. Em apenas 6 meses, transportamos 5.030 pacientes, realizamos 1.211 viagens e percorremos mais de 504 mil quilômetros. São praticamente 68% das viagens realizadas com veículos próprios, com os nossos motoristas da secretaria, e responsáveis por quase 89% de toda essa quilometragem percorrida em meio ano. Mas por trás desses números existe um esforço, um trabalho realmente enorme na forma da logística. Diariamente a nossa equipe organiza cronogramas, os horários, os destinos, os exames, as consultas, os tratamentos, as cirurgias e também compatibiliza pacientes que seguem para o mesmo município e reorganiza toda a programação quando surgem alterações. É uma verdadeira engenharia diária para garantir que cada paciente realmente chegue ao destino no seu horário marcado. Esse trabalho envolve os nossos motoristas, a equipe responsável pelos agendamentos e a equipe administrativa. Por isso, faço um reconhecimento realmente muito especial a todos esses profissionais que diuturnamente transportam muito mais do que pacientes. Eles transportam esperança, eles transportam cuidado e também a qualidade de vida.
0: Secretária, em relação à farmácia básica, como está esse atendimento à população?
1: Sim, tivemos resultado muito importante, mesmo mantendo praticamente o mesmo número de receitas atendidas. Aumentamos em mais de 51 mil a quantidade de medicamentos dispensados. Ultrapassamos a marca de 1 milhão e 100 medicamentos entregues à população somente no primeiro semestre. Outro dado que merece a nossa atenção é o crescimento da dispensação dos medicamentos psicotrópicos, que passou de 29,6% para 33% do total de medicamentos entregues. Isso reforça uma realidade que vem sendo percebida em todo o nosso país, a crescente demanda relacionada à saúde mental. Por isso, estamos investindo na implementação do novo espaço da saúde mental, oferecendo mais acolhimento, privacidade e qualidade no atendimento das pessoas que necessitam deste acompanhamento.
0: Secretária, agora em relação a investimentos na saúde, o que é possível falar?
1: Exatamente. Investir em saúde é investir diretamente na qualidade de vida da população. E nunca é um gasto, e sim um investimento. Somente nos principais contratos apresentados, investimos mais de 2 milhões no primeiro semestre. Mas quando nós somamos todos os demais credenciamentos, contratos médicos, exames especializados, laboratório, fisioterapia, psicologia, transporte, serviços especializados, procedimentos, plantões hospitalares e todas as demais ações desenvolvidas pela Secretaria, nós ultrapassamos 3 milhões investidos em apenas 6 meses nesse ano de 2026. Esses investimentos permitiram realizar quase 600 consultas pediátricas, mais de 36 mil exames laboratoriais para aproximadamente 3.600 pacientes, atendimentos psicológicos, fisioterapia clínica e domiciliar, próteses dentárias, consultas especializadas, procedimentos realizados pelo SISAMIOSC e diversos outros serviços. São recursos que retornam diretamente para a população em forma de atendimento, de qualidade e de resolutividade.
0: Secretária Cleide, algo a informar sobre os serviços em saúde prestados ao paciente no município, sem essa necessidade de deslocamentos?
1: Esse é o compromisso da nossa gestão. Quanto mais conseguimos oferecer atendimento em São João do Oeste, menos deslocamento o paciente precisa fazer. Maior é o conforto das famílias e mais rápido conseguimos iniciar o tratamento. Esse, de fato, é o fortalecimento da atenção primária, que faz toda a diferença na vida das pessoas.
0: Secretária, para atender a todas essas demandas em saúde, o que você gostaria de destacar ou enfatizar?
1: Sem dúvida nenhuma. O principal fator continua sendo o nosso capital humano. Nenhum investimento seria possível sem termos pessoas comprometidas e qualificadas. Cada consulta realizada, cada vacina aplicada, cada medicamento dispensado, cada exame agendado, cada atendimento domiciliar, cada viagem organizada e cada paciente acolhido. Tudo passa pelas mãos dos profissionais, extremamente competentes e comprometidos. Por isso, mais do que apresentar números aqui, Vandro, hoje faço a questão de apresentar o trabalho de uma equipe que veste a camisa da saúde pública e que diariamente transforma desafios em grandes resultados. Esses indicadores pertencem a cada servidor e também a cada munícipe. Outro ponto importantíssimo que vale aqui o destaque é quanto o município, através do gestor municipal, investe na saúde. pois se olharmos os números da União e do Estado no primeiro semestre, não contemplou 400 mil. E hoje, o município já investiu mais de 3 milhões. Portanto, é nítido de quem faz a saúde acontecer no município, justamente é o município.
0: Secretária, antes de encerrar sua participação, mais algum recado?
1: Sim, para encerrarmos, quero agradecer primeiramente a toda a equipe da Secretaria Municipal, cada profissional, para que realmente nós conseguíssemos chegar a esses resultados. Foi o esforço deles. Também agradeço ao prefeito, ao vice-prefeito, à Câmara de Vereadores e a todos os parceiros que acreditam na saúde pública e tornam esses investimentos possíveis. E à nossa população, deixo uma mensagem de confiança. Seguiremos trabalhando com responsabilidade, com transparência, com planejamento e compromisso. Sabemos que ainda temos muitos desafios, especialmente na logística do transporte e no crescimento constante da demanda pelos serviços. Isso nos motiva a buscar soluções, inovar e melhorar continuamente. E é exatamente por essas vidas que continuaremos trabalhando todos os dias, construindo uma saúde cada vez mais forte, mais humana e cada vez melhor para toda a população de São João do Oeste.
0: Agradecemos a participação da secretária de Saúde, Cleide Wirth-Rempel. Muito obrigado pela sua audiência, um grande abraço e até o próximo programa.

0: Muito bom dia, ouvintes. Está começando mais uma edição do programa informativo da Prefeitura Municipal de Santa Helena. Um espaço dedicado a levar até você as principais ações, projetos, investimentos e acontecimentos que movimentam o nosso município. No programa de hoje, vamos conversar com a auxiliar de enfermagem, Liane Gebert Maier. Ela que vai nos falar um pouco sobre a campanha de multivacinação e demais assuntos relacionados à saúde. Liane, seja muito bem-vinda à nossa programação. Para começarmos, o que é a campanha de multivacinação e qual é o principal objetivo dessa ação? Quem deve procurar a unidade básica de saúde para atualizar a carteira de vacinação?
1: Bom dia, Brenda. Bom dia aos radiovintes dessa emissora. A campanha multivacinação, ela é, na verdade, uma revisão das cadernetas de vacinas, assim, com o objetivo de revisar as cadernetas e, se for necessário, atualizar as vacinas das crianças e dos adolescentes. Essa campanha abrange crianças de 0 a 15 anos, crianças e adolescentes, então.
0: Qual é a importância de manter as vacinas em dia, tanto para as crianças quanto para adolescentes e adultos?
1: Manter as vacinas em dia é muito importante. Elas ajudam a prevenir e a proteger o indivíduo de doenças, evitando infecções mais graves e também evitando o retorno de epidemias, além delas ajudarem a manter o sistema imunológico mais resistente.
0: Ao comparecer à unidade básica de saúde, quais são os documentos que a população deve ficar atenta e levar até a unidade?
1: Tanto para a sala de vacina quanto ao atendimento geral, deve-se estar munido dos documentos pessoais, como cartão SUS, identidade, CPF, a carteira de vacina também é importante, e também trazer um comprovante de residência, se caso precisar encaminhar algum exame para alta complexidade, aí já está com os documentos todos juntos, que isso também ajuda a agilizar o atendimento.
0: E agora, para encerrarmos, qual é o recado que você deixa para a população de Santa Helena sobre a importância de cuidar da saúde e também manter as vacinas em dia?
1: Manter a caderneta de vacinação em dia, isso é um ato de amor próprio e de responsabilidade coletiva também. Ela é essencial para prevenir doenças graves, porque quando vacinamos, a circulação de doenças diminui. Assim, protegemos quem amamos e garantimos a qualidade de vida para todos, num coletivo.
0: Liane, queremos agradecer a sua presença na nossa programação. Muito obrigada por compartilhar essas informações importantes sobre o trabalho que vem sendo realizado com a população de Santa Helena. Atenção aos informativos. Consultas oftalmológicas gratuitas em Santa Helena. A Prefeitura informa que estarão abertas as consultas oftalmológicas gratuitas para a população. Durante o atendimento, serão realizados exames como avaliação de acuidade visual, teste do olhinho, fundoscopia, tonometria, refração, retinoscopia digital, diagnóstico e, quando necessário, encaminhamento cirúrgico. Os agendamentos acontecerão no dia 5, 6 e 7 de agosto, no Centro de Catequese. Horários são: no dia 5/8, das 14 às 16h30, e nos dias 6 e 7/8, das 8 às 11h30 e das 14 às 16h30. Os documentos necessários para fazer o agendamento são: documento de identidade com foto e CPF, comprovante de endereço e o número de telefone. A Prefeitura Municipal conta com a colaboração e a participação de todos os munícipes. Informamos a toda a população que, em virtude da participação do responsável do setor de tributos em curso de formação, não haverá atendimento nos seguintes dias. 31/7, na sexta-feira, não haverá atendimento durante todo o dia. No dia 3/8, segunda-feira, não haverá atendimento durante todo o dia. E na terça-feira, dia 4/8, não haverá atendimento na parte da manhã. O atendimento será realizado normalmente no período da tarde. Nos demais dias, o atendimento seguirá normalmente, conforme o horário do expediente. O setor de tributos da Prefeitura Municipal de Santa Helena agradece a compreensão de todos. Este foi o programa semanal da Prefeitura Municipal de Santa Helena. Continue ligado à nossa programação aos sábados e fique por dentro das informações e ações que fazem a diferença em nosso município. Agradecemos a sua atenção e desejamos a todos um ótimo final de semana.

0: 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Em cada comunidade, em cada família, em cada conquista, existe uma história sendo construída. E é para contar essas histórias, apresentar as ações da administração municipal e manter você sempre bem informado que começa agora Tunápolis em Sintonia, o programa oficial da administração municipal de Tunápolis. Eu sou Isabel Hanauer Bordin, responsável pela assessoria de imprensa e comunicação, e agradeço pela sua companhia. A partir de agora, você acompanha as principais informações do nosso município, entrevistas, avisos e muito mais. Está no ar o Tunápolis em Sintonia, conectando você às ações que constroem o presente e o futuro da nossa cidade. Hoje vamos falar sobre um assunto que faz parte da nossa rotina e está diretamente ligado à saúde da nossa família, a importância da rotulagem e da inspeção das carnes. E para conversar conosco sobre esse tema, recebemos o médico veterinário Eduardo Dotto, da Secretaria de Agricultura e Pecuária do município de Tunápolis. Eduardo, seja muito bem-vindo. E para começar, por que é tão importante que o consumidor leia o rótulo antes de comprar uma carne?
1: Bom dia, Isabel. Muito bom dia aos munícipes e ouvintes, e gostaria de agradecer a oportunidade de estar levando até vocês algumas informações que fazem parte do nosso trabalho junto à Secretaria da Agricultura. Então, a importância de observarmos, né, e ter uma atenção especial com as informações que estão neste rótulo, seja da carne, seja do queijo, enfim. Primeiro, a primeira coisa que tu vai ver está na frente, no painel principal, como se diz, em destaque. Destaque quer dizer que as letras são maiores, são visíveis, tem que estar o nome do produto. Por exemplo, queijo, bora queijo. Queijo temos vários tipos, então queijo mussarela, queijo colonial, por exemplo. No caso das carnes, se for uma carne congelada, carne congelada de bovino com osso ou sem osso e o nome do corte. Essa é a primeira informação. A partir dali, vamos para as outras. Tem informações que são muito importantes. Por exemplo, no caso dos alergênicos, né, intolerâncias, isso aí tem que dizer. Uma das coisas, das citações, contém glúten, não contém glúten, contém lactose, leite, enfim, isso é muito importante.
0: E quais são as principais informações que o consumidor deve observar no rótulo e qual a importância desse selo de inspeção?
1: Falando especificamente em carnes, o que é importante olhar? Data de validade, ela deve estar bem visível, ela não deve estar borrada, tem que estar visível para o consumidor a data de validade, tá? A data de produção geralmente é acompanhada do número do lote e principalmente a validade. E na sequência deve também dizer as maneiras de conservação, de como tu conservar aquela carne a hora que tu tirou do mercado ou de onde tu comprou. Se ela é congelada, é numa faixa de temperatura, se ela é resfriada, é noutra. Depois de aberta essa embalagem, tem uma validade, isso está escrito no rótulo, vai dizer lá, depois de aberta, consumirem até, por exemplo, 2 dias. Isso é muito importante. Estes cuidados em carnes, outra questão que é muito importante, é na hora do preparo, do manuseio dela. Sempre cuidar que as superfícies onde tu vai lidar, seja mesa, seja tábua, e os utensílios, faca, enfim, o que tu for utilizar, e principalmente as tuas mãos têm que estar limpos, e não utilizar a mesma superfície. Cortou alimentos cru, vegetais, por exemplo, vou cortar carne em cima. Não, higieniza antes para evitar uma contaminação cruzada. São cuidados básicos, mas que pode fazer muita diferença. Quando vê, num ato falho destes, quando vê, dá uma intoxicação alimentar nos familiares. E aí está instalado o problema. Ah, mas o que foi? Provavelmente foi disso aí. A maioria dos problemas de intoxicação alimentar é dessas causas. É superfície de trabalho e mão não devidamente higienizada. Acredito que é importante a gente falar também em carne in natura. A carne in natura é aquela que é vendida nos açougues. Essa carne também, apesar dela não ter um rótulo, quando ela veio do abatedouro para este açougue, esse açougue pode ser em mercados, pode ser em qualquer coisa, que vende carne in natura. Essa carne, ela veio com a nota e ela veio com a etiqueta nessa carcaça, ou se ela veio em cortes, ela veio rotulada. Então, a carne in natura que está exposta, que o consumidor pode escolher o corte, ou já tem o corte pronto, ela está resfriada, ela deve ser mantida resfriada. O que o consumidor tem que observar? Se realmente ali ela está resfriada, está numa temperatura, tu observar se está na câmara fria, se o expositor está contento, já dá uma olhada no expositor, se está limpo, dá uma olhada no ambiente em geral, isso para carne in natura. Então esta não vai ter rótulo, mas ela está regulamentada, é uma carne inspecionada.
0: E sobre as carnes suína e de frango?
1: Tem uma particularidade na rotulagem de carne suína e de frango, quando cruas. E não só a carne suína, vai também os miúdos, vai o toucinho, a pele, a própria carne de suína, se ela for moída. E o frango também, todas as partes do frango na rotulagem deve apresentar as instruções de preparo e uso, a conservação, enfim, vai ter uma parte na rotulagem. Quando for para carne suína e de aves, vai dizer exatamente isso aí, instruções de preparo. Isso é obrigatório para essas duas espécies.
0: Então, nosso muito obrigado ao médico veterinário Eduardo Dotto, aqui da Secretaria de Agricultura e Pecuária do município de Tunápolis, pelos esclarecimentos sobre a importância da rotulagem e a inspeção das carnes. Acompanhe agora os avisos. A administração municipal, juntamente com a Secretaria de Agricultura e Pecuária de Tunápolis, informa que o Bônus Agrícola 2026 continua com os encaminhamentos durante o mês de agosto. Neste mês, devem comparecer os produtores com CPF de final 0, 1, 5 e 6. Para encaminhar o benefício, é necessário apresentar documentos comprobatórios das despesas realizadas, como contas de energia elétrica, materiais de construção, aquisição de implementos, equipamentos e máquinas agrícolas. Também são aceitos comprovantes de serviços de máquinas, como retroescavadeira, escavadeira hidráulica, trator de esteira e demais serviços congêneres. Não esqueça de levar a senha do bloco de produtor, o cartão do banco e os relatórios de compras de insumos e medicamentos veterinários. Lembrando que é necessário comprovar despesas no valor de 5 vezes o benefício recebido. Em caso de dúvidas, procure a Secretaria Municipal de Agricultura e Pecuária. Chegamos ao final de mais uma edição do Tunápolis em Sintonia. Agradecemos a sua audiência e a companhia neste sábado. Lembramos que você pode acompanhar as notícias, ações, programas e investimentos da administração municipal por meio do site oficial do município. Acesse www.tunapolis.sc.gov.br e fique por dentro de tudo o que acontece em Tunápolis. Eu sou Isabel Ranaio Gordim, responsável pela assessoria de imprensa e comunicação, e agradeço pela sua companhia. Desejo a você e a sua família um excelente final de semana. Nos encontramos no próximo sábado, nessa mesma emissora e neste mesmo horário, com mais informações e novidades do nosso município. Um grande abraço e até a próxima!

0: Muito bom dia, amigo de Belmonte e região. Esse é o programa da Prefeitura Municipal de Belmonte, desse sábado, dia 1º de agosto. E você acompanha agora as principais notícias da semana na municipalidade. A administração divulga cronograma de coleta seletiva para o mês de agosto. A administração municipal de Belmonte divulgou nesta semana o cronograma da coleta seletiva para o mês de agosto. Ação esta que já vem acontecendo há aproximadamente 4 meses. As coletas deste mês serão realizadas nos dias 6 e 20 de agosto, respectivamente, a primeira e terceira quinta-feira do mês. A administração reforça a população acerca dos materiais que podem ser descartados na coleta. Papéis como revistas, jornais e caixas, plásticos como garrafas PET, sacolas e embalagens, vidros como garrafas, frascos e potes e metais como latas e demais embalagens. Ainda cita materiais que não podem ser descartados, como papel higiênico e papéis contaminados, restos de comida e lixo orgânico, fraldas e itens de higiene, cerâmicas, espelhos e móveis e pilhas, baterias e eletrônicos. Ainda, a administração orienta que os materiais devem ser acondicionados em sacos separados e depositados nas lixeiras distribuídas pelo município, sendo que as coletas são realizadas sempre pela manhã, às 6 horas. Final de semana movimentado em mais uma rodada do Comunitário e da Bocha 48. O esporte de Belmonte segue a todo vapor e no último final de semana não foi diferente, com mais uma rodada do Comunitário e o primeiro jogo das finais da Bocha 48. Pelo Comunitário de Futsal, na sexta-feira, dia 17, ocorreu a última rodada da categoria veterana em jogos disputados na linha Peperi. A Belmotor Transportes venceu o Baile de Munique por 8-5 e a Associação Santo Isidoro venceu o Cerro Azul por 4-3. Com estes resultados, a equipe do Belmotor Transportes terminou na liderança e garantiu vaga direta na final. O outro finalista será decidido em jogo entre Baile de Munique e Associação Santo Isidoro, respectivamente, o segundo e terceiro colocados da competição. Já no sábado, pela categoria livre, 4 jogos movimentaram a rodada. O Esporte Clube Cerro Azul venceu o Arsenal Belmonte por 3-2. A Lajinha venceu o Baile de Munique por 3-2. O Baile de Munique venceu o Nacional B por 6-1. E fechando a rodada, o Peperi venceu o Nacional por 7-2. A última rodada ocorre hoje a partir das 16 horas no ginásio da linha Santo Isidoro. Rodada esta que define os semifinalistas e demais jogos da competição. Às 16 horas se enfrentam Nacional B e Associação Santo Isidoro. Às 16:50, Lajinha contra Nacional A. Às 17:40, Clube Peperi e Arsenal Belmonte. E fechando a rodada às 18:30, Esporte Clube Cerro Azul e Baile de Munique B. Pela Bocha 48, também no sábado, ocorreram os jogos de ida da final e disputa pelo terceiro lugar da competição na linha Lajinha. Pela disputa do terceiro lugar, a Bela União venceu o Peperi por 1.240 a 1.036 e saiu com vantagem. No primeiro jogo, pela disputa do título da competição, a Lajinha venceu o Bar Pavlak por 1.356 a 1.260. Os jogos que definem o campeão ocorrem hoje à tarde, a partir das 13:45, no Bar Pavlak. Volta às aulas na rede municipal de ensino ocorrem na próxima semana. Na próxima segunda-feira, dia 3 de agosto, ocorrem o retorno às aulas da rede municipal de ensino infantil e fundamental. Mais de 300 alunos retornam para o Centro de Ensino Infantil Pingo de Ouro e Escola de Ensino Fundamental Professor João Revers, que preparam uma programação especial para recepcionar os alunos após este período de descanso. A Secretaria de Educação deseja a todos os alunos um ótimo retorno e que este descanso seja o combustível para o final do período letivo de 2026. Esse foi o programa da Prefeitura Municipal de Belmonte deste sábado. Um grande abraço e até o próximo final de semana.
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2: Olá, muito bom dia. Esse é mais um informativo da Prefeitura Municipal de Descanso. No programa de hoje, participação do secretário municipal de Indústria e Comércio, Johnny Zorteia. E a gente vai hoje esmiuçar, detalhar mais sobre a grande promoção o projeto Liquida Descanso, dia 6, 7 e 8, no Ginásio Municipal de Esportes. Inicialmente, gostaria de saber da iniciativa, do objetivo desse projeto do Liquida Descanso. Prazer tê-lo aqui. Bom dia, Jones Orteia.
3: Bom dia, Laércio. Bom dia a todos os ouvintes. Então, esse é um compromisso que o governo Juca Ibaldo assumiu, né, para fomentar o nosso comércio, para incentivar os nossos empresários, nossas indústrias, né, e para ter um movimento na nossa economia. E esse projeto do Liquida Descanso, com certeza, a exemplo da nossa Expo Descanso, vai ser um sucesso. O que a gente fala é que o governo municipal está dando a oportunidade, né, para o nosso comércio, para mostrar o seu potencial. Vai ser uma semana de compra e vendas, né, de fazer negócios. E além disso também, a gente pensou em vários atrativos aí para trazer o público também para participar do Liquida Descanso.
2: Muito bem. A programação, aliás, Johnny, vai muito além de somente comercialização de produtos, né?
3: Então, Laércio, a coordenação, juntamente com o governo municipal, juntamente com o CDL, né, que é nosso parceiro, pensou em não somente fazer uma semana de negócios de compra e venda, mas também oportunizar aí a toda a comunidade descansense, né, sabendo que a semana que antecede o Dia dos Pais, né, o domingo, dia 9, é Dia dos Pais, o Liquida Descanso vai ser nos dias 6, 7 e 8, para que todos venham confraternizar, né, dentro do evento do Liquida Descanso, onde vai ter também a nossa praça de alimentação, com a gastronomia, o nosso palco com show artísticos aí, locais, né? A gente está oportunizando também os nossos artistas locais, Arena Kids aí, com os brinquedos infláveis gratuitos para a criançada. Então, são vários atrativos aí que a gente vai incluir no Liquida Descanso para ficar um ambiente aí para vir descontrair, para trazer a família, né? Sabendo que é a semana do Dia dos Pais aí e a oportunidade de, além de fazer negócios, vir com lazer também, né? Trazer a família, descontrair aí no Liquida Descanso.
2: A parceria com a Associação Comercial, ela apresenta outras atrações que ainda virão pela frente. A importância dessa parceria, Johnny?
3: Laércio, o governo municipal firmou essa parceria com o CDL, a CID, né, para a gente discutir ações que venham ao encontro do nosso comércio, né, para a gente fomentar o nosso comércio. E como eu falei anteriormente, a gente fez a edição da Expo Descanso, que foi um sucesso. Teve o Café com Empresários, agora vai ter Mulheres que Brilham, Liquida Descanso, Juro Zero. Tem a participação também no aniversário dos 70 anos. Esse ano o município de Descanso comemora seus 70 anos, show de prêmios. Então são várias ações que movimenta toda a economia do nosso município e que a gente discute seguidamente com toda a diretoria do CDL aí, para conseguir fazer o nosso município crescer cada dia mais, né? E todas essas ações também ter o seu apreço, né, o seu valor. E cada edição de cada evento que a gente for fazer todo ano, que cresça cada vez mais.
2: Sim. O que mais destacar sobre o Liquida Descanso que achas é importante?
3: É bom nós frisar os horários também, né, Laércio? Para que todo o público aí, não somente do município de Descanso, mas toda a região, né, que venham, que prestigiem esse evento, que aproveitem as promoções do Liquida Descanso, né, que começa no dia 6, abertura dos portões aí às 14 horas, né, com atendimento até às 22 horas. No dia 7, sexta-feira, se inicia às 9 horas da manhã e vai até às 22 horas. E ao sábado, a gente inicia nossas atividades aí no comércio do Liquida às 9 horas e vai até às 19 horas. Então, para o pessoal aí tá por dentro dos horários, se programar para essa semana, nessas datas do dia 6, 7 e 8, a gente repassa o horário aí para poder trazer toda a família para participar do Liquida Descanso e aproveitar as nossas promoções.
2: Por fim, algo mais para o ouvinte, para o munícipe ligado aí no nosso informativo municipal de descanso desse sábado?
3: Écio, reforçar o convite, né? que toda a população, né, toda a região aí que vem, que aproveitem esse evento, né? E o que a gente fala, sempre fala, é que o governo municipal, ele dá a oportunidade, né? Mas quem faz o evento de fato ser grandioso, né, é o comércio e a população, né? Então, sem a participação deles, o evento, ele não se torna grande. Então, o governo municipal dá o incentivo, dá a oportunidade, mas quem faz o evento se tornar grande é o nosso comércio, os nossos empresários e a população que vem prestigiar. Então, fica aí o convite, mais uma vez, reforçar o convite, que venha nos dias 6, 7 e 8 prestigiar esse evento aí e aproveitar todas as promoções do Liquida Descanso.
2: Muito obrigado pela sua participação. Foram salutares suas informações no informativo da Prefeitura de Descanso, Johnny Desorteia.
3: Eu que agradeço a oportunidade, Laércio, de mais uma vez estar vindo aqui, né? Colocar todas as ações do governo municipal, da pasta do desenvolvimento econômico, e a gente espera aí uma próxima oportunidade aí para a gente estar colocando à frente todo o nosso trabalho. Um bom dia para todos vocês, um bom final de semana também, um abraço.
2: Abraço, obrigado, bom final de semana mais uma vez. Johnny Desorteia, secretário de Indústria e Comércio, município de Descanso, e esse foi o informativo da Prefeitura Municipal de Descanso deste sábado. Gratos pela audiência de todos e a todos um grande abraço e um bom fim de semana.
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5: Mais uma edição do informativo do município de Iporã do Oeste, trazendo para você as principais informações, ações e novidades da administração municipal. Eu sou Letícia Segala e acompanho você em mais um programa. Nas últimas duas semanas, o vice-prefeito Aurim Matias esteve à frente da administração municipal de Iporã do Oeste, assumindo interinamente o executivo durante o período de férias do prefeito Michel Bar. Nesse período, acompanhou de perto o andamento de obras, participou de atos oficiais, representou o município em diferentes compromissos e esteve presente em importantes ações voltadas ao desenvolvimento de Iporã do Oeste, como a entrega de matrículas do programa Lar Legal Rural e a realização da primeira feira livre do município. Para fazer um balanço desse período, falar sobre as ações desenvolvidas e compartilhar as perspectivas para a continuidade dos trabalhos da administração municipal, conversamos com o prefeito em exercício, Aurim Matias.
6: Bom dia, Letícia. Bom dia a todos os ouvintes deste programa, né? É um prazer poder falar com todos, levando as nossas notícias de Iporã do Oeste.
5: Prefeito Aurim, durante este período em que o senhor esteve à frente da administração municipal, como avalia esses dias de trabalho e quais foram as principais prioridades acompanhadas pela equipe de governo?
6: Então, Letícia, primeiramente quero agradecer a Deus por essa oportunidade de estar à frente deste município, né? Tão belo, tão pujante, que está crescendo cada vez mais, né? Com as férias do nosso prefeito, né, que está descansando, tenho essa honra de orgulho, né, de representar o município, mas também sei da responsabilidade que é de conduzir bem em todos os setores, para o bem da nossa população. Como estou sempre bem próximo das ações, fica mais fácil de acompanhar o andamento, de modo que os projetos em andamento não parem. Nós temos várias obras em andamento, então a prioridade é que a administração continue dando foco aos projetos, né? É a continuação, que todas as demandas não parem de acontecer. E também com novas demandas que estão chegando agora, né? A gente também está dando continuidade, né? No município não está se deixando de acontecer as coisas, mesmo porque também estamos num período eleitoral, né? Onde muitas coisas se travam por causa da lei eleitoral.
5: Uma das ações que marcou esta semana foi a entrega das matrículas do programa Lar Legal Rural para famílias da linha Aparecida. Qual a importância desse momento para essas famílias e para o município?
6: Sim, Letícia, eu tive a honra, né, e o prazer de participar desse ato, da entrega então de 15 matrículas de moradores da área rural de Aparecida. Esses moradores, eles não se enquadram no REURB, que vai ser o próximo passo para regularizar também aqueles moradores que moram, digamos assim, mais no centro da comunidade. Então, foi um trabalho em conjunto do nosso setor jurídico, né? Também com a Secretaria da Agricultura e a FETAESC, que, conjuntamente com uma empresa especializada, né? Foi possível realizar esse sonho. Com isso, essas pessoas também terão agora suas propriedades regularizadas, né? E são realmente donos de fato. Então, quero parabenizar a todos os envolvidos, né? Que contribuíram para esse acontecimento, né? E também aos moradores que receberam, então, meus parabéns, que foi um ato que deixou a gente muito feliz.
5: Também tivemos a realização da primeira Feira Livre de Iporã do Oeste, reunindo produtores locais durante as comemorações do Dia do Colono Motorista. Como o senhor avalia essa primeira edição e quais são as expectativas para o futuro da feira?
6: Sim, nós tivemos então no dia 25, Dia do Colono Motorista, né? Fizemos uma programação conjunta com a paróquia, né? Junto com a IPAGRE e o sindicato, através da nossa Secretaria de Agricultura. Então tivemos primeiro então a missa em comemoração ao dia, né? E logo após então a bênção dos carros, que é tradicional. E também conjuntamente então a gente fez a nossa feira livre de uma forma diferente, né? Na área coberta, e acredito que foi um sucesso total, porque primeiro para a participação dos feirantes, né? Que tivemos 15 expositores e trouxeram frutos diversos, né? Então, tanto hortifrutiangeiro, frutas, inclusive com a participação da pastoral, né? O artesanato. Então, eu acredito que foi uma feira muito legal, porque ela trouxe inovações, né? Inclusive a venda de peixe também aconteceu. E nós sabemos que ela teve êxito pela venda que foi feita, né? Então, a participação popular foi boa, as pessoas vieram, compraram. Isso é muito interessante. A gente já está dialogando, né? E vamos conversar com todos os feirantes novamente para nós fazermos essa feira mensalmente, para que essa primeira feira, essa ideia não acabe morrendo, né? Então nós vamos continuar fazendo, e a ideia, quem sabe, seria num primeiro sábado do mês, né? A população começa a participar cada vez mais e se torna tradicional ali na área coberta, que é uma área bem grande, né? Onde que tem muito espaço para fazer as exposição, e aí eu acredito que nós teremos uma feira mais forte, com mais produtos e com a população ativamente participando e comprando.
5: Mesmo durante esse período, o senhor acompanhou diversas obras e serviços em andamento no município. Qual a importância desse acompanhamento próximo da administração para garantir o andamento dos investimentos?
6: Sim, Letícia, nós, a administração Michele e Matias, né, nós temos diversas obras em andamento e projetos muito importantes. Citando aqui as duas escolas que estamos construindo, né, que estão sendo executadas, uma já com a base pronta, né, a outra já está sendo feito, já está sendo projetado o estaqueamento, né, para fazer a base também. Então, são duas obras muito importantes, mesmo porque, como o próprio Michel diz, há 15 anos não foi construída nenhuma escola em Iporã do Oeste e nós estamos com duas em andamento. Nós temos também a ampliação do CIER lá na Esperança, nós temos a ampliação do Indace, que também é uma obra que vai vir muito bem. E agora, nessas próximas semanas, agora, a gente já tem confirmação do Conder, que virá fazer o asfaltamento de ruas da cidade que estão já licitadas e prontas para serem executadas. Também vamos assinar uma ordem de serviço essa semana ainda, que também é para asfaltamento de ruas. Tem duas ruas para serem feitas. De citar, além das 6 lombadas elevadas, a rua Monte Alverne vai ser asfaltada e também a rua 2 de Novembro. Então, pessoal dessas ruas pode esperar que também já temos essa boa notícia. Também essa semana nós tivemos a presença do representante da empresa Imix, o seu Maurício, e ele nos trouxe a boa notícia também sobre o tomógrafo que nós temos conveniado com o Estado, que virá para o município e será instalado no hospital de Iporã do Oeste. Ele nos trouxe a notícia de que até o dia 31 de agosto esse equipamento deve estar pronto para ser operado, e na primeira quinzena de setembro então nós vamos ter ativamente esse equipamento, que é uma tomografia que hoje nosso pessoal está indo a Frederico para fazer. Vai ser possível fazer aqui por Porã do Oeste, e também com certeza o hospital fará convênios com outros municípios aqui da região, o que tornará a nossa saúde ainda mais eficaz, dando maiores condições de resolver a situação da área da saúde aqui no município. E reforçar que vamos também, na semana que vem, continuar na estrada de Monte Maria, qual deve ser asfaltada dentro da Estrada Boa. Então, pessoal dos moradores aí, podem ficar tranquilos, nós tivemos uma demanda grande de certa situação de urgência essa semana, inclusive por causa da chuva, mas devemos dar reinício, então, semana que vem, nesse projeto de asfaltamento, onde nós estaremos preparando a cancha, e aí depois a gente pode repassar isso para a Condé para começarmos o projeto de asfaltamento.
5: Para encerrarmos, qual mensagem o senhor deixa à população de Porã do Oeste e quais são as expectativas para as próximas semanas da administração municipal?
6: Então, Letícia, como eu já falei, estamos num período eleitoral, né? E que por força de lei, certas atividades nós não temos como iniciar agora. Mas graças à equipe da administração, fez um trabalho excelente, nós conseguimos dar início a essas obras. Aí faz com que essas obras não parem agora nesse período que vai até outubro. Então gostaria de dizer a todos os ouvintes, agora nossos projetos estão saindo do papel e vão virar realidade. Então tudo isso em benefício para a nossa população. E a população vai ver que realmente isso traz benefícios e melhora sempre mais a nossa qualidade de vida. Afinal, nossa administração trabalha para a nossa gente. Nós estamos trabalhando para a nossa população, acreditando no futuro de Porã do Oeste. Melhor ainda para todos viver aqui, porque aqui é um lugar muito bom de se viver, e a gente tem toda certeza de que podemos fazer um trabalho bom para melhorar sempre mais.
5: Agradecemos ao prefeito em exercício, Ori Matias, pela sua disponibilidade em participar do nosso informativo.
6: Eu quero agradecer também a essa oportunidade e desejar a todos um bom fim de semana. E estarei aqui até terça-feira, então qualquer coisa estamos sempre à disposição e estamos dispostos a dar andamento aos trabalhos para melhorar sempre mais. Um grande abraço a todos, muito obrigado.
5: E antes de encerrarmos o informativo municipal, confira alguns avisos importantes da administração de Iporã do Oeste. O município de Iporã do Oeste conta agora com uma estação meteorológica integrada ao Sistema de Monitoramento da Defesa Civil de Santa Catarina.

0: apresentando toda a documentação exigida. E assim, inseramos mais um informativo do município de Iporé do Oeste. A você, ouvinte, o nosso muito obrigado pela companhia. Um ótimo final de semana e uma excelente semana de trabalho. Até o próximo sábado.
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2: Em Iporã do Oeste, extremo oeste de Santa Catarina, 12 horas em ponto. Você confere no Globo em Foco de hoje. Rombo das estatais federais soma 7 bilhões e 800 milhões no primeiro semestre, bate recorde. Alesc publica a relação de concorrentes ao Prêmio Paz nas Escolas. Vice-presidente regional da Fiesc, Astor Kist, aposta no conjunto de forças para tornar realidade a ponte sobre o Rio Uruguai. Projeto da incubadora tecnológica em Iporã do Oeste avança e entra em nova fase. Belmonte terá concurso público e processo seletivo com vagas e salários de até R$ 5.900. Prefeitura investe mais de R$ 350 mil reais em pavimentação asfáltica e na implantação de lombadas. Ainda, o Hospital de Mondaí reforça prevenção de infecções com treinamento de enfermagem. E na área da segurança pública, você confere. Jovem sai ilesa após bater o carro em caminhão estacionado em Iporã do Oeste. Carta revela que pai pretendia matar os filhos após assassinar ex-esposa e simular acidente. Estes e outros destaques a partir de agora no Globo em Foco da Oeste FM. O tempo na região do extremo oeste de Santa Catarina é de tempo bom, com poucas nuvens. A previsão para as próximas horas é de sol com aumento de nuvens gradativamente e com possibilidade de chuva no final da tarde e início da noite. A mínima das últimas horas foi de 18 graus. A temperatura pode chegar a 27 graus durante a tarde. Agora nos estúdios da Rádio Oeste FM, 25 graus. A umidade relativa do ar é de 69%. De acordo com o Banco Central, o dólar começou o dia cotado em R$ 5,06. O euro está valendo R$ 5,82. Já o peso argentino está cotado em 0,0034. 12 horas, 3 minutos. Pelo menos 9 pessoas morreram e outras 28 ficaram feridas após um ataque da Rússia contra a capital da Ucrânia, Kiev. O bombardeio ocorreu 2 dias após Moscou realizar um dos maiores ataques aéreos de guerra, quando lançou mais de 70 mísseis e 280 drones contra diferentes regiões da Ucrânia, segundo o presidente ucraniano Volodymyr Zelensky. Mais tarde, ele afirmou que a Rússia lançou ao todo 35 mísseis e 185 drones para atacá-los. A Rússia intensificou os ataques à capital nos últimos meses, enquanto a Ucrânia sofre com uma escassez crônica de sistemas de defesa aérea capazes de abater mísseis balísticos que viajam a velocidades várias vezes superiores à do som. E a Itália informou ontem que suspendeu o acordo de livre circulação entre o país e a Espanha, previsto no acordo de Schengen da União Europeia, em resposta a um grande fluxo de migrantes para o enclave espanhol de Ceuta, vindos de Marrocos. Segundo o comunicado enviado pelo Ministério do Interior italiano, a decisão impõe o fechamento das fronteiras aéreas e marítimas com a Espanha e a volta temporária das inspeções de pessoas provenientes do território espanhol, medida prevista pelo próprio tratado em caso de grave ameaça à ordem pública ou segurança interna, defende a mensagem. A crise de imigração eclodiu nesta semana em Ceuta, em que cerca de 60 mil pessoas cruzaram a fronteira a nado e mais de 50 morreram. A União Europeia convocou uma reunião de emergência para debater a crise migratória vivida em Ceuta, território autônomo da Espanha, no norte da África, neste sábado. O pedido foi feito por 22 países membros em uma carta enviada à

0: Irlanda, país que defende a presidência rotativa do bloco, solicitando uma resposta coordenada, incluindo possível apoio adicional da Agência de Fronteiras da União Europeia e uma revisão da cooperação com Marrocos. O documento destaca que as travessias representam um desafio à fronteira externa da região e correm o risco de incentivar ainda mais a imigração ilegal. França, Luxemburgo e Portugal não assinaram a carta, assim como Espanha e Irlanda. 12 horas 5 minutos, na sequência do Globo em Foco. Rombo das estatais federais soma 7 bilhões e 800 milhões de reais no primeiro semestre e bate recorde.
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0: Doze horas agora, 8 minutos. A bandeira tarifária permanecerá amarela em agosto. A informação foi divulgada ontem pela Agência Nacional de Energia Elétrica. O acréscimo de R$ 1,88 a cada 100 kWh consumido nas contas de luz será mantido para todos os consumidores conectados ao Sistema Interligado Nacional. É o quarto mês com a bandeira amarela. Segundo a ANEEL, a manutenção das bandeiras se deve ao período seco no Brasil, o que leva a uma geração hidrelétrica menor devido ao menor nível dos reservatórios e ao acionamento de usinas termoelétricas com custo mais elevado. Criado em 2015 pela ANEEL, o sistema de bandeiras tarifárias reflete os custos variáveis da geração de energia elétrica. O governo federal publicou em edição extra do Diário Oficial da União na noite de quinta-feira o decreto que detalha a liberação de 5 bilhões e 700 milhões de reais em gastos do orçamento de 2026, anunciada na semana passada pela equipe econômica. O texto atualiza a programação orçamentária e financeira da União após a revisão das estimativas da receita e despesa feita no terceiro relatório bimestral de avaliação fiscal. Para os ministérios, foram liberados 4 bilhões e meio milhão. O maior valor é do Ministério das Cidades, com 1 bilhão e 200 milhões de reais. Em seguida, aparece o Ministério dos Transportes, com 1 bilhão e 16 milhões de reais. O Banco Central informou ontem que as empresas estatais federais registraram déficit de 7 bilhões e 800 milhões de reais no primeiro semestre deste ano. O termo déficit significa que o gasto somado destas estatais foi maior que a receita que elas conseguiram gerar no ano. Este é o pior resultado para o período da série histórica do Banco Central, que tem início em 2002. Até então, o maior rombo para este período havia ocorrido em 2025. O resultado na parcial deste ano também já supera um resultado negativo recorde para o ano fechado de 2024, quando foi registrado um déficit de 6 bilhões e 730 milhões de reais. O resultado ruim das estatais federais tem sido agravado principalmente pela situação dos Correios. 12 horas 11 minutos, na sequência do Globo em Foco, a Alesc publica a relação de concorrentes ao prêmio Paz nas Escolas.
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0: Doze horas, 14 minutos. Um total de 356 escolas dos ensinos fundamental e médio de todas as regiões de Santa Catarina estão habilitados a concorrer ao Prêmio Paz nas Escolas. A ação faz parte das atividades do comitê que integra e busca estimular a reflexão sobre o combate à violência, ao bullying e à promoção da cultura e da paz no ambiente escolar. A lista de todas as escolas concorrentes foi publicada no Diário Oficial da Assembleia Legislativa desta quinta-feira. Centenas de equipes espalhadas por todo o estado se inscreveram e produziram vídeos abordando o tema da convivência respeitosa, do diálogo e da prevenção à violência nas escolas. Segundo o diretor-geral adjunto da Casa, Diego Vieira, agora os vídeos serão encaminhados para a comissão formada por representantes de vários órgãos do comitê e integra para fazer o julgamento de cada um dos vídeos. Polícia Civil de Santa Catarina terá um reforço de 200 novos servidores após a nomeação dos aprovados no concurso público para os cargos de agente e escrivão da Polícia Civil. A medida foi oficializada ontem e contempla 100 agentes de polícia e 100 escrivães de polícia. O concurso é referente aos editais 1 e 2 de 2025 e teve a homologação publicada no Diário Oficial do Estado ontem, etapa que antecedeu a nomeação dos aprovados. Com a convocação, os novos policiais ainda precisam cumprir as próximas fases administrativas antes do início das atividades. Conforme previsto no processo, os servidores passarão pelo curso de formação da Academia de Polícia Civil, Acadepol. E a Federação Renovação Solidária, formada pelos partidos PRD e Solidariedade, confirmou a candidatura de Ralph Zimmer ao governo de Santa Catarina. A decisão foi tomada durante convenção realizada nesta sexta-feira em Florianópolis. Zimmer concorrerá pelo PRD com 46 anos, é ex-defensor público e pós-graduado em gestão pública avançada. Ele concorreu ao governo do estado pela primeira vez em 2022, pelo antigo partido PROS. Também foram aprovadas na convenção as candidaturas de Jefferson Rocha e de Fabiano Silva, ambos do PRD, para o Senado. O candidato a vice-governador ainda está sendo definido. A federação concorrerá sozinha nas eleições de 2026. 12:17. Na sequência do Globo em Foco, você confere. Vice-presidente regional da Fiesc, Astor Kist, aposta no conjunto de forças para tornar realidade a ponte sobre o Rio Uruguai. Projeto da incubadora tecnológica em Ipanema do Oeste avança e entra em nova fase. Belmonte terá concurso público e processo seletivo com vagas e salários de até R$ 5.900. Prefeitura investe mais de 350 mil em pavimentações asfálticas e na implantação de lombadas. Hospital de Mondaí reforça a prevenção de infecções com treinamento da enfermagem. Estes e outros destaques na sequência do Globo em Foco da Oeste FM.
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0: Agora são 12:20. Estão abertas as inscrições para um concurso público e um processo seletivo em Belmonte. As oportunidades contemplam candidatos com ensino fundamental, médio e superior. Os salários chegam a R$ 5.937,60, conforme o cargo. As inscrições seguem até o dia 24 de agosto e as provas objetivas estão marcadas para o dia 6 de setembro. O processo seletivo prevê a contratação temporária de profissionais para diferentes áreas da administração municipal. Há vagas para enfermeiro, orientador pedagógico, professor de diversas disciplinas, auxiliar de ensino, profissional de apoio escolar e borracheiro. A seleção busca atender a demanda de diferentes setores do município. Já o concurso público oferece uma vaga efetiva para o cargo de agente comunitário de saúde. Para concorrer, é necessário ter ensino médio completo. A remuneração prevista é de R$ 3.242. Os dois editais definem os requisitos específicos, a carga horária e o conteúdo programático para cada função. Os interessados devem realizar a inscrição até o dia 24 de agosto. A recomendação é que os candidatos consultem atentamente os editais para conferir as exigências de cada cargo, a documentação necessária e o cronograma completo do certame. As informações estão disponíveis nos canais oficiais da Prefeitura de Belmonte e da AMEOSC. A Administração Municipal de Ípora do Oeste assinou a ordem de serviço para a execução de duas novas pavimentações asfálticas e a implantação de 7 lombadas físicas, também chamadas de faixas elevadas, em diferentes pontos da cidade. Conforme o prefeito em exercício, Aurim Matias, o investimento previsto para as obras é de R$ 357.985,60. Os serviços contemplam trechos das ruas Monte Alverne e 2 de Novembro, além de instalação das lombadas em locais definidos pela administração municipal. A iniciativa busca melhorar a infraestrutura urbana e oferecer mais segurança e melhores condições de circulação para motoristas e pedestres. O prefeito em exercício, Aurim Matias, afirmou que as intervenções atendem demandas apresentadas pela comunidade. Segundo ele, os investimentos têm como objetivo qualificar o tráfego e ampliar a segurança em pontos considerados prioritários do município. Os profissionais de enfermagem da Associação Hospitalar Mondaí participaram recentemente de um treinamento voltado à prevenção de infecções relacionadas à assistência à saúde. A capacitação ocorreu na própria instituição e foi conduzida pela enfermeira Daniele Ribeiro. O objetivo foi fortalecer as boas práticas assistenciais e ampliar a segurança de pacientes e colaboradores. Durante o treinamento, a equipe recebeu orientações sobre a higienização correta das mãos, o uso adequado de equipamentos de proteção individual, além das precauções e medidas de isolamento adotadas no ambiente hospitalar. A capacitação também abordou os cuidados com dispositivos invasivos, o descarte correto de resíduos e a limpeza dos ambientes da unidade. Os temas fazem parte das medidas voltadas à prevenção de infecções e ao fortalecimento da assistência prestada aos pacientes. Segundo a enfermeira da Associação Hospitalar Mondaí, Daniele Ribeiro, a atividade integra o programa de educação continuada desenvolvido pela instituição. Conforme ela, a atualização permanente dos profissionais contribui para aprimorar o atendimento, reduzir riscos de infecção e manter a qualidade dos serviços oferecidos. O projeto de implantação da incubadora de inovação e tecnologia de Ipiranga do Oeste avançou após a visita de representantes do Polo de Tecnologia e Inovação Inovale de Joaçaba. Segundo o secretário municipal de Desenvolvimento Econômico e Turismo, Claudir Steinhaus, o encontro permitiu avaliar a estrutura disponível no município e definir os próximos passos para a implantação da iniciativa. De acordo com o secretário, a diretora executiva e o diretor comercial do Inovale conheceram a realidade do município, participaram de reuniões com a administração municipal, associação comercial e a comissão responsável pelo projeto. Na sequência, visitaram espaços que poderão sediar a futura incubadora. Claudir Steinhaus explica agora que a experiência do Inovale contribuirá para reduzir dificuldades durante o processo de implantação, especialmente na elaboração da legislação, dos editais e do regimento interno.
2: Quando vieram para cá, eles ficaram assim bastante impressionados com a questão da nossa organização do nosso município, a limpeza do nosso município também, e ao mesmo tempo tiveram uma impressão muito boa na questão dos espaços que nós temos disponíveis para eles estarem trabalhando nessa assessoria que eles então irão prestar ao nosso município aí para a implantação da nossa incubadora. Eles mesmo ainda falaram que Porã está bem avançado já com passos largos nessa questão da implantação da incubadora, né? Porque como a gente está planejando essa assessoria deles, a gente deixa de ter alguns percalços no caminho. Como o Polo Inovale, ele já tem essa experiência com incubadora, com a questão das leis editais, então a gente já está um passo bem à frente para essa implantação.
0: A expectativa é que o Polo Inovale apresente um plano de ação para orientar a assessoria ao município. O secretário informou que a criação da incubadora ainda depende da aprovação de leis pela Câmara de Vereadores e da definição de normas de funcionamento. Mesmo assim, a previsão é concluir essa etapa até o fim deste ano e iniciar a operação da incubadora no começo de 2027. Claudir Steinhaus também orientou empreendedores e empresas interessadas a procurarem a Secretaria de Desenvolvimento Econômico e Turismo. Segundo ele, o projeto pretende oferecer apoio, espaço e assessoria para novos negócios, além de estabelecer parcerias com as universidades e cooperativas de crédito da região para fortalecer o ambiente de inovação em Ipiranga do Oeste. O vice-presidente regional da Fiesc para o Extremo Oeste, empresário Astor Kist, afirmou ontem, durante o ato inaugural da unidade do Senai em Mondaí, que a chegada da estrutura vai oferecer a vai favorecer a indústria local e regional. Além de vice-presidente da Fiesc para o Extremo Oeste, o empresário Astor Kist integra o Conselho das Entidades de São Miguel do Oeste. Questionado sobre a ponte sobre o Rio Uruguai, uma das pautas do Conselho, o dirigente afirma que a ponte será realidade, mas dependerá do apoio conjunto das forças políticas, entidades dos dois estados, conforme ele relata agora.
3: Essa questão do Rio Uruguai, eu faço parte do Conselho das Entidades lá em São Miguel do Oeste. E uma das batalhas do Conselho das Entidades de São Miguel do Oeste é a luta pela saída dessa ponte. Eu acho que com a união dos prefeitos, com força política, deputados estaduais e federais, com a vontade do governo do estado, se o governo federal tiver alguma vontade política, essa ponte deverá sair. Esperamos que ela aconteça o quanto antes. Isso seria a integração da BR-163 de Rio Grande do Sul com Santa Catarina e com o centro-oeste e norte do país.
0: Astor Kist afirmou que o Conselho das Entidades mantém a defesa da obra e espera que ela seja viabilizada o mais breve possível. Para ele, a nova ligação terá impacto direto no desenvolvimento econômico, fortalecendo a logística, ampliando a integração entre os estados e criando melhores condições para o crescimento do extremo oeste catarinense e da região sul. 12 horas 29 minutos. Na sequência, jovem sai ileso após bater carro em caminhão estacionado em Ipiranga do Oeste. Carta revela que pai pretendia matar os filhos após assassinar esposa e simular acidente. E ainda você confere aqui no Globo em Foco da Oeste FM. Você vai conferir ainda que teve uma tentativa de feminicídio numa cidade aqui da região. A gente está apurando essas informações e traz em instantes na sequência do Globo em Foco.
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0: Doze horas 31 minutos. Uma saída de pista seguida de tombamento de uma carreta foi registrada na manhã de hoje por volta das 7 horas na BR-282 entre São Miguel do Oeste e Maravilha, nas proximidades de um britador. A carreta seguia no sentido São Miguel do Oeste e Maravilha quando, ao passar por uma curva acentuada, um motorista perdeu o controle da direção. O veículo saiu da pista e tombou às margens da rodovia. O condutor, único ocupante da carreta, foi encontrado consciente, porém desorientado. Ele recebeu os primeiros atendimentos da equipe de Corpo de Bombeiros e foi encaminhado para atendimento médico. A Polícia Rodoviária Federal foi acionada e realizou os procedimentos necessários para o registro da ocorrência e controle do tráfego. E uma tentativa de homicídio ocorreu hoje pela manhã em Guarujá do Sul. Segundo informações, um homem que não aceitava o fim do relacionamento foi até a casa da ex-companheira e, durante uma discussão, apontou a arma para a mulher e tentou disparar. O filho dela, de 18 anos, interveio para impedir a ação e, durante uma luta corporal, houve então um disparo que acabou atingindo uma das pernas da mulher na região próxima à nádega, e o jovem sofreu um ferimento em uma das mãos. Ambos foram socorridos por vizinhos e encaminhados ao hospital sem ferimentos. A polícia também fala que a ação do jovem de 18 anos foi determinante aí para que não ocorresse algo mais grave ainda, nem com ele e nem com a própria mãe. Ainda segundo informações apuradas, o homem efetuou um disparo contra a própria cabeça e não resistiu e acabou morrendo. De acordo com os policiais, né, que atenderam aí a ocorrência, a ação do jovem foi decisiva então para evitar que a tragédia tivesse consequências ainda maiores. E o caso segue sendo investigado pela Polícia Civil e as circunstâncias serão confirmadas oficialmente. A Polícia Civil de Itapiranga emitiu um alerta para novos casos de extorsão registrados nesta semana. Segundo o delegado Fabiano Andrade, o modo de agir dos criminosos é praticamente sempre o mesmo. Eles entram em contato com a vítima por meio do WhatsApp ou Instagram. Afirmam que um familiar possui uma dívida com uma facção criminosa e passam a exigir pagamentos via Pix sob graves ameaças de morte contra familiares. Segundo Andrade, para aumentar a pressão psicológica, os criminosos enviam vídeos com armas de fogo, pessoas ensanguentadas e outros conteúdos violentos, buscando intimidar as vítimas para que façam o pagamento. Segundo o delegado, a principal orientação é não realizar qualquer transferência de dinheiro, bloquear imediatamente o contato e procurar a delegacia para registrar um boletim de ocorrência. Ainda conforme o delegado Fabiano Andrade, os contatos utilizados pelos criminosos, na maioria das vezes, possuem DDD do Rio Grande do Sul, 51, 53, 54 ou 55. O delegado também informou que a organização criminosa que praticava esse tipo de extorsão em Itapiranga teve seus integrantes presos em investigação anterior conduzida pela Polícia Civil. Agora, diante desses novos casos, uma nova investigação será feita para identificar e responsabilizar os autores, que será iniciada em breve, relatou o delegado. Uma jovem saiu ilesa após se envolver em um acidente de trânsito no início da noite de ontem na rua Rudi Hortz, nas proximidades da Coopera 1, no centro de Ipanema do Oeste. Ela conduzia um Fiat Argo quando perdeu o controle da direção e colidiu na lateral de um caminhão-trator que estava estacionado. Com impacto, a lateral do automóvel ficou danificada. Familiares da condutora e moradores da região prestaram os primeiros atendimentos logo após o acidente. Apesar de não sofrer ferimentos, a motorista ficou bastante abalada e recebeu apoio das pessoas que estavam no local. Segundo as informações, ela mora nas proximidades de onde ocorreu a colisão. A ocorrência resultou apenas em danos materiais. A Polícia Militar esteve no local para atender a ocorrência e realizar os procedimentos necessários. E o homem preso ontem por matar a ex-esposa de 24 anos em Xaxim também planejava matar os dois filhos do casal. O crime ocorreu em 21 de julho. De acordo com a Polícia Civil, uma carta encontrada durante o cumprimento de mandado de busca e apreensão revelou que o suspeito também tinha planos de matar os dois filhos do casal. As investigações apontaram que a vítima, Débora Esther de Biasi D'Ambros, de 24 anos, foi morta por asfixia dentro da residência do casal, na presença dos filhos. Ela foi encontrada morta no dia 21 de julho, em São Carlos. Segundo a Polícia Civil, após o crime, o suspeito pediu ajuda ao pai, de 53 anos, para transportar o corpo até uma ponte sobre o rio Barra Grande, entre São Carlos e Palmitos. No local, o veículo foi lançado na água para simular um acidente de trânsito. Ontem, os dois homens suspeitos do crime foram presos pela Polícia Civil. Durante o interrogatório, o autor principal e marido da vítima confessou o crime. O pai dele também confessou ter ajudado a carregar o corpo da nora até a ponte. Ainda durante as buscas por novas provas nas residências, foi localizada uma carta escrita pelo autor do feminicídio. Nesta carta, ele pede perdão a familiares, relata sobre o relacionamento do casal e deixa claro que mataria os próprios filhos, de 2 e de 8 anos, antes de cometer suicídio, para que não tivesse que conviver com a desgraça familiar. Ele também pediu que os pais tentassem compreender os seus atos. Doze horas 38 minutos, o Globo em Foco deste sábado encerra aqui e volta na próxima segunda-feira, a partir do meio-dia, aqui na Rádio Oeste FM, emissora afiliada à rede Peperi de Comunicação. Feita para você, alegria da nossa gente. Um bom sábado, uma boa tarde, um ótimo final de semana e até o nosso próximo encontro.

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2: Nota de falecimento. Os filhos Valmir, Valdecir e Valdemar, com profundo pesar, comunicam o falecimento do pai Rudi Francisco Leisman, aos 68 anos de idade, ocorrido hoje no Hospital Nossa Senhora das Mercês de Íparo do Oeste. O corpo está sendo velado na capela mortuária da funerária São João, na antiga funerária Asman. Atos de encomendação e sepultamento serão hoje às 16h, com celebração de corpo presente, rumando logo após para o cemitério municipal. Serviços fúnebres a cargo da funerária São João. Os filhos Valmir, Valdecir e Valdemar, com profundo pesar, comunicam o falecimento do pai Rudi Francisco Leisman, aos 68 anos de idade, ocorrido hoje. A família enlutada, nossas condolências. Nota de agradecimento. A família de Valdino Nyland, carinhosamente conhecido como Tino, vem por meio desta agradecer a todos que estiveram ao seu lado neste momento de despedida. Agradecemos a cada familiar, amigo, vizinho e membro da comunidade que nos confortou com sua presença, suas orações, mensagens de apoio e gestos de solidariedade. Nosso reconhecimento também se estende a todos que colaboraram na organização do velório, do culto de despedida e do sepultamento. Cada demonstração de carinho e cada palavra de conforto foram um alento para nossos familiares neste momento de dor. Que Deus abençoe e recompense generosamente a todos pela bondade, pelo apoio e pelas orações. Nossa eterna gratidão. Família Nyland. Utilidade pública, a Administração Municipal de Íparo do Oeste, por meio da Secretaria de Agricultura, Pecuária e Meio Ambiente, informa que nos dias 4 e 5 de agosto será realizado o curso de apicultura, manejo de colmeias. O curso será realizado no sítio Retorno, na comunidade de Pirapó, e será ministrado pelo professor Luiz Celso, abordando o manejo de colmeias, cuidados com as abelhas e boas práticas para aprimorar a produção apícola. A capacitação é promovida em parceria com o Senar e o Sindicato dos Produtores Rurais de Itapiranga, reforçando o compromisso com a qualificação dos produtores e o fortalecimento da apicultura no município. As inscrições podem ser realizadas na Secretaria da Agricultura, Pecuária e Meio Ambiente. Participe e aproveite esta oportunidade de aprender, trocar experiências e aperfeiçoar seus conhecimentos na atividade apícola. A Copel Indústria de Equipamentos de Tonápolis está contratando auxiliar de produção. Não é necessário ter experiência. Busca pessoas comprometidas com vontade de aprender e crescer profissionalmente. A jornada de trabalho é de segunda a sexta, com 44 horas semanais. Salário a combinar. Interessados podem entregar o currículo diretamente na Copel Indústria de Equipamentos em Tonápolis ou entrar em contato pelo telefone 49 99113-8552. 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Precisa-se de operador de escavadeira para trabalhar em britador. Empresa do segmento oferece salário compatível e oportunidade para crescer junto com a estrutura nova e moderna. Informações pelo telefone 49 98404-3212. Vou repetir. Contrata-se operador de escavadeira para trabalhar em britador na região. Informações pelo telefone 49 98404-3212. Não perca esta oportunidade. 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
2: 12 horas e 49 minutos. 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
2: Informativo hospitalar, em Iporã do Oeste, internados 6, nenhuma alta. Em descanso, internados 5, uma alta. e na ala da saúde mental, 20 pacientes. Em Mondaí, internados 3, uma alta, e na ala da saúde mental, 19 pacientes. 12 horas 52 minutos. 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Vem aí na sequência o Show de Bola com o Christian Kaiser. Boa tarde.
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4: Olá, boa tarde, amigo ouvinte. Hoje é sábado, dia 1º de agosto, começando um novo mês e com muito esporte nesse final de semana, tanto a nível local como também profissional, né? Destaques de hoje é, a gente traz aí o Municipal de Campos Sênior aqui de Iporã do Oeste, sequência aí do Campeonato Regional de Veterano também. A gente também vai destacando primeira rodada do Municipal de Campo em São João do Oeste. Seguem os jogos aí do Municipal de Futsal por Santa Helena, também por Tunápolis, seguem os jogos de inverno e a gente destaca nesse final de semana no esporte profissional, não teremos Brasileirão Série A e Série B, porém teremos Copa do Brasil e é dupla Grenal, também Chapecoense estarão em campo nesse final de semana. Vamos conferir o que acontece nesse fim de semana agora no Show de Bola. E a gente começa destacando o Municipal de Campos Sênior aqui de Iporã do Oeste hoje, daqui a pouquinho, né, às 13h30, em linha Macucuzinho, os jogos da sexta rodada são esses: Pinhal contra o Cruzeiro, e às 15h30 o Canarinho recebe União da Serra. Cruzeiro é líder com 9, em segundo o Canarinho tem 7, em terceiro o Palmeiras tem 6, em quarto o Saturno com 4 pontos, em quinto e em sexto Pinhal e também União da Serra, ambos ainda não pontuaram. Pelo Regional de Futebol categoria Veterano, ontem em Tunápolis a equipe do Grêmio Tunense recebeu o Harmonia e perdeu de 4-2. A equipe de Guaraciaba saiu atrás do placar, né? O Grêmio Tunense abriu aos 16 do primeiro tempo, né, com o Ricardo. Aí depois, aos 35, a Harmonia empatou com o gol de Vanduir. Aos 41 do primeiro tempo, o Silmar acabou fazendo 2-1 para o Harmonia. E aí no final do jogo, o Harmonia então ficou no placar total de 4-2. Atualmente então o Aliança é líder com 12, a Harmonia vem em segundo com 11, em terceiro o Guarani 7, Tunense vem com 4. Canarinho tem 3, CRM 2, Ouro Verde ainda não pontuou.
3: E amanhã, para finalizar essa quinta rodada, a gente terá o Canarinho de Macucuzinho recebendo o Ouro Verde. Esse jogo será amanhã, 10 horas da manhã. A arbitragem será de Dioneglei da Silva Viana. Assistentes Laércio Garbim e Daniel Schwember. Quarto árbitro será o William Perissari. E com a vitória que a Oeste transmitiu do Aliança na quinta-feira à noite, o Aliança é o líder com 12 pontos isolado até o momento. Lembrando que os dois primeiros colocados vão direto às semifinais e do terceiro ao sexto colocado disputam uma pré-semifinal. Hoje, em São João do Oeste, inicia o Municipal de Campo 2026. Em São João do Oeste, categorias aspirante e principal sendo disputadas. Teremos, então, o aspirante às 13h30 e o principal será às 15h30. Em Beato Roque, Guarani contra Colonial de Jaboticaba. E em Cristo Rei, o São José recebe o Ipiranga. Hoje, então, começa o Municipal de Campo em São João do Oeste, Prestigie. Hoje segue a sequência da terceira rodada do futsal em Santa Helena. Vamos aos jogos. Em linha Bela Vista, acontecem hoje as partidas. Às 14h10, Inter Santanense contra Cantina. Às 15h, Brondes Balada contra Brondes. E às 15h50, Águia FC contra Chapecoense FC. Tem também ainda para fechar, em linha Bela Vista, às 16h40, Amigos do Pombo Bela Vista contra o Palmeiras. Rodada 3, hoje, do Municipal de Futsal, tendo sequência em Santa Helena. Para finalizar a parte local, jogos de inverno em Tunápolis, quarta rodada, futsal hoje sendo realizado. Em linha Fátima, a partir das 14h30, pelo masculino, Esporte Clube Colônia contra a área de Lazer Boundaries, depois tem a Academia Corpicia contra o Real. Dois jogos pelo feminino, Profit Treinamentos contra Flamengo, na sequência Fronteirista contra Real, e aí na sequência mais 5 jogos pelo masculino, lá em linha Fátima, no dia de hoje. 25 de julho contra 13 de maio, depois Sheldon e Amigos contra Sobras Futsal, JP Pitanga contra Resenha FC, Recanto do Sossego contra Souza e Amigos, e finalizando a noite com Avante contra Construtora Borba. E amanhã, no domingo, teremos então os jogos do vôlei feminino e masculino, a partir das 19 horas, no ginásio municipal na cidade. Primeiro vai ter o jogo do feminino e na sequência o masculino. Depois do intervalo tem destaque Copa do Brasil, dupla Grenal e Chape em campo nesse final de semana.
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1: Beleza, Copa do Brasil então em destaque, hoje jogos das oitavas de final, jogos de ida, Vasco contra Fluminense, clássico carioca às 17:30, esse jogo passa no Sport TV, Premier, Amazon e também na Globo, 19:30, jogo exclusivo na Amazon Prime Video, Atlético Mineiro contra Juventude, tem às 21 horas também, Santos contra Remo, esse jogo passa no Sport TV e também no Premier. Amanhã tem dupla Grenal em campo, a gente começa falando do Palmeiras e Fortaleza, esse jogo às 16 horas, passa na Amazon, Sport TV, Premier e na Globo. 18 horas tem vez de Grêmio em campo, pega o Mirassol, o jogo fora de casa, depois a eliminação precoce aí na Sul-Americana contra o Bolívar, na sua própria casa, o Grêmio então agora concentra-se na Copa do Brasil. Mirassol e Grêmio, domingo, 18 horas, jogo exclusivo somente na Amazon Prime Video. 18:30, em Chapecó, Chapecoense e Cruzeiro. Esse jogo passa no Sport TV e no Premier. E para finalizar então este domingo de jogos da Copa do Brasil, Internacional e Corinthians. Jogo exclusivo também somente na Amazon Prime Video, 19:30. E ponto final no show de bola de hoje, desejando um excelente final de semana. Segunda-feira eu e o Laércio estaremos de volta a partir das 12h50, 12h55. Um abraço e um bom fim de semana.
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5: Está no ar mais um programa da Paróquia Nossa Senhora das Mercês. Saúdo a todos vocês, lideranças, e todo o povo das comunidades da paróquia que está em sintonia conosco. Meus irmãos e minhas irmãs, nesse final de semana celebramos em nossa igreja o 18º Domingo do Tempo Comum. Estamos também iniciando o mês de agosto, mês vocacional, que esse ano tem como tema Comunidades Vocacionais, Encontro, Testemunho e Missão. E o lema bíblico, perseverantes e bem unidos, partiam o pão pelas casas. O lema é tirado de Atos capítulo 2, versículo 46. O mês vocacional tem como grande objetivo motivar todas as comunidades a redescobrir a beleza da vocação vivida em comunhão e missão. No mês de setembro acontecerá também o 5º Congresso Vocacional do Brasil em Aparecida do Norte. E nesse primeiro final de semana do mês vocacional, vamos rezar pela vocação presbiteral. Louvemos a Deus pela vocação do nosso arcebispo Domo de Lir, pelos padres de nossa arquidiocese, e rezemos para que o Senhor da Messe desperte mais vocações. Quero nesse programa partilhar com vocês o trecho do Evangelho de Mateus, capítulo 14, versículos 13 a 21, a qual vamos celebrar neste final de semana em nossas comunidades. Ouçamos.

Vamos com atenção à mensagem do Evangelho. Naquele tempo, quando soube da morte de João Batista, Jesus partiu e foi de barco para um lugar deserto e afastado. Mas, quando as multidões souberam disso, saíram das cidades e o seguiram a pé. Ao sair do barco, Jesus viu uma grande multidão. Encheu-se de compaixão por eles e curou os que estavam doentes. Ao entardecer, os discípulos aproximaram-se de Jesus e disseram: "Esse lugar é deserto e a hora já está adiantada. Despede as multidões para que possam ir aos povoados comprar comida." Jesus, porém, lhes disse: "Eles não precisam ir embora. Dai-lhes vós mesmos de comer." Os discípulos responderam: "Só temos aqui 5 pães e 2 peixes. Jesus disse: "Trazei-os aqui." Jesus mandou que as multidões se sentassem na grama. Então pegou os 5 pães e os 2 peixes, ergueu os olhos para o céu e pronunciou a bênção. Em seguida, partiu os pães e os deu aos discípulos. Os discípulos os distribuíram às multidões. Todos comeram e ficaram satisfeitos. E dos pedaços que sobraram, recolheram ainda 12 cestos cheios. E os que haviam comido eram mais ou menos 5.000 homens, sem contar mulheres e crianças. Meus irmãos e minhas irmãs, estamos no primeiro domingo do mês vocacional, onde rezamos pela vocação presbiteral. No evangelho que ouvimos, Jesus, o novo Moisés que todos esperavam, realiza a profecia. A vida no deserto servira para ensinar Israel, pois, desprovido de qualquer segurança humana, aprenderá a acreditar somente em Deus. Foi por essa razão que Jesus os conduziu ao deserto. A multidão sentiu fome e os discípulos de Jesus aconselharam-no a afastar a multidão para que pudesse arranjar alimento. Como procedeu Jesus? Depois, o Evangelho narra o que ele começou a fazer. Curou os doentes e, à tarde, satisfez a fome da multidão. Não se limitou a anunciar linguagem espiritual ou a fomentar orações. Esforçou-se de maneira concreta para resolver todos os reais problemas do homem. Não lançou sobre os outros a resolução do problema da fome. As pessoas que tinham fome não seriam expulsas. Os próprios discípulos deviam dar-lhes de comer. Então, se queremos seguir Jesus, o que fazemos em concreto, individualmente ou coletivamente, para enfrentar os problemas que angustiam tantas pessoas? Jesus não resolveu sozinho o problema da fome das multidões. Ele serviu-se daquilo que as pessoas colocaram à sua disposição: 5 pães e 2 peixes. Isto é, 7 fatores materiais. Em linguagem bíblica, esse número simbólico representa a universalidade e a perfeição. Depois de a multidão ficar satisfeita, 5.000 homens, segundo o texto, o que indica a totalidade do povo de Israel, sobraram ainda 12 cestos, número que anuncia o novo povo de Deus, caracterizado pelos 12 apóstolos, isto é, a igreja. A este povo jamais faltará o pão que é Cristo, e haverá sempre um resto para reiniciar a partilha. Agora vamos ouvir o hino do 5º Congresso Vocacional deste ano. Cantemos juntos!

0: Atenção para celebrações nas comunidades da paróquia. Hoje, sábado, logo mais 14 horas, celebração eucarística com crisma na comunidade Pavão. 19 horas, celebração eucarística com bênção de um ano de batizado de crianças na matriz, ou seja, que foram batizados e batizadas no ano de 2025, ano passado. Amanhã, domingo, 8 horas e 30 minutos, celebração eucarística na matriz. 10 horas, celebração eucarística com crisma na comunidade de São Luís. Quinta-feira, dia 6, 19 horas e 30 minutos, celebração eucarística na comunidade Pirapó. Sexta-feira, dia 7, 16 horas, celebração eucarística do Sagrado Coração de Jesus na matriz com bênção da saúde. Convidamos todos os idosos para esta celebração especial de louvar a Deus pela nossa saúde e rezar por aqueles idosos doentes que estão acamados e precisam da bênção de Deus. 19 horas e 30 minutos, celebração eucarística na comunidade Alto Tigre. Sábado, dia 8, 14 horas e 30 minutos, celebração eucarística com apresentação de criança para o batismo na comunidade Taipa Alta. 19 horas, celebração eucarística com bênção de casais na matriz. Domingo, dia 9, 8 horas e 30 minutos, celebração eucarística com bênção de famílias na matriz. 10 horas, celebração eucarística na comunidade São Vendelino. Segunda-feira, dia 10, 19 horas, celebração eucarística do padroeiro São Lourenço na comunidade São Lourenço, com apresentação de criança para o batismo. Atenção para outros comunicados importantes em nossa paróquia. No dia 14 de agosto, sexta-feira, às 9 horas e 30 minutos, acontecerá no Salão Comunitário da Matriz uma palestra técnica e musical com Sérgio Ribeiro, com o título Quem Sou Eu na Minha Família? Ovelhas no Mesmo Rebanho. Façam caravanas em comunidade e venham com vossas famílias louvar a Deus e fortalecer os laços familiares. No local também será vendido lanches e bebidas refrigerantes para quem quiser adquirir. Esperamos a todos. Em sintonia com o Congresso Vocacional, a Arquidiocese Chapecó irá realizar no dia 30 de agosto na paróquia São Pedro Canísio de Itapiranga a nona Romaria Vocacional, que tem como tema Comunidades Vocacionais Fazem Parte da História. A paróquia irá proporcionar ônibus para conduzir os jovens catequizandos do catecumenato até a Romaria. Por isso, estimadas catequistas, motivem as caravanas em vossas comunidades e participem de mais essa Romaria Vocacional. Inscrições na Secretaria Paroquial até o dia 23 de agosto, trazendo junto o nome e o RG das pessoas que irão participar da Romaria. Escolha dos novos conselheiros das comunidades da paróquia. Conforme nós definimos nos encontros do CEP, junto dos membros dos conselhos das comunidades, lembramos da importância da escolha dos novos membros dos conselhos, agora no mês de agosto, e a entrega das folhas preenchidas na Secretaria Paroquial até o dia 30 de agosto deste ano. Lembramos que os conselhos são o coração das comunidades, por isso peçam ao Espírito Santo que os iluminem nesta missão. Obrigado pela compreensão e colaboração. Qualquer dúvida, nos procurem. E também, especialmente agora no mês de agosto, vamos rezar uma Ave Maria, pedindo a intercessão de Nossa Senhora, a intercessão de Maria, Mãe das Vocações, para que ela interceda junto a Deus por todas as vocações, especialmente pela vocação do arcebispo, dos padres, e que o Senhor da Messe envie mais operários, mais pessoas para trabalhar na messe do Senhor. Ave Maria, cheia de graça, o Senhor é convosco. Bendita sois vós entre as mulheres, e bendito é o fruto do vosso ventre, Jesus. Santa Maria, Mãe de Deus, rogai por nós, pecadores, agora e na hora de nossa morte. Amém. Maria, Mãe das vocações, rogai por nós. O Senhor esteja convosco, Ele está no meio de nós. Através da intercessão de Nossa Senhora das Mercês, abençoe-vos o Deus Todo-Poderoso, Ele que é Pai e Filho e Espírito Santo. Amém. Celebrem com fé, esperança e amor em vossas comunidades. Um abraço e fiquem com Deus.
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Simão Pedro respondeu a Jesus: Senhor, para quem iremos? Tu tens as palavras da vida eterna. Com essas palavras escritas no Evangelho de João, capítulo 6, versículo 68, que expressam a fé dos discípulos de Jesus no seu poder sobre a vida e sobre a morte, capaz de oferecer o que mais ninguém pode, que é a vida eterna. Saúda você, ouvinte, que nos alegra em poder fazer-te companhia através desse programa radiofônico e levar até você canções e mensagem baseada no Santo Evangelho, que é uma bênção para toda a nossa vida. Amém.

Estimada e estimado ouvinte do programa Mensagem Celular, quero meditar contigo a partir das palavras escritas em Romanos capítulo 9, versículos 1 a 5, que nos dizem assim: palavras do apóstolo Paulo. O que eu digo é verdade, sou de Cristo e não minto, pois a minha consciência, que é controlada pelo Espírito Santo, também me afirma que não estou mentindo. Sinto uma grande tristeza e uma dor sem fim no coração, por causa do meu povo, que é a minha raça e meu sangue. Para o bem desse povo, eu mesmo poderia desejar receber a maldição de Deus e ficar separado de Cristo. Eles são um povo escolhido por Deus e Ele os tornou seus filhos e repartiu a sua glória com eles. Deus fez sua aliança com eles e lhes deu a lei, a verdadeira maneira de adorar, e as promessas. Eles são descendentes dos patriarcas e, como ser humano, Cristo pertence à raça deles. Que Cristo, que é o Deus que governa todos, seja louvado para sempre. Amém. Essas palavras de Romanos capítulo 9, versículos 1 a 5, é um trecho da carta do apóstolo Paulo aos Romanos, onde ele expressa sua tristeza pelo fato de que a maioria de seu povo, os judeus, não havia aceitado a mensagem do Evangelho de Jesus Cristo. Ele fala sobre o amor que sente por seu povo e a importância de sua herança espiritual. Essa passagem nos convida a refletir sobre a importância de valorizar nossa herança espiritual e nossa identidade em Cristo. Quando nós fomos batizados e batizadas, nos tornamos filhos e filhas de Deus, portanto herdeiros e herdeiras do reino de Deus, de uma realidade futura onde a dor, o sofrimento, o mal, a maldade e nem a morte não existirão mais. E embora a gente viva nesse mundo onde essas coisas ainda fazem parte, mas por causa da herança que nós recebemos, a dor, o sofrimento, o mal, a maldade, nem a morte tem a última palavra sobre nós. A última palavra sobre nós e nosso destino é de Deus. E Ele tem propósitos bons, porque Deus é bom. Mas para podermos entender melhor o texto do apóstolo Paulo e a herança que nós recebemos, quero trazer a seguinte ilustração. Imaginemos essa história. Uma certa pessoa, ao descobrir sua árvore genealógica, percebe que tem uma herança valiosa e rica em história. Ela se sente orgulhosa de suas raízes e valoriza a sua identidade. Da mesma forma, quando reconhecemos nossa herança espiritual em Cristo, nos sentimos valorizados e motivados e motivadas a viver uma vida de propósito e significado. Para valorizar nossa herança espiritual e nossa identidade em Cristo, é essencial buscar um relacionamento íntimo com Deus. Isso envolve dedicar tempo diário para a leitura da Bíblia, a oração e a comunhão com outros cristãos. Através desse relacionamento encontramos orientação, força e esperança para enfrentar os desafios da vida e alcançar o propósito que Deus tem para nós. Além disso, é importante lembrar que nossa herança espiritual não é apenas individual, mas também coletiva. Somos parte de uma comunidade de fé que compartilha a mesma herança em Cristo. Isso nos desafia a valorizar nossos irmãos e irmãs em Cristo, a buscar a unidade, a trabalhar juntos para cumprir a missão de Deus em nossa vida e já experimentar aqui e agora sinais do reino de Deus, que se mostram através da solidariedade e do amor uns para com os outros. Que possamos valorizar nossa herança espiritual e nossa identidade em Cristo, lembrando que nós somos dele, buscando assim um relacionamento íntimo com Deus e também valorizando nossos irmãos e irmãs em Cristo. Que possamos reconhecer a importância de nossa herança espiritual e viver uma vida de propósito e significativo, cumprindo a missão de Deus em nossas vidas, lembrando de que toda herança, se ela não for usufruída, ela também é perdida
ou seja, não tem sentido. Pensemos nisso e fiquemos com a graça e a paz do nosso bom Deus. Amém.

Seguimos com a programação de nossas comunidades para este final de semana e os próximos dias. Hoje, sábado, dia 1º de agosto, teremos culto na comunidade de Itapiranga, às 14 horas. Culto na comunidade de Linha Taipa Baixa, às 14 horas e 30 minutos, com Santa Ceia. E culto na comunidade de Linha Pirapucu, às 19 horas, também com Santa Ceia. Amanhã, domingo, dia 2 de agosto, teremos culto na comunidade de Linha Cabeceira do Tacuruçu, às 9 horas. Culto na comunidade de Mondaí, também às 9 horas. Culto na comunidade de Iporã do Oeste, às 19 horas. Culto na comunidade de Linha Antas, às 19 horas, com Santa Ceia. Na próxima segunda-feira, o plantão ministerial será com a pastora Sandra. Na próxima terça-feira, dia 4, teremos encontro de jovens na comunidade de Mondaí, às 18 horas. Ensaio do grupo de canto na comunidade de Iporã do Oeste, às 18 horas e 45 minutos. Na quarta-feira, dia 5, teremos encontro das mulheres da Oase na comunidade de Laju, às 14 horas. E encontro de famílias na comunidade de Linha Antas, às 19 horas. Na quinta-feira, dia 6, teremos encontro das mulheres da Oase na comunidade de Mondaí, às 14 horas. E encontro do grupo Fé e Ação, às 19 horas e 30 minutos. Na sexta-feira, dia 7, teremos culto no ponto de pregação da linha Barra Escondida, às 19 horas. No sábado, dia 8 de agosto, teremos culto na comunidade de linha Sabiá, às 14 horas. E culto na linha Tigre, às 19 horas e 30 minutos. Culto com cachorro quente. No domingo, dia 9, dia dos pais, teremos culto na comunidade de Mondaí, às 9 horas, com Santa Ceia. E culto na comunidade de Vila Laju, às 19 horas, também com Santa Ceia. Música.

E assim chegamos ao final de mais um programa Mensagem em Seu Lar. Foi uma grande alegria estar na sua companhia, levando até você canções e mensagem baseada na Sagrada Escritura. E me despeço de você com a bênção de Deus. Que o Senhor te abençoe e te guarde. Que lhe faça resplandecer o seu rosto sobre ti e tenha misericórdia de ti. Que o Senhor levante sobre ti o seu rosto e te dê a paz. Fiquemos na graça e na paz do nosso bom Deus e tenhamos um bom fim de semana. Um forte e fraterno abraço e até o próximo programa Mensagem em Seu Lar.

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2: Olá, ouvinte, tudo bem? Eu sou o Cadu Reis, repórter da Rede de Notícias Acaerte, e nesta semana vamos ouvir o presidente do sistema FAESC-SENAR, José Zeferino Pedroso. A Federação da Agricultura e Pecuária do Estado de Santa Catarina é a entidade sindical que representa os produtores rurais catarinenses. Como funciona esta organização, presidente?
3: Nós temos aí uma rede de sindicatos de produtores rurais, também conhecido como sindicatos rurais, que forma o nosso sistema sindical, que tem na base os sindicatos, tem a nível estadual a federação e culmina com o nosso órgão de cúpula, que é a Confederação Nacional da Agricultura e Pecuária do Brasil. Nós somos aqui os intermediários para receber as informações, os problemas que porventura surgem, sugestões e representar os sindicatos, que por suas vezes é formado por produtores rurais.
2: Também integra o sistema o Serviço Nacional de Aprendizagem Rural. O que faz o SENAR, presidente?
3: O SENAR é o nosso S do agronegócio. No início, fazíamos cursos de curta duração, mas nós recorremos a Brasília, que nós gostaríamos de dar uma atenção maior, o nosso trabalho ser mais contundente lá na base. E aí surgiu a oportunidade, nós desde 2016 vemos praticando, que é também dar uma assistência técnica e gerencial, no caso do setor produtivo, em diversos ramos de atividades aqui em Santa Catarina. Nosso forte é gado de corte, gado de leite, piscicultura, apicultura, fruticultura. Também iniciamos no turismo rural, que hoje está em franco desenvolvimento aqui em Santa Catarina.
2: Presidente, como funciona na prática este trabalho da assistência técnica e gerencial? E quais os resultados obtidos?
3: O nosso grupo é, em média, 30 produtores e tem um técnico que cuida desses 30 produtores com, no mínimo, uma visita mensal de 4 horas na casa do produtor para levar as informações técnicas e dar também informações, atender alguma solicitação dos nossos produtores. Uma atividade que se firmou, está trazendo ótimos resultados. Em todas as atividades, nós temos uma grande satisfação de dizer que temos contribuído de maneira bastante contundente.
2: Este é o presidente do sistema FAESC-SENAR, José Zeferino Pedroso. Ficamos por aqui com o Minuto de Santa Catarina desta semana. Até logo.
4: 13 horas 38 minutos, 13:38.

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Boa tarde para você, ouvinte da Oeste FM. Sábado chegou, mais um mês começando hoje. É, quem diria, já estamos no dia 1º de agosto de 2026, né? 7 meses do ano se foram. E daqui a pouco já vamos falar em Natal e Ano Novo, né? O tempo não passa, o tempo voa. E a gente vai com você nas ondas da Oeste com Sábado em Festa a partir de agora. A tarde toda até as 17 horas com o melhor da música de banda e bandinhas e gauchescas do Rádio Regional. 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

Yes, cancelou! Sábado em festa chegou! Aquele clima gostoso aqui da Oeste! Muita alegria, muito alto astral! É pra você que tá ligado nas ondas da Oeste FM, melhor da música a partir de agora, aqui na 94,5 com o Paulo Simi já tarde toda, aqui na Oeste FM, emissora afiliada, Rede Piperi de Comunicação. Liga pra cá, 3634-1440. Você vai falar comigo diretamente, pedir sua música. 99188-1715. Manda pra cá seu áudio, sua mensagem escrita no nosso WhatsApp. A participação tá valendo, inclusive já tá entrando mensagem por aqui. Manda pra cá seu recadinho também. Galera em casa, no conforto do celular, no som imagem, no Facebook, Paulo Simas, nossa live em tempo real. E eu sei que tem muita gente que assiste o Sábado em Festa na sua televisão, enquanto toma seu chimarão, gostoso chimarão durante a tarde. Obrigado você pela companhia, dá seu joinha lá, curta o Sábado em Festa, compartilha a live com seus amigos, dá aquela força pra nós e peça sua música através do seu comentário. Vem lá na live você também, assista a gente, compartilha aí, curta, comenta. Sábado em Festa, tá no ar!

0: Já voltamos. Você conferiu San Marino, Baba Trocada e Digite Banda, Estrada da Vida, pra abrir aqui a grade musical desse comecinho do Sábado em Festa. Tem muita música pra tocar, muita participação sua pra chegar. Vai participando pelo nosso WhatsApp, fone fixo. Vai curtindo, vai compartilhando, vai comentando a live e vem se divertir com a gente, hein? E olha só, o pequeno Cauã de Tunápolis já pediu essa música. Boa tarde, Cauã!
1: Boa tarde, Paulo. Tudo certo? Aqui é o Cauã de Tunápolis. Eu quero pedir uma música. Eu quero pra minha família, meu pai, minha mãe, minha avó, eu, a minha tia, meus primos, a minha irmã, meu avô e minha avó Celso e Madalena. E a minha mãe, Nayara.
0: Então tá bom, obrigado pela tua participação, tá? E ele pediu o Barco do Amor dos Atuais, né? Barco do Amor dos Atuais, que vai tocar sim, né? Que áudio bonito, bem falado. Abraço, pequena Cauã, lá de Tunápolis, guri que manda muito bem na participação aqui na Oeste também, né? Vamos lá com mais uma participação por áudio. Boa tarde.
2: Boa tarde, Paulo. Boa tarde, Sueli. Sempre envolvido, colado nesse programa maravilhoso. Desejar feliz sábado. Um dia maravilhoso para todos que estão ouvindo o programa. E a música hoje pode ser com os Montanari, o Ponto Chique. Se atendido, agradeço. Um abraço e um bom programa, um bom trabalho. Tudo de bom.
0: Ok, vamos tocar, sim, os Montanari, Ponto Chique. Abraço, Valdir Silveira Garcia. Pessoal de Tigrinhos em Santa Catarina, Vaporaço da Oeste também. É bom demais assim, hein? O Silvano Dal Bosco, da linha Aurora, São José. São José dos Cedros, cidade linda demais. Abraço, povo querido, São José do Cedro. O Silvano Dal Bosco tá na linha Aurora, lá em São José do Cedro, na audiência. Pediu que é uma música da bandinha Tupanção. A escolha, La Cucaracha. Vamos tocar pra ti, tá? La Cucaracha, Tupanção, vai rodar na programação. Abraço, meu amigo Silvano Dal Bosco. E a toda a turma maravilhosa aí de São José do Cedro, ligado no São da Oeste também. O Valdir Geller, pessoal da banda Companhia Ideal. Aqui um abraço, né? Lá por São João do Oeste, ligado aqui na Oeste também. Aqui um abraço bem grande. Povo de São João do Oeste, outra cidade muito linda aqui na nossa região, né? Muito linda mesmo. E a gente vai por aqui com o bloco musical, começando com os Montanari, Ponto Chique e Atuais, Barco do Amor. E você já sabe que é de praxe, enquanto roda a música, aproveita pra pedir a sua amiga pra cá, manda seu WhatsApp, curta, compartilha, comenta na live. A gente vai com você a tarde toda!

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Sábado em festa com o Paulo Cima, já tarde toda. 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

nosso Facebook, Paulo Simas, pessoal, tá ligado na live, ligadaço por lá, curtindo. Vai curtindo, vai compartilhando, compartilha você também aí, comenta à vontade lá. A Lourdes Cavai, lá de Sinop, Mato Grosso, já deixou seu comentário, hein? Boa tarde, tô ligada. Um abraço, não perca um programa sequer. Obrigado, tá? Pessoal mato-grossense, povo querido demais. A música perigosa e linda, se puder rodar, vai rodar sim, vai rodar. O Adilson Thomas, lá de Cristo Rei. O Adilson Thomas de Cristo Rei também curtindo o som da Oeste FM, né, meu amigo? Abraço, Adilson, ele que é caminhoneiro e tá sempre também na nossa audiência, nossa companhia, né? Seja em casa ou na boia do caminhão, tá só ouvindo a Oeste sempre, coisa boa. O Blasio Gil, lá de Tunápolis, ô Blasio, é o classe média, né? Piadinha interna, né, Blasio? Boa tarde, meu amigo, tudo certo? Roda conto dos bosques de Viena, é, então a gente achou aqui com os Montanari, tá? Os Montanari, é conto dos bosques de Viena, lá de 1983. Essa a gente vai trazer pra recordar, assim, abraço, Blasio Gil, pessoal de Tunápolis. Boa tarde, Paulo. Aqui é o Nicolas de Ervalzinho, São João do Oeste. Queria ouvir na programação de vocês, Leandro, seus teclados, uma escolha. Se puder tocar, agradeço. Vamos tocar ali nos seus teclados, sim, aqui. É Isabela. Falando em Tunápolis, amanhã tem grande festa comunitária em Raigão Baixo, Tunápolis. Olha só, o tempo promete ser bom, clima agradável. Amanhã todos os caminhos levam você a Raigão Baixo, Tunápolis, aquele churrasco de fundamento ao meio-dia, mas a programação já começa com Santa Missa, às 9h30 da manhã, tá? Depois com os jogos diversos, tradicionais. 11h30, primeira rodada do almoço. 12h15, segunda rodada do almoço. Em almoços antecipados a somente R$40. Ainda dá tempo, até às 15 horas, até às 3 da tarde. Então, em uma horinha ainda pra você correr, pegar essa ficha antecipada no Posto Canarinho e na Veneza em Tunápolis, do Posto Pitangue e Pitangueira e na Cooperão de Santa Helena. Depois, às 3 da tarde, você quer também reservar ainda o seu almoço? É reservar? 991-667323, até hoje à noite, tá? Ainda pode chamar no WhatsApp do Paulinho Strider, 991-667323, pode reservar seu almoço. Animação total, meio à tarde, sabe com quem? Banda Companhia Ideal, vai ser Nerastal, pede sua camisa, dança muito. Grande festa comunitária amanhã em Raigão Baixo, Tunápolis, com muito chopp, Big John, cerveja gelada e gente bonita esperando por você. Tá feito o convite, a gente traz agora... Corpo e alma perigosa e linda, e os Montanari conto dos bosques de Viena.

Thaís Montanari, Conto dos Bosques de Viena, 1414. 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Isabela!

Muito bem, esse foi sucesso, Leandro e seus teclados, aqui na nossa tarde de sábado, sábado em festa. Pessoal pedindo música por aqui, pedindo música por aqui. O Dair pediu pra mim tocar, Grupo Momentos e Mercosul, Baila Baila, vai tocar sim. É o, vai ser o bloco de bandas, né? Vai ser o bloco de bandas aqui na programação da tarde do Sábado em Festa, né? Vai ser só banda, sabe por quê? Porque olha aqui, ó. Boa tarde, tudo bem? Gostaria de oferecer a música JM Vidro de Perfume pro meu esposo Alceu e minha filha Pamela, também minha irmã Marielle e pra banda original. Quem pede é a Fátima, da linha Consoladora Maravilha Santa Catarina. Alô, povo de Maravilha! Abraço pro Alceu, pra Pamela, pra Marielle e pra você, Fátima, pelo seu pedido musical. Muito obrigado. JM Vidro e Perfume toca sim. Obrigado pela gente, pela companhia. Pessoal se ligando aqui na Oeste, se ligando no som do Sábado em Festa sempre, né? Olha só, recadinho, antes de seguir com as participações, recadinho pra você de Tunápolis, né? 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A participação também do Jean Reffers, o Jean Reffers que tá hoje, mais uma vez, lá em casa trabalhando, né? Trabalhando, curtindo o som da Oeste por lá, tá controlando as coisas por lá em casa, né, Jean? Ele que é pedreiro, amigo da gente, abraço pra ele por lá, trabalhando no som da Oeste, hoje à tarde, pediu aqui pra tocar, é Terceira Dimensão, A Resposta, de 2026 essa. Dizem que a música é muito boa. Vamos ver se é boa mesmo, né? Abraço, meu amigo Jean. Jean Revers, vai em Tunápolis. Trabalhando no Sanda Oeste. Obrigado pela audiência. A gente também tem um alô aqui do Mário Bert. Também ligado conosco na programação lá em São Pedro, Tunápolis. Alô, Mário. Abraço pra ti. Obrigado pela companhia e pela audiência sempre. É, deixa eu ver o que mais temos aqui. Boa tarde, somos de Três Passos, Rio Grande do Sul, ótima companhia sempre, manda uma música boa pra nós, um grande abraço pra você, obrigado. Ardi, a Ardi Marvene Wittauper, né, de Três Passos, Rio Grande do Sul, família Wittauper, aquele abraço, tá, meus amigos, obrigado pela audiência, povo gaúcho em peso no Som da Oeste também. E a gente vai trazer agora música, Grupo Momentos, depois tem Terceira Dimensão.

Esse foi sucesso da terceira dimensão, a resposta. 14:33, 14:33. 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

0: JM Vidro de Perfume. A gente voltou aqui já na programação com mais recadinhos pra você que tá ligado conosco. 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E a gente volta aqui, claro que volta com a participação do 20, por que não? Nessa tarde incrível, né? Tarde linda, que sábado bonito, 27 graus de temperatura, umidade do ar 90%, há um indicativo aí de alguma chuva durante a noite, mas nada significativo demais, assim, né? E amanhã o tempo já firma, de manhã mais nublado, à tarde pode até abrir o sol, mas semana que vem vamos ter aí a maioria dos dias com chuva, né? Mas nada aquela chuva contínua, vai ser aquelas pancadas, depois sai o sol, chove, enfim, aquele tempo daquele jeito, né? Pra começar o agosto molhado, aliás, um agosto com previsão de chuva acima da média, né? Aqui pra nossa região, e os próximos meses agora vão ser com temperatura acima da média, no modo geral, e também com chuva bastante acima da média, são indicações próximos meses até final do ano, né? Então vai muita chuva ainda cair nesse ano 2026 aqui na nossa região e no sul do Brasil. A gente vem aí com a participação, boa tarde.
1: Boa tarde, Paulo. Tudo certinho, tudo tranquilo? Foi roda aí pra mim com o alemão faceiro, de conga que chute. Valeu, um bom final de semana e um abraço.
0: Valeu, abraço pra você, tá? Luiz Zanotto da audiência, vamos tocar sim, mais participações aqui.
2: Boa tarde, locutora, que é o Guilherme Crenço, São Jorge Knapp. Eu rodo aquela música dos Reis da Alegria, é a Brahma, é a Brahma. Beleza? Se for atendido, agradeço. Um abraço, pai. Tudo de bom.
0: Beleza, Guilherme Crain e família, vai tocar sim, Reis da Alegria, a Brahma, pessoal de São Jorge Tunápolis na audiência e tem mais áudio.
3: Oi, boa tarde, Aloysio. Fala, escuta. Muito quente, né? Ah, quero oferecer uma linda música para minhas comadres lá de São Luís. A Laura e a Arseni. Eu sou a Ingeborg, tá? Para todas as amigas de Sabiá, de Mondaí, que estão me ouvindo. Obrigado. Um abraço, tudo de bom.
0: Valeu, um abraço para Ingeborg lá de Mondaí, né? Pessoal na audiência. Pediu uma shot, uma valsa. Vamos tocar um shot bom aqui, logo mais que o Diguito Banda, né? Aquele cabineiro apaixonado, que inclusive quem pediu essa também foi o César André Fontana, né? Pessoal no Facebook, Paulo Simes, curtindo a live, comentando, compartilhando. Compartilhe você também aí, curta, comenta, peça sua. Olha só, boa tarde, Paulo, toca de Guita e Banda, cabineiro apaixonado. O avô do César André Fontana e da esposa dele, a Marilei Krieger. E família toda, Itacoraçu do Sul, Rio Grande do Sul, curtindo o som da Oeste por lá. Abraço pra vocês, povo gaúcho. Ana Alves, boa tarde, Paulo Suelen, como é bom escutar o programa de vocês, um abraço e um bom final de semana. A Ana Alves em Bombas, litoral de Santa Catarina, na beira da praia. Imaginem que por lá esteja um dia bonito também, como aqui, né? Prevendo já uma chuvinha que deve chegar por aí, né? O Donato Kipper, boa tarde. Estou na audiência do seu programa aqui em Brás Norte, Mato Grosso, curtindo o som do Sábado em Festa também. Abraço, Donato Kipper, pessoal de Brás Norte, Mato Grosso, povo mato-grossense, modo geral. Aqui um abraço pra vocês, tá? A Rosa Walter Kretz, também ligado no som da Oeste. Alô, Rosa Kretz e família. E o José Ludwig, diz assim, boa tarde, José Jandir e Ivanildo Ludwig, de Guaraciaba, Santa Catarina, curtindo o som no Sábado em Festa, programa maravilhoso. Um forte abraço a todos, obrigado, hein, família Ludwig de Guaraciaba. Obrigado pela companhia, pela audiência. Obrigado pela companhia de vocês sempre. E o Egon Maia, da linha Sertão Cunha Porão, ligou pra mim, pediu aqui pra escolher uma música boa. E eu falei do fandango do Xó de Kong Kixute. E ele disse, manda essa mesmo. Diz que tá bastante vento em Cunha Porão, na linha Sertão. É levantando poeira do chão, então dá pra dançar pra levantar mais um pouco de poeira, né, meu amigo? Abraço, Egon Maia, Chanson, né? Vamos tocar, Leandro. Aliás, alemão faceiro, fandango de Kong Kixute. E depois tem Reis da Alegria. É a Brahma!

Reis da Alegria é a Brahma, lá pra família Grindr, São Jorge Tunápolis, recadinho aqui das lojas Elma Kiss também, é você ouvinte da audiência, é, endereço certo da sua construção, lojas Elma Kiss, e 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Roda agora de Guita e Banda, um shotzinho bom demais, caminhoneiro apaixonado.

0: 15 horas. Com certeza, claro que sim, é muito melhor da companhia da Oeste FM. A participação aqui do Chapolin, boa tarde.
1: Boa tarde, boa tarde. Tudo certo? Tá bonzinho, solzinho, né? Manda musiquinha pra nós, assim, da sala, só em cima do Alajota, Chapolin Colorado, São Miguel do Oeste, Bairro São Luís. Manda pras gurias aí, beleza? Um abraço.
0: 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São Miguel do Oeste também tem a Gafarma, tá? Mais participações aqui, boa tarde, Paulo

que estava de aniversário ontem, dia 31, com uma linda música, a escolha do locutor. Parabéns, Daniele. Parabéns, felicidades. Muitos anos de vida, paz, saúde, realizações, homenagem dos pais Plácido Dulce Borchardt para a filha Daniele, ontem de aniversário. Boa tarde, Paulo e Suelen, de Itapiranga, na audiência. Manda uma crene, Felipe, para nós curtir. Miguel e Nelson Gil. Alô, Miguel e Nelson Gil, lá em Itapiranga. Vamos tocar crene, Felipe, sim, agora, aqui na programação, tá? Alissa Brutcher, de Maravilha. Também ligada com a gente, Maravilha Santa Catarina. Uma valsa da banda Anuska. Valsa para todos aqui que vai tocar. Obrigado pela companhia, pela audiência. Pessoal de Maravilha, cidade belíssima também aqui na nossa região. Obrigado pela companhia de vocês por lá. A gente vai trazer, sim, a sua participação, o seu pedido musical. E vamos começar aqui com Karine e Felipe. Depois tem Cleito Borges, uma sala J. Daqui a pouco vem com mais participações. Fica pra cá, manda o WhatsApp, curta, compartilha a live, comenta lá também e peça a sua. Sábado em festa, vai até às 5.

Umas Sova J, Cleiton Borges, 15 horas 9 minutos, 15 com 9, Sicoob Crédito Ipiranga. 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

0: Valsa para todos, banda Anuska. Gente, só reforçar aqui, amanhã, grande festa comunitária em Raigon Baixo, Tunápolis. Mas, Paulo, não tenho ficha do almoço ainda, como é que eu faço? Dá tempo de reservar a sua ainda, R$40 antecipado, até umas 8 da noite, ali, o pessoal vai aceitar a reserva. Como faz? 991-667323 com o Paulinho Strider, 991-667323, chama no WhatsApp, liga, reserva sua ficha, R$40 antecipado, até umas 8 da noite, depois não aceita mais, tá? Depois só amanhã na hora, e amanhã na hora é R$50, tá? Companhia Ideal vai tocar, vai animar a tarde toda por lá, grande festa comunitária, amanhã em Raigon Baixo, Tunápolis, muito chope, Big John, muita cerveja gelada, muita gente bonita, muita alegria. Esperam por você nessa grande festança e a gente vai estar por lá. Eu, a Sué, a minha turma toda, né? É, em nome do Jornal Expressão, fazendo aquelas fotos bacanas. Semana que vem tem matéria completa. Vai ser um sucesso de festa sempre, hein? Se vemos lá então, amanhã, festa comunitária em Raigon Baixo, Tunápolis. E a participação do ouvinte mais uma vez.
1: Boa tarde, Paulo. É a Selma. Eu quero a música, o que tem a rosa. Da banda Alegre de Três Passos. Agradeço se eu for atendida. Abraços.
0: Abraço, abraço pra Selma Guedes, pessoal também ligado sempre da Oeste, o que tem a rosa, é a música que ela pediu e é o que vai tocar, né, Selma? Aquele abraço pra ti, obrigado pela audiência, pela companhia. Boa tarde, quero pedir a música da banda Concórdia, a escolha de vocês, Ambrósio Weber, ligado na Oeste, a gente vai tocar aqui, é banda Concórdia, Luz do Dia, tá? Luz do Dia vai tocar também na programação. Abraço, pessoal, e na audiência sempre. O nosso amigo Valmir de Souza pediu no Facebook, lá na live, Paulo Simes, uma da OAM Animação. Vamos tocar uma da OAM Animação, sim? Que é o Dobrado Alegria, tá? Abraço, Valmir de Souza. A Nilda Kerber Klein, lá do bairro Progresso, em Tunápolis, ligadinha na Oeste. Boa tarde, Paulo Suelen. Toca uma música especial para minha filha Adriana, que hoje está de aniversário. Ela que mora em Chapecó. Desejos a ela de muita saúde, paz e muitas bênçãos e felicidades e sucesso. Homenagem da mãe, a Nilda Klein de Tunápolis. Parabéns, parabéns pra você, tá, Adriana? Felicidades, você que mora em Chapecó, tudo de bom, tá? Abraço, homenagem da tua mãe, a Nilda Kerber Klein, a você nessa data especial. O Jaime Senem, também conosco em Saudades, Santa Catarina. Alô, Jaime Senem, pessoal querido demais, essa belíssima cidade chamada Saudades, em Santa Catarina, que não é tão longe não, pertinho até, né? Não é tão longe não, né, Jaime? Abraço pra ti, meu amigo. A gente vai trazer agora, então, a banda Aema Animação, Dobrada Alegria e Concórdia de Três Passos, o que tem a rosa, você já sabe, de praxe, quanto roda, peça sua!

É a Concórdia de Três Passos, o que tem a rosa aqui na nossa programação, gente amiga. 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

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Vamos lá, seguindo aqui na programação, depois desse recadinho bacana, é a participação do 20, né? O Natálio Nicknish, também a Terezinha lá em Santo Antônio, Itapiranga, é com o rádio ligado na Oeste também, coisa boa demais, com um abraço. O Anadiro dos Santos, Tacoroçu do Sul, Rio Grande do Sul, dançando, a música dançando, não entendi certo aqui, né, Anadiro? Mas mandou um abraço pra namorada Cleni. Eu imaginei que fosse, de repente, dançando em soledade, né? Vamos ver se é essa. Mas se não for, também tá valendo, né? Abraço, Nadir dos Santos, pessoal do Tacoroçu do Sul. Sempre curadinho e gato aqui na programação. Coisa boa demais, hein? A Zeli Lorenzetti, de São Miguel do Oeste, pediu aqui a valsa suíça, né? Pra curtir com seu companheiro Laurindo Kaiser. Pessoal que tava curtindo o São da Oeste também, São Miguel do Oeste, né? Abraço, Zeli Lorenzetti, pessoal por lá. O Pedro Canizo Binsfeld. Ele disse assim, ó, Paulo, boa tarde, tudo bem? É, manda um alô pra todo mundo, né? Um bom final de semana a todos ouvintes. Obrigado pela audiência, tá? Pedro Canis Binsfeld, obrigado pela audiência, pela companhia, sempre também na nossa programação, né? Alô, amigos lá da comunidade Raigon Baixo. Pessoal, deixando tudo prontinho, preparado, tudo certinho. Pra amanhã, grande festa comunitária por lá com uma animação da banda Companhia Ideal. Não tem muito o que falar, né? Será Raigon Baixo, você já sabe que é churrasco de fundamento, né? Lá, olha, sou suspeito de falar, mas a comida por lá é muito boa sempre. A gente vai estar por lá também. Aí você tá convidado. Amanhã um grande festa comunitária, Raigon Baixo, Tunápolis, vai ter ficha na hora. Aí depois eu trago o recadinho completo aqui dessa programação belíssima pra vocês, tá? Gente, amiga, tem mais participações chegando. Deixa eu ver aqui. O Cristiano Marta, de descanso, pediu aqui o som do JM. Ela na piscina e oferece pra família Marta e amigos e ouvintes. Vai tocar JM sim. É, boa tarde, Paulo, na audiência em sede de Capela Itapiranga, indo pra cidade de Itapiranga, na casa da minha namorada Ivone. Toca pra nós ouvir super musical Monte Carlo, valsa suíça. Vai tocar. Vai tocar sim, valsa suíça, tá? Bom final de semana, nosso amigo Celso Marcelo Velchen, lá de Itapiranga, sede de Capela. Boa tarde, morada uma música pro meu pai Alfonso, pra mãe Solange, pra irmã Letícia, também pros avós, Erna e Catarina, lá em São Pedro Tunápolis. Alô, do Wesley Schmidt, na minha Fátima, em Tunápolis, na audiência. Alô, Alissa Brutcher, pessoal de Maravilha, também Santa Catarina, aquele abraço pra vocês, tá? A gente vai trazer agora aqui, bloco musical, é com o Expresso, né? Dançando em Soledade, depois tem JM na piscina.

Ela na piscina, JM, lá de 1999, antes dos anos 2000 ainda, essa que é um sucesso no sul do Brasil também. Foi grande sucesso, aliás, nos Rádios do Sul, né? 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Sicredi, artefatos de Cimento Fronteira, laticínios com mil pequenos vacunas, roda um Monte Carlo, pedido 20, essa em Valsa, Suíça!

0: Muito bem, já estamos de volta aqui na nossa programação. Participação do vídeo chegando por aqui. Alô, Círio Reicher, de Palmitinho, Rio Grande do Sul.
1: Aqui é de Palmitinho, Rio Grande do Sul. Par do último colo, de Palmitinho. Nós queríamos escutar uma música para o pessoal que está ali na bodega, os meus amigos, tudo. E também o pessoal de Itapiranga e Poranga do Oeste. Toca uma música do JM para nós aí. Pra, tá, ó, o povo está tudo apaixonado em Palmitinho, Rio Grande do Sul. Valeu, um abraço, até mais.
0: Valeu então, vamos tocar em cima do JM. Uma do JM na programação pra vocês daqui a pouco. Pra ver o pessoal do bar, lá de Palmitinho, do Ciro Reicher. Turma toda por lá se divertindo ao som da Oeste. Mais participação aqui.
2: Paulo, boa tarde. Manda uma música bem bonita pra Cleci e o Wilson Menoncin, que estão tomando chimarrão e ouvindo o teu programa. O Wilson gosta daquela música Barco do Amor dos Atuais. Boa tarde.
0: Boa tarde pra vocês, tá? Tu vê se viu o Sumenocinho de Tunápolis, mano, chimarrão, vindo aqui o som da Oeste também. O Barco do Amor dos Atuais tocou bem no começo do programa já tarde, tá? Mas mesmo assim, vou pro pedido, tá? Pro pedido musical. Vou tocar aqui pra vocês conferir lá. O Leandro Seus Teclados, Valsa Recordação, tá? Obrigado, tu vê se viu o Sumenocinho, casal querido lá de Tunápolis, curtindo o som da Oeste também, né? Boa tarde, Paulo, tudo bem? Quero homenagear meu afilhado Guilherme Reike. Devinha Piraju, hoje tá aniversário, completando 7 aninhos, parabéns pra você, Guilherme, a Dinda te ama muito, homenagem da Visane, avisando e pedindo pro afilhado, então, Guilherme Raque, Devinha Piraju do aniversário hoje, 7 aninhos, parabéns, Guilherme, tá, que você possa continuar crescendo com muita saúde, disposição, muitos anos de vida, muitas coisas boas na sua vida também, né, obrigado pela audiência aqui na programação da tarde, hein, o Aduades e Três Passos. Pediu aqui o Leandro Santos Eduardos, um shot, uma valsa. Vai tocar a valsa recordação, tá? Duades, abraço pra ti em Três Passos, Rio Grande do Sul. O Gilberto Niederley, de Vista Gaúcha, Distrito Bom Plano. Ele diz assim, o Paulo roda no México, Brasil, antigamente. Pode ser o barulho de chope deles, tocadinha aí pra nós curtir, pra recordar. Valeu, Gilberto Niederley, manda essa pros ouvintes todos, tá? Familiares, amigos, ouvintes, né, em geral, na audiência da Oeste. Aquele abraço do Gilberto Niederley, lá de Vista Gaúcha, Rio Grande do Sul. Vai tocar México, Brasil, barulho de chope, sim. A Nelce Kerbes também comentou aqui, né? Ela pediu, diz assim, boa tarde, feliz sábado pra todos nós, obrigado, amém, igualmente, né? O tempo nublou, o tempo fechou, vai pra chuva, previsão de chuva pra hoje à noite, até com alguma possibilidade de temporais isolados na região. Aí tem uma mudança no tempo um pouquinho aí, nada de frio, mas aquela frente fria, fraca que passa e traz alguma chuvinha, alguma chuva aí na região. Alguns lugares mais, outros lugares menos, mas a tendência é dar alguma chuva aí durante a noite, lá pelas 8 da noite em diante por aí, né? Amanhã, uma grande festa comunitária em Raigon Baixo, Tunápolis. Animação total da banda Companhia Ideal. Você pode comprar sua ficha de almoço na hora, R$50, ou ainda pode reservar até as 8 da noite, mais ou menos hoje, com o Paulinho Strider, né? Com o Paulinho Strider pelo 99166-7323. 99166-7323. Reserve sua ficha ainda. Amanhã, uma grande festa comunitária em Raigon Baixo, Tunápolis. Animação total da banda Companhia Ideal. E já de manhã, às 9h30, Santa Mista, depois jogos diversos. É 11h30, primeira rodada de almoço. 12h15, segunda rodada de almoço. Então, levar pratos e talheres é importante, tá? Muito show, Big John. Muita cerveja lá também. Muita animação, muita festa, alegria. Dia todo amanhã. E Raigão Baixo, Tunápolis, que te espera por lá. Pega essa turma e a gente vai estar lá também. A gente se encontra lá então, combinadinho? É a festa comunitária em Raigão Baixo, Tunápolis, nesse domingão, dia 2 de agosto. E a gente traz... Porque lá em Raigon Baixo, Tunápolis, vai ser mais ou menos assim também, né?

0: 16 horas.
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0: Oeste FM, 16:01, pra tu ver a hora certa pra você. Me mandaram agora aqui em Tunápolis, antes eu falei que de noite era pra chover, né? Já mandaram pra mim, avisa o Paulo que nos vizinhos deve estar chovendo, né? É, Vera, Vidal, Rauber, aqui um abraço pra vocês, Vera, Vidal, família Rauber, lá em Tunápolis, meus queridos vizinhos por lá. E realmente, né, meu pedreiro também mandou agora, tá recolhendo no acampamento, né, começou a chover por lá. Mas que barbaridade, tchê, né? Vamos deixar chover então, não tem muito o que fazer, hein? 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

0: Caixote Vida de Gaúcho da Anaísa Paz, a bonita música que você conferiu aqui na nossa programação da tarde. Eu quero mandar um abraço aqui para a família Gosfer, o Ivonir, a Marivei, né, o Edio, a família toda lá em Sete Tombos, Tunápolis, tirando leite das mimosas e curtindo o som da Oeste, lá na Estrebaria mesmo, né, coisa boa demais. E pedir aqui um shot, vamos tocar aqui um shot bom da Companhia Ideal Shot Tocado, tá? Abraço, família Gosfer, ouvintes fiéis da programação também da Oeste sempre. Boa tarde, Paulo Suelen, roda a música da Companhia Ideal, que amanhã vai tocar a grande festa na Vinha Aragão Baixo do Nápoles, é verdade, hein? Grande festa por lá. Aí o pedido aqui da Raci Aito, vai tocar um shot deles então também pra vocês, tá? Mais participações, boa tarde.
1: Boa tarde, Valdir Wolfa, aquele romântico que tá com o Kopalski, que amo mais como chocolate.
0: Tá bom, vamos tocar. Te amo mais que chocolate, meu seu pause. Pedido do Valdir Wolfar de Romândia, Romândia, Santa Catarina. Abraço pra ti, meu amigo. A gente vem aí com mais bloco musical. Enquanto isso, curta, compartilhe, comenta na live, no Facebook, liga pra cá, 3634-1440. Ou também manda seu WhatsApp, faz que nem o Valdir, tantos outros, né? 991-88-1715. Agora 16 horas e 7 minutos, a gente vai com você até as 5 da tarde. Chega aí, México Brás, barril de chopp pra recordar.

0: É, te amo mais que chocolate. Linda música. Viu seu pause aqui na nossa programação da Tarde Sábado em Festa. 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
0: 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Farmácia H-Farma, M Construir e Feirão do Calçado vão trazer mais música, sim, com certeza. A gente traz agora aqui na programação Companhia Ideal.

Essa foi a Companhia Ideal, né? A Companhia Ideal com shot tocado. 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Minha gente querida. Aliás, abraço para o Jorge Kvok, lá na audiência, também sempre com a gente em Tunápolis, né? Curtindo aqui a programação da tarde, sempre de sábado em festa. Sempre com o somzinho ligado por lá, né? E eu quero mandar aqui um alô especial pro pessoal que pediu aqui o Fuscão Preto da Blue Star, né? Fuscão Preto da Blue Star. Pessoal que pediu aqui na programação a música, né? A gente vai mandar um recadinho pra vocês, né? Deixa eu ver a família Moira, né? Isso, a família Moira, ele pediu aí o Fuscão Preto da Blue Star. A gente vai trazer na programação, sim, tá? Tem aqui também a participação do Antônio e da Célia Bauman, lá do Bairro Progresso, Tunápolis, né? Eles lembraram de ligar pra cá, mandar os parabéns para a Daiane Rodrigues da Silva, que essa semana ficou maior de idade, né? Fez os 18 anos, amanhã no meio-dia tem aquela festinha por lá para comemorar. E o vovô e a vovó, o Antônio e a Zélia, mando para você, Dai, os parabéns, com muita saúde, felicidade, está muito sucesso, muitos anos de vida, que possa realizar todos os seus sonhos. Dessa forma também a mesma homenagem, tanto minha quanto da Suelen, tá? Do Diego, Natália, do Everaldo, da Janete, enfim, todos os seus amigos, familiares, nessa data especial, porque você merece tudo de melhor sempre, tá bom? Parabéns, Daiane Rodrigues da Silva, lá de Tunápolis. 18 aninhos, agora pode fazer carteira motorista e pode acelerar à vontade, né? Mas sempre com responsabilidade, hein? Abraço, Daia, até amanhã. E a gente vai trazendo aqui música, né? Música pra vocês. Blue Star, o Fuscão Preto, tá? A família Moira pediu. Depois tem Banda Passarela e o Bar da Esquina,

16 horas mais 30 minutos, 16:30. 94! 94,5, a gente vem com o recadinho do Sicoob Crédito Itapiranga. 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Rodam agora a música do grupo Carisma. Ela chorou de amor.

0: Os Montanari, gosto doce da paixão. Eu quero trazer aqui também a participação do vídeo, diz assim, ó, boa tarde.
1: Tarde, Paulo, que é a Jaqueline Fernando Speck. Mano, roda uma música da banda Passarela pra nós ouvir, hein? Estamos ouvindo o teu programa.
0: Tá bom, Jaqueline, vamos tocar assim, banda Passarela, alô, segurança, abraço pra ti, tá bom, final de semana, obrigado por vocês, pela companhia, também quem pediu música aqui na programação me ligou, inclusive foi o Ivo Formentini, né, aquele Prando Oeste, chegou há pouco em casa, agora tá descansando, né, já trabalhou bastante, aproveitar o final de semana, banda 10, Medley Oktoberfest, vai tocar, tá, abraço Ivo Formentini. O Sérgio Strack comentou na live no Facebook, Paulo Simes, deixou seu comentário por lá, né, Sérgio, o programa tá top, boa tarde, obrigado, hein. Ele que mora no litoral catarinense, Praia dos Ingleses, lá na Grande Florianópolis. Obrigado pela companhia, pela audiência também com a gente, meu amigo. A Juraci Steinhaus, de Mondaí. Boa tarde com chuva aqui em Mondaí, Santa Catarina. Manda um alô pra nós. Abraço, Juraci Steinhaus, pessoal de Mondaí. Vai tocar pra vocês e também o som do Teixeirinha. Grande Mata, tenho certeza que vão gostar, né? Obrigado, família Steinhaus, Juraci, toda a família. Vamos curtir a chuvinha, né? Não tem muito o que fazer, vamos deixar chover então, né? Povo querido de Mondaí na audiência. A Nair Peixoto, de São Vendelino. Pediu aqui pra mim uma música do Teixeirinha, vai tocar Querência Amada. E a Nair Peixoto também comunica que está doando um colchão de casal em perfeito estado, tá? Por não precisar mais, tá lá, tá pra doação. 991-24-6466, fone WhatsApp, tá? 991-24-6466, vamos morar em São Vendelino, tá? Então, às vezes, quiser um colchão aí, tá pra doação, tá bom? Abraço, Nair Peixoto. O Chico Baldiceira de Palmitos pediu aqui do José Mendes. Rodeio em Vacaria, sucesso da música gaúcha. Alô, Chico Baldiceira, obrigado pela gente de vocês aí em Palmitos, obrigado pela companhia sempre. O Anadir dos Santos, Taquaraçu do Sul, Rio Grande do Sul, pediu mais uma aqui na programação, deixa desse ciúme, Banda Real do Paraná, vai tocar também, claro que vai rodar aqui na programação, né? Gente amiga, agora é 17 para 5 da tarde, sábado, dia 1º de agosto, eu quero aqui em nome da Relojoaria e Ótica Estilo Visual, a de Tunápolis, do Cicobi Crédito da Ipiranga, Oficina Mecânica de Chapé 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Agradecer o carinho da sua audiência e sua participação. Desejar a todos um maravilhoso final de semana e dizer o seguinte, tá? Sábado que vem tem mais sim, sábado em festa, mais alegria, mais ritmo dançante. Mais música no seu rádio. Sábado que vem, dia 8 de agosto, véspera de Dia dos Pais. Aqui um abraço a todos. Fique com Deus e até mais. Tchau, tchau. Vai curtindo aí. Banda Passarela, Teixeirinha, Real do Paraná, Banda 10 e José Mendes. E logo mais tem programação seu final de tarde. Hoje o Claudir não tá, mas vai ter aí. Vai ter aqui na programação o nosso amigo Vilmar de Souza. Vai fazer a programação no final de tarde, hein? Abraço pra todos. Tchau, tchau.

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2: Opa, muito boa tarde para você do sábado, dia 1º de agosto, e tá iniciando para você mais uma edição do Misturadão desse sábado, e você aqui na companhia da Oeste tá na boa, tá na 94 para você. Boa tarde.
3: Gostosa de ouvir.
2: Pois é, gostosa de ouvir. E falar em gostosa de ouvir não é o Claudir. Boa tarde pra você. Olha, tô substituindo o Claudir hoje à tarde, que ele teve um probleminha, vai ficar em casa aí cuidando, né, de um probleminha. E mas a gente vai estar aqui pra você, pra fazer a tua programação, teu pedido, e com certeza um misturadão bacana. E eu quero mexer com a tua tarde nesta tarde de sábado pra você. Então tá, né? 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

Pois é, claro que é sempre uma ótima tarde pra você. Então aí o tempo já chuvoso, né? Temperatura 20 graus, a umidade relativa do ar 84%. Eu sou o Vilmar de Souza e te acompanho então até às 8 da noite. Você liga, participa, não esquece, fala comigo 3634-1440 e também manda a tua mensagem de voz, a tua mensagem de texto aqui pro 4999-88-1715. Tá bom? Combinado? Tá certo, ó? Então tá certo, se for chorar, manda áudio terceira dimensão para começar uma excelente tarde chuvosa para você. Boa tarde, 94.

0: Você na Oeste, alma nova, mulher Zete, que corpo, que boca, que olho. Também teve por aqui o corpo e alma perigosa, linda, e o terceira dimensão pra começar.
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0: Se for chorar, manda áudio. Boa tarde pra você. Pois é, então deixa eu lembrar você que estamos aí no Misturadão, né? Eu tô fazendo aí o horário do Claudir, né? Que... é, hoje tá resolvendo um probleminha, mas aí com o maior prazer tô fazendo o horário dele, lembrando que no oferecimento de JD prestador de serviço também, Lazaruto compra de madeira, ainda loja variedades, BH borracharia e tem muito mais que eu vou contar para você daqui a pouquinho mais, e você não esquece, liga, participa, fala comigo 3634-1440, esse é o Misturadão para você. Pois é, tarde do sabadão pra você com chuva. Tempo já deu uma refrescadinha também, né? E você tá em casa, no carro, tá trabalhando, tá na boleia, tá no trecho. Boa viagem pra você, obrigado pela carona aqui na 94.
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0: Pois aí, pra você que tá cevando o teu chimarrão aí no meio da tarde, né? Ou tomando café, seja bem-vindo. Não esquece, liga, participa, fala comigo. 3634-1440.

0: da Lisa Brutcher de Maravilha. Ué, Lisa, tudo bem? Obrigado pela companhia. Também tá por aqui o Valdir Schirman, né? Mandou mensagem de áudio. Ô, Valdir, tudo bem?
1: Boa tarde. Aqui é a Ingrid Schirman. Queria pedir uma música. Schnauer Schnaps und Fum.
0: Oh, aí tu
1: me quebra. Eu não sei o nome dessa música. Como é que é certo?
0: Faz aí assim,
1: você...
0: ó.
1: Toca ela pra mim.
0: Vamos fazer assim, ó. Schirman. Você escreve ela pra mim.
1: Aqui de Tunápolis.
0: Tá, você escreve ela pra mim que eu tento descobrir. Aí você me quebra. Escreve pra mim aqui na mensagem, tá? Que pelo nome eu tento encontrar pra você aqui, tá bom? Ingrid Tunápolis, obrigado pela companhia. Também aqui o meu amigo, deixa eu ver aqui, pra... tá aqui com a gente o meu amigo, eu acho que é o Vanderlei de Caiçara, não é? Eu só tô tentando não deixar entrar a resposta que eu dei pra ele aqui, mas vamos lá.
2: Oi, o Santinho aqui no pescoço, bota uma música do Céu Encantos.
0: Ah, do Céu Encantos, tá certo.
2: Oi, o Santinho aqui no pescoço, bota uma música do Céu...
0: Céu Encantos, Encantos, né? Tá. Então eu vou tentar achar pra você aqui. E também a minha amiga Selma Guedes, né? Tá na companhia por aqui. Deixa eu ver, e ela mandou mensagem de áudio pedindo música por aqui, vamos ver.
3: Boa tarde, Vilmar.
0: Oi, Selma.
3: É a Selma.
0: Boa tarde.
3: Eu quero a música. Eliseu e Banda, agora vai.
0: Eliseu e Banda, agora vai, tá certo.
3: Agradeço se eu for atendida. Tá. Abraço.
0: Tá bem, obrigado, Selma, pela companhia. Obrigado aí, você que tá em casa, no carro, tá trabalhando. Então não esquece, você tá acompanhando por aqui o Misturadão e... pode aí participar também, manda a tua mensagem, manda o teu recado, manda a tua mensagem de voz, de áudio, de texto, enfim, e fala comigo, 3634-1440, vão de música. Ah, vou colocar um tapete no lugar do coração. Elite pra você, boa tarde, bom sábado.

0: Aí pra você mais um, então, tem destaque nacional, calamidade emocional. É também por aqui, Corpo e Alma, tela aberta, os atuais Voarei, Voarei, o Elite Tapete no lugar com o grupo Sorriso Lindo pra você aqui na 94. Tá na boa, tá na 94. Agora 17h29.
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0: Pois é, então, uma excelente tarde pra você do sábado chuvoso, né? Tá chovendo ainda. É, parece que deu uma paradinha, não dá pra enxergar por aqui, mas bem fechado o tempo, nublado, temperatura 19 graus, umidade relativa do ar 80%, e ainda continuando aqui, né, no misturadão, tem a 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sábado, dia 1º de agosto, e você tá em casa, no carro, tá trabalhando, tá curtindo por aqui a 94. Pois é, então, liga, participa, fala comigo, não esquece, não, anota aí o 36341440, bota o 49 na frente e também manda aí a tua mensagem de voz pro 4999881715.
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0: Pois é, 94,5, tá na boa, tá na oeste, tá em casa, no carro, tá trabalhando, tá por aqui curtindo o misturadão e pedindo a tua música. Não esquece, manda zap zap, mensagem de texto, sinal de fumaça e tudo mais.

Pois é, que bacana, né? Olha só, recebi a ligação aqui do Luciano lá de Iraí, no Rio Grande do Sul, né? E o Luciano me contando lá que, né, tem uma música bem bacana que é aqui do Lauro e Guilherme. Eu vou procurar, já vou rodar a música dele aqui em seguidinha mais. E bem bacana, obrigado, viu, Luciano, pela companhia aí no Rio Grande do Sul, né? Não sei como é que tá o tempo por aí, tá chuvoso, não sei como é que tá, mas obrigado, viu, pela companhia e seja sempre muito bem-vindo aqui na Rádio Oeste, tá certo? Na companhia também o Silvano. Boa tarde, Vilmar, sou o Silvano Dal Bosco, da linha Aurora São José do Cedro, e quero pedir aí a música da banda Nave Som, É Sério, e mandar pro meu amigo Franco de Bernardo de Eiguji, Argentina. É isso? Tá certo, obrigado, Silvano, pela companhia. Já tá no ponto a tua música aqui, já vou rodar em seguidinha. Também boa tarde, sou César Leandro Forgiarini, de São José do Rio Preto, São Paulo. Eu sou natural de Maravilha e hoje estou morando em São José do Rio Preto, em São Paulo. Então quero mandar aí um abraço para a família Forgiarini e também para a família Alba. Tá certo, obrigado então, César Leandro. Muito obrigado pela companhia aí e seja sempre bem-vindo também, pessoal de São Paulo, né? Que bacana. Bem-vindo então, tá bom? Deixa eu ver. Oi, sou a Elvi Fensky de Maravilha. Tá certo. Ô, Elvi, que música você quer ouvir? Conta pra mim aí, tá bom? E também o meu amigo Eloy Oberman, manda a música pra mim, Bombom Assassino, do Vanderlei Rodrigo, obrigado. É o Eloy Oberman de São Miguel do Oeste, obrigado, Eloy, pela companhia. E com certeza você sempre especial aqui, onde quer que você esteja, em casa, no carro, tá trabalhando, enfim, a sua cidade é aqui o seu lugar. Tá aí música do Nave Som, então música de Alphaville, Forever Young. É sério, boa tarde pra você.

É, pra você não acha DJ, Ari, banda, corpo e alma dos bailão também por aqui, o Brilhação, todos os dias, todas as noites, um Gogo, um Plutão e também Lauro Campos e Guilherme, se meu beijo falasse o Nave Som pra você. Agora 17:44.

0: Ok, então uma excelente tarde para você. Do sábado, tempo instável com chuvas, temperatura 19 graus e a umidade relativa do ar 79%. 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E daqui a pouquinho eu conto mais aí de quem patrocina para você o misturadão, do nosso amigo Claudir, né? E aí, você tá bem? Tá em casa, no carro, tá trabalhando? Não esquece, você liga, participa, fala comigo, 3634-1440, e manda aí a tua música, o teu recado, para quem você mais gosta aqui pela 94.
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0: Pois é, muito bem, então. E você tá aí também na lida do campo, né? Bem-vindo, você tá em casa, tá no carro, tá trabalhando, enfim, tá na estrada, no trecho. Bem-vindo aqui no 94.

Pois é, então, deixa eu ver aqui na companhia, o meu amigo Eloy Oberman de São Miguel pediu aí o bombom assassino do Vanderlei Rodrigo, já tá no ponto aqui, viu, o Eloy? E também, deixa eu ver quem tá mais por aqui, o meu amigo Ambrósio pediu música do o Campo e Mato, tô procurando aqui, tá bom? Ambrósio, deixa eu ver quem mais aqui. Boa tarde, toca música pra mim dos anos 80, 90, sempre na escuta. Quem tá falando aí é o Edemir Lazzarini de Itapiranga, né? Obrigado, Edemir. E daqui a pouquinho vou puxar uma daquelas bem bacanas aí do flashback, né? Pra rodar pra você. E também na companhia por aqui do Misturadão, a minha amiga Adriana também pede música pra Gabriela, pra Andressa, Vanessa e pra Regina pediu Passarela. Ah, o Passarela, te amo. Música do Biafra, lembra? Boa tarde pra você.

0: E Lasqueira, Cleiton e Romário pra você, Não Namora. Também por aqui o Cosma Express e Vela Chapéu. Ainda o Vanderlei, Rodrigo Bombom Assassino e o Passarela. Te amo na 94 aqui. Pra você tá na boa, tá na West, tá na 94. Agora faltando 2 minutos para 6 da tarde.
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0: Pois é, então, muito boa tarde para você, sabadão, né? Final de tarde, aliás, né? Tempo estável, chuvoso, temperatura 20 graus e a umidade relativa do ar 78%. E você por aqui curtindo o misturadão do Claudir, né? Claudir Heck. E olha só. 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E tem uma informação para você saber que o Misturadão vai completar 8 anos em setembro, né? Dia do aniversário, aí mês do aniversário do Misturadão para você. Então, já sabe, liga, participa, fala comigo. Não é o Claudir, mas eu tô aqui pra te servir. Boa tarde pra você, então não esquece, liga, participa, fala comigo. Tive que rir de mim mesmo agora. Pois é, boa tarde então pra você do sabadão. Não esquece, liga, participa, fala comigo, 3634-1440. E manda também a tua mensagem de voz. Boa tarde pra você. 94,5 até as 8 da noite, rola por aqui muita música, o teu recado e também a tua participação, não esquece, manda também a tua mensagem de voz pro 499-9188-1715.

Ok, então, e na participação aqui eu tive que tirar dúvida com o Ambrósio Víberes, né? Que quem canta a música que ele pediu aí, o Campo e Mato, na verdade é De Campo e De Mato, viu, Ambrósio? É o Volmir Dutra, então, que daqui a pouquinho já tá no ponto, vou rodar pra você. A participação também é da Márcia de Lima, ela diz assim, boa noite, manda música pra mim, Arte Biz, ainda te amo. É uma versão, né? Obrigado, Márcia de São Miguel, que há pouquinho já tô rodando pra você. E também aí o meu amigo Edemir Lazzarini, tá em Itapiranga, e pediu uma música dos anos 80 e dos anos 90. E já vai sair pra você, sabe o quê? Um Billy Idol! Música linda demais, né? Raizil Tauti Afez. Boa tarde para você.

Aí pra você, música do Art Bees, Ainda Te Amo, versão pra você. I Won't Let the Sun Go Down Me. Também teve momentos por aqui, Copo Vazio, Cosmo Express, Tá Faltando Amor. E o Billy Idol, pra você, Eyes e o Tower of Fame. Pra você na boa, tá aqui na Oeste, tá no 94, curtindo por aqui o Misturadão pra você. Agora 16:14.

0: coisa, então, uma excelente tarde pra você do sábado, dia primeiro. 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E olha só, deixa eu ver o que tem de recado por aqui, o meu amigo, a Márcia, né? A Márcia foi a que pediu a música que rodou agora, lá de São Miguel. Obrigado, Márcia, pela companhia. E também, deixa eu ver aqui, o meu amigo Carlos Henrique tá chegando aí para mandar mensagem de áudio. Oi, Carlos, boa noite.
1: Boa noite.
0: Buenas.
1: Voltemos do PEC agora, vamos escutar a música.
0: Certo, qual a música?
1: Tá, tu manda. Ah. Pedro Bento, Ser Estrada.
0: Tá.
1: Serenata do Amor, pode ser.
0: Certo, pode ser.
1: Um bom fim de semana.
0: Obrigado, Carlos Henrique. Daqui a pouquinho já busco para você aí. Deixa eu ver aqui também, olha só, meu amigo William Dal Belo. Boa tarde, Vilmar. Estamos aqui na escuta. William, da EW Móveis Planejados. Mandar um bom final de semana para todos, um bom começo de mês. 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Recado então do William, né? Manda para nós aí uma música dos anos. Uma música top dos anos 80 e 90, claro que eu vou escolher dentro por aqui, né, William? E aí eu perguntei, né, quem é que tá lá com o William? Olha só, manda para todos os ouvintes. Estamos em casa, escutando a 94 e esperando para assistir aí a grande final do campeonato futsal na TV. Pois é. Então, estamos eu, né, a Ana e o bebê, que é o Natan. Então tá, obrigado, William. Seja bem-vindo sempre aqui pela Rádio Oeste. Deixa eu ver quem mais tá por aqui. O meu amigo Valmor Roden também mandou mensagem de áudio.
2: Olá, boa noite, aqui quem fala é o Valmor.
0: Ô, Valmor.
2: Eu tô aqui em Cristo Rei jogando um carteio aqui com a esposa Ju. Opa. E meu pai Albano. Nós queremos ouvir a música O Fundo da Grota com a banda Monique. Um abraço a todos e uma ótima noite de sábado.
0: Tá certo, Valmor, obrigado pela companhia. E também tá o meu amigo Beto, né, lá de São Miguel do Oeste. Eu acredito que ele já vem aí dar uma utilidade pública, que deve ter, no mínimo, pego fogo lá na churrasqueira, né? Então, já deve ter passado o ônibus também, né? O Beto tá mandando mensagem. Ô, Beto, tudo bem, Beto?
3: Boa tarde, meu amigo locutor. Tudo certo?
0: Tudo certo.
3: Pegou. É o Beto do bairro Santa Rita de São Miguel do Oeste. Estamos aqui escutando o aplicativo. E utilidade pública, churrasqueira do meu cunhado aqui pegou fogo.
0: Estamos
3: aqui na casa do meu cunhado aqui. Aí manda aí pra nós aí uma moda bem caprichada aí. Manda uma da banda 0800 aí, beleza?
0: Beleza.
3: Manda um poropopó aí que nós estamos aqui. Tomando uma cervejinha e logo mais vamos saborear uma carne aí.
0: Não, o pior é que pegou fogo na churrasqueira do cunhado, né? Obrigado, Beto, pela companhia aí, um abraço a você e você na sintonia, tá em casa, no carro, tá trabalhando, tá na estrada, tá no trecho, tá aqui na 94, tá na boa, tá na Oeste. Pois é, então, noite do sábado para você, dia 1º de agosto, a temperatura 19 graus, umidade relativa do ar 79%, e você por aqui curtindo, sabe o quê? O Misturadão. 94,5. É, pois é, 94,5 no teu FM, aí você liga, participa, fala comigo, 3634-1440, coloca o 49 no, na frente e também manda mensagem pelo Zap.

0: Então tá, vamos repetir aqui então a mensagem, né, do Valmor Rodem, tá aí na companhia, tá na Oeste, na 94.
1: Olá, boa noite, aqui quem fala é o Valmor, eu tô aqui em Cristo Rei, jogando um carteio aqui com a esposa Ju e meu pai Albano. Nós queremos ouvir a música O Fundo da Grota com a banda Monique. Um abraço a todos e uma ótima noite de sábado.

0: Oh, meu coração, Rainha Musical por aqui também, o Volmir Dutra, de Campo e de Mato ainda. Monique, do fundo da grota, pra você aqui na Oeste, tá na boa, tá na 94, tá aqui no Misturadão. Agora 18h29.
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0: 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Pois é, Peperi, Oeste FM, boa noite pra você, tá na boa, tá aqui na 94. Na noite do sábado, dia 1º de agosto, e você por aqui no Misturadão, não esquece.
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0: Pois é, liga, participa, fala comigo. 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no Misturadão, né, do Claudir, que, né, hoje não pôde vir em função de alguns problemas aí, mas tá tudo certo, tá tudo bem, já mandou mensagem para mim, tá tudo tranquilo com ele, né? O Beto lá de São Miguel que perguntou para mim se o Claudir tirou férias de novo. Claudir, falou para mexer com você aí, viu? Mandou um abraço para você, tá tudo certo, tá? E com certeza a gente tem aí a maior honra de estar fazendo o programa do Claudir aí, né? E com certeza, né? Essa participação maravilhosa aí do pessoal. Deixa eu ver aqui quem mais tá na companhia, que eu não rodei aqui ainda. O Ambrósio tá confirmando, né? A música aí do Volmir Dutra, que realmente é uma baita música, bacana, linda, né? Uma gaudéria aí. O Lauro Schiffer tá aí na companhia também. Alô, Lauro, boa tarde, boa noite.
2: Ah, meu amigo locutor.
0: Boa noite.
2: Estamos falando aqui de Beatoroca e São João do Oeste.
0: Olha aí.
2: Eu quero pedir uma música, é da terceira dimensão.
0: Uhum.
2: O nosso amor terminou. Se for atendida, meu muito obrigado. Até uma próxima.
0: Claro.
2: Ótimo final de semana.
0: Já vou procurar aqui a música.
2: Olá, meu amigo locutor. Acho que eu desliguei sem querer. Eu pedi a música. Eu tô falando aqui de Beato Rock, São João do Oeste.
0: Uhum.
2: É da terceira dimensão. O nosso amor terminou. Se for atendida, meu muito obrigado.
0: Tá certo, meu amigo.
2: Um abraço, um bom final de semana e um agradeço pelo bom trabalho pela equipe dessa rádio.
0: Obrigado, Lauro Schaefer, né? O Lauro, na verdade, ele pensou que tinha, que a mensagem não tinha vindo, né? E por isso repetiu a mensagem, mas tá tudo certo, tudo tranquilo, né? Já vou separar a música daqui a pouquinho mais para você, Lauro. Tá aí em Beato Rock, em São João do Oeste, né? E também atendendo por aqui, deixa eu ver, mais uma mensagem de áudio aqui, que eu vou precisar primeiro, né, sair dela, depois voltar, que é o meu amigo aí, Devair Norberto. Tá onde, Devair? Boa noite para você.
3: Boa tarde, Vilmar. Aqui é o Devair, de Porã do Oeste.
0: Ai, porra.
3: Tô na escuta aqui.
0: Legal.
3: Manda uma música dos Três Xiru, Vaquinha Preta aí.
0: Uhum.
3: Se der para tocar aí, faz um favor de tocar aí.
0: Claro.
3: Tô na escuta aí.
0: Claro.
3: Tô aqui limpando a casa aí. Dando organizada aqui. Hoje eu fiquei para essa tarefa aqui.
0: Tá,
3: a Nilda tá trabalhando lá, nos bombeiros lá.
0: Uhum.
3: E daí eu tô por casa aí fazendo a faxina aí.
0: Legal, Devair, que é um pouquinho mais aí. Seja bem-vindo sempre, viu, Devair, aqui na Rádio Oeste, na 94. É um prazer sempre recebê-los, né? Você que tá aí na região, enfim, na região oeste do estado, extremo oeste, no noroeste do Rio Grande do Sul, enfim. Onde quer que você esteja aí, você seja sempre bem-vindo, né? Participando por aqui da 94 do Misturadão do Claudir, né? É uma ótima noite pra você, então, do sábado, dia 1º de agosto. Não esquece, liga, participa, fala comigo, coloca aí o 49 na frente e manda ver no 49-3634-1440 pra você na 94.
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0: Pois é, muito bem, então não esquece também, você participa aí, manda mensagem de voz, mensagem de texto, é pro Zap Zap, esse é pro Zap Zap, isso mesmo, 4999188-1715. Gostosa de ouvir. É aqui na mais gostosa, na mais deliciosa do teu FM. Então tá, agora essa aqui vai lá pra Bandeirante, né? Pro meu amigo, o aqui, William, que tá junto aí com a Ana e também com Natan, né? É Natan, deixa eu ver aqui, só pra confirmar. É, o Natan pediu aí um sucesso dos anos 80, 90, então vem o Dire Straits. Money for Nothing. Boa noite pra você, tá na boa, tá aqui na 94.

0: É pra você no Oeste, mais uma então, o Jean Clayton, Carinha de Santa, ainda Três Churus, Vaquinha Preta e o Dire Straits, Money for Nothing. Agora 18h45.
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0: Pois é, muito bem, então, na noite do sábado pra você, dia 1º de agosto, tá aqui na Oeste, tá na boa, tá na 94 e curtindo por aqui, sabe o que? O Misturadão do Cláudio.
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0: Pois é, 94,5 pra você, boa noite.
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0: 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Mas enquanto isso eu vou dizendo, você liga, participa, fala comigo 3634-1440. Pois é, muito bem, então liga, participa, fala comigo 3634-1440 e manda aí a tua mensagem de voz, pede a tua música e a gente vai rodar aqui pra você na programação da 94.
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0: É, e também não esquece, manda a tua mensagem de voz aqui pro 499-188-1715. É o zap zap da 94. Não esquece, só soltar a voz e mandar aí

0: Ok, então, uma excelente noite para você. Tá por aqui, deixa eu ver quem tá na companhia comigo, é o Hilário Buesen. Boa noite, toca para mim, Vilmar, a música do Monte Azul chegando em Santa Catarina, o Hilário Buesen, Riquiá de Itapiranga. Também comigo aqui o meu amigo, deixa eu ver, Círio Leopoldo, mandou mensagem. Ô Círio, boa noite, tudo bem?
1: Aqui é da bodega do Último Cole. Me manda uma música aí, Palmitinho, Rio Grande do Sul.
0: Opa, Palmitinho.
1: E o povo de Itapiranga, Iporã do Oeste, São João do Oeste, tudo conhecido por todo o povo. Manda uma música para o seu Círio aí, que está na escuta e o comércio cheio de pessoal. Tem gente até de lá. E,
0: opa, que bacana.
1: Por aí. Então, me toca uma música... Que cai na culha ali, que é música boa. Não vou pedir música preferencial ali. Toca tá uma certo. Música boa, mas toca uma pra nós aí do Último Cole. Pode ser a música do Último Cole mesmo.
0: Tá certo, meu amigo. Então, o pessoal aí da bodega do Círio, né? Não vou, deixa eu ver, recuperar aqui o nome da bodega.
1: Aqui é da bodega do Último Gole.
0: Ah, tá. Bodega do Último Gole, então, em Palmitinho, ligada aí toda a turma, né? Já imagino aí o pessoal todo aí nas mesas, né? Tomando uma cervejinha, né, uma geladinha, batendo um papo bacana aí na bodega do Círio Leopoldo, né? Então tá certo, obrigado pela companhia e vou rodar assim, uma música bem bacana pra vocês daqui a pouquinho mais. Deixa eu ver quem mais tá por aqui, o André Bock, né? Boa noite, toca pra mim corpiar uma data especial e ainda o Érico Diquim, que mandou uma foto aqui que tá, deixa eu ver, é uma Coca-Cola, né? Mas tem mais algum produto ali que eu não consegui ver qual é. Tá certo, Eric, boa noite pra você. Manda dizer pra mim qual é a tua cidade, tá? Para que eu possa mandar um alôzão pra vocês aí. E você não esquece, liga, participa, então fala comigo, tá na boa. Tá aqui na 94, ó. E tem música boa pra você nessa rádio 94, Doce Pecado, Chantagem Emocional pra você. Boa noite, bom sábado, tá na boa, tá aqui na 94.

0: Pra você na Oeste, mais uma do Flávio Dalcin e Banda Ouro. Te chamo de anjo também por aqui, Banda Modelo. Se eu não tivesse bloqueado ainda a integração, judiaria.
1: É meu anjo bom.
0: O Doce Pecado pra você também, iniciando o bloco Chantagem Emocional na Oeste. Pra você aqui no Misturadão da Oeste. Boa noite pra você. Pois é, então, uma excelente noite pra você do sábado, né? No Misturadão da Oeste aqui, né? E você acompanhando aí a programação, tá em casa, no carro, tá trabalhando, tá no bar aí com o pessoal de Palmitinho lá, no bar do Último Gole, né? Então, obrigado pela tua companhia aqui na 94. E não esquece, você liga, participa, fala comigo, 3634-1440. E também manda a tua mensagem de voz, o 499-9188-1715. E, bom, já tem companhia por aqui, deixa eu ver uma coisa aqui. Boa noite, aqui é o André Bock, toca para mim a música do Corpo e Alma, Data Especial. Também aqui na companhia, opa, boa noite, tudo bem com você? É o João Vitor Francisco da Silveira. Acho uma das músicas aí do Dieguito e banda, e manda aqui para nós, tá bom? Eu sou de Tunápolis, tá certo? Então, João Vitor, manda para mim, João Vitor, aí, nome do pessoal que tá aí contigo, né? Para que eu possa depois aí, a hora que encontrar uma música bacana para você, né? Até já pode, tá, já vou encontrar uma aqui do Dieguito, então, e já mando para você. Aqui na companhia também, sabe quem? Eu fui perguntar pro Érico de quem, né? Que eu não tinha conseguido identificar a bebida, mas já imaginava, ele falou, aí você diz o que quer, ouve o que não quer, né? Ele disse, viu, Maré, é água que o passarinho não bebe. Aqui, ó.
2: Localização. Manda a localização.
0: Não, aqui, ó.
2: São João do Oeste, linha medianeira.
0: Ah, tá, São João, aqui eu
2: perguntei. É água que cachorro e passarinho não bebe.
0: Tá certo. E depois ele pediu a música.
2: Manda,
0: né,
2: a localização. Onde tem churrasco?
0: Óbvio.
2: A rádio tá ligada 24 horas por dia.
0: Olha que
2: só
0: bacana.
2: Não é 25 porque não tem 25 horas por dia.
0: E aí o Érico manda umas fotos pra gente aqui de uns queijinhos, dos pão de queijo, né? Deve ter uma delícia.
2: É da Vanderlei Rodrigo.
0: Ah, tá certo. Então tá.
2: A localização.
0: Já tá aqui no ponto, Érico Diquim, né? Lá de São João do Oeste. Então, obrigado pela companhia, pelas mensagens bacanas também, né? E tá lá, a propósito, viu, Érico? Se vou te mandar a localização.

0: 14h40 aqui na 94.
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0: Pois é, 94,5. Também manda tua mensagem de voz aqui no 4999188-1715. Esse é o Zap Zap da Oeste da 94, aqui na Mais Gostosa.

que aqui é o seguinte: se o Beto não mandar a localização da churrasqueira, a gente vai pela fumaça. Boa noite pra você, Vanderlei Rodrigo. Manda a sua localização. Boa noite pra você.

0: Chiquito e Bordoneio. Tudo vem do campo.
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0: pra você, o Banço. De Chiquito e Grupo Bordonei pra você, tudo vem do campo ainda. Zezé de Camargo, Luciano, irmão da Lua, amigo das estrelas. Corpo e alma, aquela dos olhos negros, te amo também. Irmãos Casa Grande lá, Bela Polenta. Caindo do Monte Azul por aqui, passou, chegando em Santa Catarina. E também o Corpo e Alma, data especial pra você aqui na 94.
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0: Pois é, lembrando pra você que você tá aqui no Misturadão, né? E Misturadão da Oeste. E lembrando que o Misturadão completa 8 anos em setembro, né? Então, e você, né, participando aqui de um programa tão tradicional, especial aqui pela Rádio Oeste, né? Conduzido pelo Claudir Heck, né? 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Né, olha só, então quem tá na companhia por aqui é o nosso amigo, deixa eu só tirar aqui pra gente ter mais tranquilidade, olha só, a mensagem então do meu amigo Schultz Implementos, né, olha só a mensagem.
2: Opa, boa tarde, Rádio Vindos, boa tarde, que dá Schultz Implementos, seu Ademir.
0: Boa tarde, Ademir.
2: Minha neta gostaria de ouvir a música Imalamsa, Imachnela, Imalamsa,
0: claro.
2: Da banda 0800. Se puder, mandar essa música para a dona Sofia Schitz, aqui de São Lourenço, eu lhe agradeço.
0: Tá certo. Tenha
2: boa tarde.
0: Obrigado, Ademir. Claro, você na companhia aí também. O Ademir depois mandou mais mensagem por aqui.
2: A música é Telamza.
0: Ah, tá. Tá certo, então, deixa eu ver aqui. Opa, boa noite, tudo bem? Como com você, tá? É o João Vitor Francisco da Silveira. Acho umas músicas do Dieguito. Ah, sim, claro, com certeza. Vou achar agora, já vou deixar aqui na programação o pessoal de Tunápolis, né? Então, o meu amigo João Vitor Francisco da Silveira tá em Tunápolis. Já vou separar a música do Dieguito aí pra você, tá bom, João Vitor? Um abraço a você. E tem mais recado por aqui, deixa eu ver. Boa noite, procura uma casa ou porão para alugar em Iporã do Oeste, e casa no interior para duas pessoas, um casal, tá? Quem tá mandando o recado aqui é o Jean Carlos, né? Ô Jean, se eu puder divulgar o telefone aqui, né? Eu já divulgo aqui, o pessoal fala direto com você, tá bom? Me autoriza aí, eu divulgo pro pessoal aqui que você quer uma casa ou um porão aqui no município, tá certo? Deixa eu ver quem mais tá por aqui, que eu tô esquecendo alguém, não. Assim, aqui o Ademir tá dizendo assim, Vilmar, o vovô Ademir Schultz oferece pra linda neta a Sofia, tá bem? Então tá certo. Já vou rodar a música por aqui, tem mais uma mensagem chegando por aqui, deixa eu ver que eu já vou conseguir ouvir, né? E quem tá mandando é o meu amigo Joacir. Ô Joacir, boa noite.
3: Sou de Santa Helena. E o pessoal, a música do Musical Paraíso, Doce Saudade.
0: Musical Paraíso. Da equipe
3: de Tunapo, tocando carregamento. Eu sou de Santa Helena. E temos aqui em casa.
0: Tá certo, meu amigo. Manda pra mim o nome da tua família para que eu possa mandar uma mensagem bacana pra vocês aí. E vamos em frente, né? Tem mais música por aqui, agora 28 para as 8 da noite. Uma excelente noite do sábado para você, dia 1º de agosto, tá na boa, tá aqui na Noeste, tá na 94. E não esquece, liga, participa, fala comigo, 3634-1440. Também manda a tua mensagem de voz por aqui.
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0: Pois é, 94,5, noite então do sábado, dia 1º. E você tá aqui no Misturadão, não esquece, você também participa por mensagem de voz no 4999188-1715.
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0: Gostosa que nada, deliciosa pra você, 94. Ah, deixa eu pegar a mensagem aqui do Ademir de novo, vovô Ademir Schultz. Schultz, né? Schultz. oferece então para a linda neta Sofia. Vou lá, mensagem do vovô Sofia.
2: Opa, boa tarde, rádio ouvintes, boa tarde, que da Schultz Implementos, seu Ademir. Minha neta gostaria de ouvir a música Imalamsam, Imachnela Imalamsam, da banda 0800. Se puder, mandar essa música para a dona Sofia Schultz, aqui de São Lourenço, eu lhe agradeço.
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0: você é a banda 0800 da Lang Sansão. Pois é, olha só, deixa eu falar pra você aqui que tá na companhia da Rádio S, é o Anadir dos Santos de Itaquara, Sul do Sul. E o Anadir pediu aí antes, né, o Amando Escondido do Teodoro Sampaio. E agora ligou de novo, pediu também a outra aí que é do JM, que lindo dia, né? Daqui a pouquinho já vou rodar então. Deixa eu ver quem mais tá por aqui, que já chegou aqui. Boa noite, aqui é o Adilson Rosim de Belmonte. Quero parabenizar aí a sogra, a Cesarina Cardoso, que esteve de aniversário, né? E agora estamos todos aqui em descanso na casa dela, assando uma carne, né? Botaram fogo na churrasqueira aí e agora estão assando aquela carninha aí, né? Bem deliciosa, mandou a foto para nós aqui. Obrigado a Dilson Rosin, então, pessoal de Belmonte, tá na casa então da nossa amiga Cesarina Cardoso, que esteve de aniversário. Parabéns aí você, Cesarina, e para tua família também, né? Que tem prestígio de estar aí na tua companhia. E a gente então fica, daqui a pouquinho vou rodar uma música bem bonita pra você. Se quiser pedir aí, já manda aí que eu já separo aqui pra você. Deixa eu ver, eu pedi aqui.
1: Sou o Jacir Fagundes dos Santos, família. É, tudo bem, sou de Santa Helena.
0: Tá, então tá. E feito homenagem, então, você liga, participa. Eu tô rodando a música então do Anadir dos Santos de Itaquara, Sul do Sul. Eita, boa noite pra você do sábado, dia 1º de agosto, tá na boa, tá na Oeste, tá na 94.

você na Oeste, mais uma, o Adair Cardoso vem, minha Marina, teve por aqui o André Renner, A Luz da Minha Vida com Céu e Canto, também o Teodoro e Sampaio, Amando Escondido com também a banda 0800, antes de tudo, né?

0: Então tá, eu tô ficando por aqui. Um abraço a você na noite do sábado, 1º de agosto. Foi um prazer ter estado com você nesse sábado, né? No misturadão do Claudir, que tá com você aí na próxima semana, né? A partir das 5 da tarde, né? Tô encerrando por aqui e deixando aí pra você um abraço. Obrigado pela companhia, pra você que esteve com a gente até aqui, né? Participou, pediu a tua música. Muito obrigado pra você, né? É sempre um privilégio estar atendendo aí o ouvinte, né? 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Então, o Misturadão volta contigo aí no próximo sábado, tá certo? Daqui a pouquinho mais tem pra você, sabe o quê? Tem aí o... deixa eu ver aqui. O Nossa Terra, Nossa Gente, tá? E ainda eu tô deixando aqui... quem é que pediu aqui? Deixa eu ver. A Ivone, né? A Ivone que tá lá em Frederico Westphalen. Ela disse assim, boa noite. Vilmar, pode rodar pra mim a música do Amado Batista que fale da Nossa Senhora Aparecida? Tá no ponto. Vai rodar. Né? E então daqui a pouquinho mais tem aí para você o Christian Kaiser e para conduzir então o programa Nossa Terra, Nossa Gente aqui pela 94, e a gente se encontra logo mais lá na segunda-feira então, a partir das 4:30 da tarde na segunda parte do US Show da Tarde. Então fica bem, bom final de semana, bom descanso para você e tudo de bom aqui na 94, tem música para você, tem sucesso, tá na boa, tá aqui na 94. Pois é, então, diz que tá chovendo lá fora, né? Temperatura 21 graus, a umidade relativa do ar 80%.
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0: É, e a partir de agora você liga, participa, fala com o Christian, fala com ele. É só ligar 3634-1440 e também mandar tua mensagem de voz 4999-188-1715 pra você na mais gostosa.
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0: Então tá na boa, tá na oeste, eu tô ficando por aqui pra você. Mas ainda deixando música boa pra você, Amado Batista, Nossa Senhora Aparecida, também o JM, Que Lindo Dia, a música do Anadir dos Santos de Itacoaruçu, e ainda mais uma pra fazer você dançar. Eita lasqueira, o Tchê Guri pra você, amor de baile, boa noite pra você, bom final de semana, até segunda-feira.

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0: Isso, na salva de palmas. Grazie a tutti. E dizer obrigado, Agostinho, obrigado, Ivanete. Obrigado a família da Jacutinga, onde nós vamos estar dia 15. É isso, com uma galinhada daquelas que fica, diz que está melhor do que o risoto. Então, está aí o Décio, a esposa dele, o Zé da Gaita, a esposa também, representando a Jacutinga. E todos já convidados para dia 15 nós estarmos mais uma vez na Jacutinga com mais um programa. Boa noite, Maceto.
1: Boa noite, Madeiro. Boa noite, Rui. Boa noite, o grupo italiano que cantaram aí. Boa noite ao público em geral que se faz presente, né? Nosso muito obrigado. Mais uma jornada.
2: Alô.
1: Mais um programa. E nossos gaiteiros, violeiros e tecladistas aí, muito obrigado pela presença, né? E para iniciar o programa, nós vamos trazer ele, o professor Roque.
3: Boa noite, Paceto. Boa noite, professor Deuri. E todo o pessoal aqui presente. Ó, a família Xênica, hoje não tem jogo de baralho, né? Daí tem que vir aqui. Também o PUB. E o Valmor, que vieram aqui presentes.
1: Alô.
3: E o público no geral, e os radiovintes também. Então vamos oferecer a música para todos eles. Alô, meu amor, de corpo e alma.

0: Obrigado.
1: Esse é o professor Ock Kummer, aqui de Porandoeste, fazendo a abertura depois do momento italiano. Muito obrigado, professor Ock, mais uma vez, dizer que nós estamos aqui no Salão Fuc, do Celso. Obrigado ao Christian Kaiser, Fernando também, o Laércio Antônio, toda a equipe da Rádio Oeste, na qual nós estamos, está sendo transmitido pela Rádio Oeste aqui de Porandoeste. Muito obrigado a toda a galera. Mara Moraria e Porando Gerson da Silvia, Confecções Marcial, o Noiva e a Marta, Sistema de Ligação GE, Mecânica do Chico Bisolo, Tio Roque, Funerários Copel, Bar e Restaurante Sabor Gaúcho, onde nós vamos estar sábado que vem, Danilo Yanti, Agropecuário Oeste, Mercado Real e Loja Triques da Giana.
2: Ei, rapaz, dá um abraço e agradecer o Vitor, né? E a namorada que estão por aí, o Gilmar e sua nova namorada, e também o Kiko e sua esposa, né? Muito obrigado pela presença de vocês. É uma satisfação ter vocês aqui junto com nós. Vitor, cuidado que chimarrão também faz o porre, né? Isto. Então vamos trazer ele agora para cantar bonito e tocar. Ah, não só tocar. Nosso amigo Selvino.
3: Boa noite, gente amiga aqui presente. É um prazer com tanta gente poder se apresentar e tocar uma cadinha de boca. E a música que eu vou fazer é uma valsinha que é mais ou menos assim.

0: esse é nosso amigo Selvino. Muito obrigado, seu Selvino. E sabe que está faltando só o Moisés da Lazem para te acompanhar.
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0: Isso, então convidando o Moisés da Lazem para aparecer sábado que vem, para junto com o Selvino fazer aquelas músicas que vocês já deixaram saudade. E até o Calixto lá da Jacutinga pode aparecer junto, né? Esquadrias de Jung, do Albino, também do seu jeito, da Edela e da Zenaide, no lado da Rádio Oeste, Marcenaria São José, do Jerônimo Collin, Sítio Estações, Consultoria PCD, Supermercado Comim, Móveis Revaldo, Remídio Birque, família, eles que estão por aqui, o seu Remídio e a esposa também, obrigado, Cheio Tour, frete do Alemão. E vamos com música.
2: Isto, aí ó, a galinhada já tá pronta aí, o pessoal pode se afivelando já, né? Então, vamos trazer ele, Orlando.
3: Boa noite a todos que estão presentes ali. Eu vou tocar uma música, que é a Teixeirinha. Boa tarde, Calxinha. Anos atrás, eu e minha esposa cantamos muitas vezes essa música. E agora, hoje em dia, eu vou cantar sozinha. Vou trocar um pouco as vozes. Vou cantar para todos os pessoal que estão presentes.

0: Isso é uma salva de palmas para o nosso amigo Orlando. Obrigado também pela presença do nosso amigo, o Bressler, o Gervásio e a Inês. Também obrigado por vocês terem comparecido aqui. Obrigado, Gervásio, pela tua presença. Ficamos bem contentes por vocês estarem aqui junto com a gente também, né? O Remídio Birk, também ele e a esposa, que vieram aqui participar junto com a gente também. Muito obrigado. 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Eficiência comprovada. Salão Foco, onde nós estamos nessa noite. Procetec, também agradecendo o Cressol. Funerária São João, massoterapeuta e elétrica Jung, estou Adelmo. O Adelmo que eu não vi por aí. Ele disse que se ele precisasse era para alguém buscar ele, né? Mas não deve ter chegado por ainda. 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Agradecendo também o grupo italiano Tocchettin della Italia. Muito obrigado. 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Muito obrigado. JK Bombas Injetoras, do Arcelo Juriati. Unitado Anderson de Brito, obrigado, Vilmar. Obrigado a comadre Isa, que estão por aí junto com o Dirceu e a Neca. Também o Francisco Melos, ele e a esposa que estão por aí. Também muito obrigado pela participação de vocês também. A S Eletrônica e Informática, muito obrigado a vocês. E vamos com música, Baceto!
1: Isso aí, né? O pessoal está se servindo aí, então nós, enquanto, vamos tocando música. E quero mandar um abraço. Ô, Chico Bisolo chegou, né? Meio atrasado, mas tá aí o galo velho. Então vamos trazer ela para cantar bonito, a Justina.
2: Boa noite a todos. Eu quero oferecer essa música para todos que estão na escuta e para todos que estão aqui assistindo. E a música é Velhas Cartas.

0: Isso, uma salva de palmas para Justina. Muito obrigado, Justina, pela tua participação. Obrigado também ao vereador Joacir Guarnieri e a esposa que estão por aí também, a família que está por aqui prestigiando o nosso programa. Obrigado, Guarnieri, pela tua participação, agradecendo a revenda de veículos Newscar e também panificadora Itajubá da Tati do Boa, construtora Kessler e agora Kessler Soluções, agradecendo a massagem FUG do nosso amigo Hélio na linha Boa Vista, terminando o calçamento, primeira entrada à direita e cura enxaqueca também, né? 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Muito obrigado a toda a equipe de vocês também. Vamos com música, Vacir.
1: Isso! Agora vamos trazer ele que toca bonito, nosso amigo Mingo Gaitaço.
2: Obrigado, Bacedo. Boa noite a toda a plateia, boa noite aos ouvintes de casa e todos que estão nos ouvindo. Quero oferecer essa música para o meu grande amigo o Ayrton e a Salete e também o Pedrinho Wolf lá de São José do Cedro, São José do Laranjal. Isso aí. E a música é Viver Bem.

0: salva de palmas, nosso amigo Mindo, de descanso, obrigado. Obrigado também o Vitor e a namorada, e o papai e a mamãe do Vitor, a tia, o tio, toda a família grande. Obrigado pela presença de vocês aí participando junto com nós nesta noite. Ficamos contentes com a presença também de vocês, o Chico Bisolo. É, obrigado, meu amigo Chico Bisolo, que está por aí também, extraviado. Agradecemos também potencializador de água da São Vital, da Stéria Kessler, e também do nosso amigo o Ivo Balmão, eles que estão por aí também. Muito obrigado pela participação de vocês que vieram prestigiar o programa desta noite aqui no Salão Foco, do nosso amigo Celso, que está por aí trabalhando, né? Já Celso Bordignon é o gaiteiro lá do preferido, que hoje não pôde dar uma escapada para cá, mas no sábado que vem, com certeza ele vai chegar aí no Fenilto. O Laudir Turcato também no centro de Iporã, o Zé da Gaita e a família aí da Jacutinga também, apoiadores do nosso programa, onde nós vamos lá no dia 15 deste mês. Então vamos estar lá na Jacutinga com mais uma galinhada. 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
1: Isso! Temos nosso amigo lá de Santa Helena, né? Tá aqui aquele casal que nos acompanha diretamente, né? Obrigado! E agora, essa música aqui eu vou oferecer pro meu amigo Loris Panis, sua esposa, minha esposa também, a esposa do Danilo Anti, né? Do Chiquinho, que estão sempre acompanhando o nosso programa. Então vou trazer o Pequeno.
2: Esse gente, amigos, ouvintes do seu rancho, aceito um abraço e boa noite, amigo de vocês, Pequeno aí de São Valentim. Nosso abraço para todo mundo que está aqui presente, né? E para quem está em casa também. Ofereci lá para Santa Fé, Iraceminha, né? O nosso amigo Pedrinho e o Chico, bar do Chico lá também, que me pediram uma música para mim. Nene Girardi e a sua namorada, Lúcia, né? Lá de Santa Fé, Itapiranga, um forte abraço para vocês. Que Deus lhe ajude sempre, que sempre comparece no programa da gente aí. Também para o meu grande amigo Ari Priviati, na linha Campinas, né? Que me mandou uma música aí, no próximo programa ele vai estar presente também. Acompanhado o meu amigo Mindo, do Gildo de Freitas, Baile dos Cabeludos.